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2: Eu falo aqui na província de Nampula, posto administrativo de Xalau.
0: Xalaua.
2: Xalaua.
0: Xalaua é moma, né? Ok, tá bem. Vamos falar uma coisa então.
2: Vamos falar com você, Rani.
0: Salam, Kairutu.
2: Eu não sei se eu estou sendo inserido. Salam, não é que não era de Moçambique, não é essa.
0: A Moçoani?
2: Não, Salam, Macane. Macane, sou eu pretendo vir. Eu acho que eu não estou falando com a Lava. Eu quero que eu tenha uma.
0: Ani.
2: 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que falar, mas eu tenho que falar, mas eu tenho que falar, mas eu tenho que falar, mas eu tenho que falar, mas eu tenho que falar, mas ya Angela, Salmatani, Joana, un pedo Murúpula, vale, si yo 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

recordamos aqui Dali Dalá, música do cabo-verdiano Boy G. Mendes. Estamos na reta final deste nosso espaço e vamos então convidar mais uma das vozes aqui do nosso país, uma das vozes femininas, ela chama-se Neyma, para trazer este Aidzimeni.

Amigo ouvinte, estamos no fim deste nosso espaço, neste dia de domingo que está a começar. Foi com um enorme prazer que eu estive na sua companhia. O meu nome é Vítor Reis. Nós voltamos a estar juntos numa próxima ocasião. Tenha a continuação de um excelente dia de domingo e um grande abraço.

0: Já a seguir, as notícias. 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
1: Bom dia, bem-vindo às notícias apresentadas por Vítor Rufino. O presidente da República diz que o general Joaquim Munhep foi um compatriota exemplar, um defensor inabalável da pátria. Daniel Chapo destaca que a entrega e postura do general Munhep foram determinantes para a conquista da independência do país. No seu elogio fúnebre apresentado na Praça dos Heróis, em Maputo, o presidente da República enalteceu os feitos do general Joaquim Munhep, afirmando que o seu legado deve ser seguido por todos.
2: Vida e obra dedicadas à luta contra a dominação colonial estrangeira e à defesa da soberania de uma nação cuja conquista o general Munhep foi um dos mais destacados protagonistas. Mas como evocar o percurso nacionalista do general Munhep na dimensão que lhe é devida, se dentro de nós ainda ecoam a firmeza da sua voz e a certeza das suas inabaláveis convicções por um Moçambique livre, unido e justo? Onde buscaremos nós as insignes palavras, a magnanimidade que se impõe para exaltar um percurso brilhante e de excepcional devoção à causa da pátria e do povo que o general Munhep tanto amava?
1: Os restos mortais do tenente-general na reserva foram depositados na cripta dos heróis moçambicanos na cidade de Maputo, numa cerimónia na qual estiveram familiares, amigos, ex-colegas, antigos governantes, ex-companheiros da luta de libertação nacional, entre outros. O presidente da República, Daniel Chapo, felicita a Seleção Nacional de Futebol Sub-17, Mambinhas, pela sua qualificação à Copa do Mundo FIFA Sub-17, a realizar-se de novembro a 13 de dezembro deste ano no Catar. Os Mambinhas garantiram a qualificação para o Campeonato do Mundo FIFA Sub-17, competição que reunirá 48 seleções nacionais após vencer a Etiópia por 5-4 na marcação de grandes penalidades, depois de um embate a uma bola no tempo regulamentar. Os meus parabéns aos nossos briosos rapazes por esta façanha. Desde o primeiro minuto deste campeonato africano que decorre em Marrocos, acreditamos no vosso potencial, unidos e com foco, vós sois capazes de muito mais. Destaca o chefe do Estado, que estende as suas felicitações à equipa técnica, à Federação Moçambicana de Futebol e a todos os demais membros da delegação nacional. Refira-se que esta é a primeira vez que uma seleção nacional, neste caso os Mambinhas, qualifica-se à Copa do Mundo de Futebol 11. Noutras notas da atualidade, cerca de 155 milhões de meticais serão aplicados para a construção de infraestruturas sociais em Tete. O valor em questão é resultado de 7,25% das receitas da exploração dos recursos minerais na província. O montante foi revelado esta sexta-feira pelo presidente da Comissão para Assuntos de Plano e Finanças na Assembleia Provincial de Tete, Luís Amor, na terceira sessão ordinária do órgão.
3: Setor de saúde, 90 milhões. Setor de obras públicas, 56.554.590 meticais. Setor da juventude, emprego e desporto, 8 milhões de meticais. A presente resolução entra em vigor na data da sua publicação e produz efeitos após a ratificação pelo Ministério das Finanças.
1: Cerca de 155 milhões de meticais serão aplicados para a construção de infraestruturas sociais em Tete. A Administração Nacional de Estradas, ANE Inhambane, apela ao envolvimento de todos os setores na preservação da área reservada à estrada. O apelo surge pelo fato de, em quase todas as rodovias da província, serem visíveis casos de construções de todo tipo de infraestruturas no espaço adstrito à ANE. Trata-se de uma prática que mina a concretização de ações de melhoramento e manutenção de estradas. A delegada provincial da Administração Nacional de Estradas, em Inhambane, Monira Chisico, indica que, em alguns casos, a existência destas infraestruturas contribui para a ocorrência de acidentes de viação. O gabinete da Primeira-Dama da República vai apoiar integralmente a formação do jovem Fernando Cavel, primeiro astronauta analógico moçambicano, admitido no Instituto de Arquitetura Avançada de Catalunha, na Espanha, para o mestrado em Arquitetura Avançada e Fabricação Digital. Fernando Cavel corria o risco de perder a vaga por falta de recursos para a inscrição, avaliada em 3.800 euros, ou equivalente a 285 mil meticais. Em comunicado, o gabinete da Primeira-Dama da República garante que vai apoiar imediatamente com o valor da inscrição, bem como todas as condições necessárias. Na atualidade internacional, mais 10 países africanos podem ser afetados pelo ébola, que se propaga na República Democrática do Congo e no Uganda. É um alerta do presidente do Centro de Controlo e Prevenção de Doenças da União Africana, Jean Kaseya. Segundo Kaseya, fazem parte desses países o Sudão do Sul, Ruanda, Quênia, Tanzânia, Etiópia, Congo, Burundi, Angola, República Centro-Africana e a Zâmbia. Atualmente existem cerca de 750 casos suspeitos de ébola e 177 mortes suspeitas na República Democrática do Congo, um país com cerca de 100 milhões de habitantes onde a epidemia se propaga rapidamente, tal como alertou a Organização Mundial da Saúde. Fechamos com o tempo. A cidade de Tete poderá registrar este domingo 32 graus centígrados de temperatura máxima, seguida por Beira, Inhambane e Nampula com 30 graus. Quelimane, 29, Vilanculo, 28, Xai-Xai, 27, Maputo e Lixinga, 26 e, por último, Chimoio, com 25 graus centígrados de temperatura máxima. Próximas notícias às 7 horas.
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1: As notícias a esta hora, apresentadas por Gerson Jamis. Muito bom dia.
2: Gércio Alexandre, caro ouvinte, muito bom dia. O Presidente da República diz que o General Joaquim Munhete foi um compatriota exemplar e um defensor inabalável da pátria. Daniel Chapo destaca que a entrega e postura de General Munhete foram determinantes para a conquista da independência do país. No seu elogio fúnebre apresentado na Praça dos Heróis, em Maputo, o Presidente da República enalteceu os feitos do General Joaquim Munhete, afirmando que o seu legado deve ser seguido por todos.
3: Vida e obra dedicadas à luta contra a dominação colonial estrangeira e à defesa da soberania de uma nação cuja conquista o General Munhete foi um dos mais destacados protagonistas. Mas como evocar o percurso nacionalista do General Munhete na dimensão que lhe é devida, se dentro de nós ainda ecoam a firmeza da sua voz e a certeza das suas inabaláveis convicções por um Moçambique livre, unido e justo? Onde buscaremos nós as insignes palavras da magnanimidade que se impõe para exaltar um percurso brilhante e de excepcional devoção à causa da pátria e do povo que o General Munhete tanto amava?
2: Os restos mortais do tenente-general na reserva foram depositados na cripta dos heróis moçambicanos, na cidade de Maputo, numa cerimónia na qual estiveram presentes familiares, amigos, ex-colegas, antigos governantes, ex-companheiros da luta de libertação nacional, entre outros. Moçambique apurou-se pela primeira vez ao Mundial de Futebol Sub-17 após vencer a sua congênere da Etiópia nas grandes penalidades por 5-4. E o Presidente da República, Daniel Chapo, felicita a Seleção Nacional de Futebol Sub-17 pela sua qualificação à Copa do Mundo FIFA Sub-17 a realizar-se de 19 de novembro a 13 de dezembro deste ano no Catar. Os mambinhas garantiram a qualificação para o Campeonato do Mundo FIFA Sub-17, competição que reunirá 48 seleções nacionais após vencerem a Etiópia por 5-4 na marcação de grandes penalidades depois de um empate a uma bola no tempo regulamentar. Os meus parabéns aos nossos briosos rapazes por esta façanha. Desde o primeiro minuto deste campeonato africano que decorre no Marrocos, acreditamos no vosso potencial. Unidos e com foco em vós, sois capazes de muito mais. Destaca o chefe de Estado, que estende as suas felicitações à equipe técnica, à Federação Moçambicana de Futebol e a todos os demais membros da delegação nacional. Cerca de 155 milhões de meticais serão aplicados para a construção de infraestruturas sociais em TET. O valor em questão é resultado de 7,25% das receitas de exploração dos recursos minerais na província. O montante foi revelado pelo presidente da Comissão para os Assuntos de Plano e Finanças na Assembleia Provincial de TET, Luís Amor, na terceira sessão ordinária do órgão.
4: Setor de saúde, 90 milhões. Setor de obras públicas, 56.554.590 meticais. Setor da juventude, emprego e desporto, 8 milhões de meticais. A presente resolução entra em vigor na data da sua publicação e produz efeitos após a ratificação pelo Ministério das Finanças.
2: Cerca de 155 milhões de meticais serão aplicados para a construção de infraestruturas sociais em TED. A Administração Nacional de Estradas em Inhambane apela ao envolvimento de todos os setores na preservação da área reservada de estrada. O apelo surge pelo facto de, em quase todas as rodovias da província, serem visíveis casos de construções de todos os tipos de infraestruturas no espaço adstrito à ANE. Trata-se de uma prática que mina a concretização de ações de melhoramento de manutenção de estradas. A delegada da ANE em Inhambane, Munira Chisico, indica que, em alguns casos, a existência destas infraestruturas contribui para a ocorrência de acidentes de viação. O gabinete da Primeira-Dama da República vai apoiar integralmente a formação do jovem Fernando Cavelle, primeiro astronauta analógico moçambicano, admitido no Instituto de Arquitetura Avançada da Catalunha, na Espanha, para um mestrado em Arquitetura Avançada e Fabricação Digital. Fernando Cavelle correu o risco de perder a vaga por falta de recursos para a inscrição, avaliada em 3.800 euros, o equivalente a 285 mil medicais. Em comunicado, o gabinete da Primeira-Dama da República garante que vai apoiar imediatamente com o valor da inscrição, bem como todas as condições necessárias. Na atualidade internacional, mais de 10 países africanos podem ser afetados pelo ébola, que se propaga na República Democrática do Congo e Uganda. É um alerta do presidente do Centro de Controlo e Prevenção de Doenças da União Africana, Jean Kaseya. Segundo Kaseya, fazem parte destes países o Sudão do Sul, Ruanda, Quênia, Tanzânia, Etiópia, Congo, Burundi, Angola, República Centro-Africana e Zâmbia. Fechamos com o tempo. A cidade de Tete poderá registrar este domingo 32 graus centígrados de temperatura máxima, seguida por Beira, Inhambane e Nampula com 30 graus. Quilimane 29, Vilanculo 28, Xai-Xai 27, Maputo e Lixinga 26 e, por último, Chimoio com 25 graus centígrados de temperatura máxima. Próximas notícias às 9 horas.

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1: As notícias a esta hora apresentadas por Gerson Jamis. Muito bom dia.
2: Renovando os votos de um bom dia, o presidente da Frelimo, Daniel Chap, dirige esta manhã a abertura da 4ª Sessão Ordinária do Comitê Nacional da Associação dos Combatentes da Luta de Libertação Nacional. Seguimos em direto à Escola Central do Partido Frelimo, na Matola, local que acolhe esta reunião da ACLIN, ao encontro do jornalista Domingos Magalhães para mais detalhes. Domingos, muito bom dia.
3: Muito bom dia, Gerson Jamisi. Bom dia, ouvinte. O presidente da Frelimo e da CLIN, Daniel Chapo, já se encontra aqui na Escola Central da Frelimo, na Matola, província de Maputo, para o arranque deste evento. Aqui no interior da sala dos grandes eventos da Escola Central da Frelimo, já estão presentes os membros do Comitê Nacional da CLIN, incluindo convidados. O Comitê Nacional da CLIN é um órgão interno da Associação dos Combatentes da Luta de Libertação Nacional, braço social e reserva moral do Partido Frelimo. O evento dos dias vai decorrer sob o lema A CLIN, 37 anos engajada na promoção da Unidade Nacional, paz, patriotismo e na luta pela independência econômica. Daqui a pouco, voltamos em antena para a transmissão dos principais momentos no que diz respeito a esta cerimônia de abertura da 4ª Sessão Ordinária do Comitê Nacional da CLIN, Gerson Jamis.
2: Bom dia e continuação de bom trabalho, Domingos Magalhães. Esta reunião da CLIN acontece um dia depois das exéquias de um dos seus mais destacados membros, o general Joaquim Munhepe. E o presidente da República destaca que a entrega e postura de Joaquim Munhepe foram determinantes para a conquista da independência do país. Daniel Chap descreve Munhepe como um patriota exemplar e defensor inabalável da pátria. O chefe de Estado teceu estas considerações no seu elogio fúnebre apresentado na Praça dos Heróis, em Maputo, nas exéquias do general Joaquim Munhepe.
4: Vida e obra dedicadas à luta contra a dominação colonial estrangeira e à defesa da soberania de uma nação cuja conquista o general Munhepe foi um dos mais destacados protagonistas. Mas como evocar o percurso nacionalista do general Munhepe na dimensão que lhe é devida, se dentro de nós ainda ecoam a firmeza da sua voz e a certeza das suas inabaláveis convicções por um Moçambique livre, unido e justo? Onde buscaremos nós as insignes palavras que se impõem para exaltar um percurso brilhante e de excepcional devoção à causa da pátria e do povo que o general Munhepe tanto amava?
2: O presidente da República enalteceu os feitos do general Joaquim Munhepe, afirmando que o seu legado deve ser seguido por todos. Os restos mortais do tenente-general na reserva foram depositados na cripta dos heróis moçambicanos na cidade de Maputo. Moçambique apurou-se pela primeira vez ao Mundial de Futebol Sub-17 após vencer a sua congênere da Etiópia nas grandes penalidades por 5-4. E o presidente da República, Daniel Chap, felicita a Seleção Nacional de Futebol Sub-17 pela sua qualificação à Copa do Mundo FIFA Sub-17 a realizar-se de 19 de novembro a 13 de dezembro deste ano no Catar. Os mambinhas garantiram a qualificação para o Campeonato do Mundo FIFA Sub-17, competição que reunirá 48 seleções após vencerem a Etiópia na marcação das grandes penalidades depois de um empate a uma bola no tempo regulamentar. Os meus parabéns aos nossos briosos rapazes por esta façanha. Desde o primeiro minuto deste campeonato africano que decorre em Marrocos, acreditamos no vosso potencial. Unidos e com foco em vós, sois capazes de muito mais. Destaca o chefe de Estado, que estende as suas felicitações à equipe técnica, à Federação Moçambicana de Futebol e a todos os demais membros da delegação nacional. O ministro da Justiça, Assuntos Constitucionais e Religiosos procedeu ao lançamento da primeira pedra para a construção da Conservatória dos Registros e Notariados de Macanhelas, no Niassa. Januário Eduardo.
5: Mateus Saizi afirmou este sábado que com a conclusão das obras será materializada a iniciativa de aproximar cada vez mais os serviços públicos essenciais aos cidadãos.
6: E os atos que vão ser praticados aqui, o registro, a emissão da certidão, a emissão do risco criminal, tudo será online em todo o território nacional.
5: As obras de construção da conservatura dos registros de notariados de Mecanhelas serão compostas por um arquivo, uma sala de noivos, uma sala de atendimento, gabinete do conservador e um sistema de abastecimento de água. Januário Eduardo, de Insaca, distrito de Mecanhelas.
2: A comunidade empresarial da Zambésia considera que estão criadas as condições para a dinamização da atividade comercial com o Malawi. O otimismo surge na sequência da realização este sábado do Fórum de Negócios na cidade de Blantyre. Correspondente Sérgio Sixpence, no Malawi.
7: Governador da província da Zambésia, Pio Matos, assegurou aos empresários malawianos que todas as condições para a recepção de investimentos estrangeiros estão criadas naquele ponto de Moçambique. No fim do encontro, os homens de negócios de Moçambique e do Malawi que participaram neste fórum eram homens felizes.
8: Isso é oportunidade para pessoas também de Malawi. Vamos fazer trabalho junto.
9: Anisa Madassam, eu acho que foi produtiva.
7: O grupo empresarial do Malawi prometeu visitar a Zambésia para se inteirar de perto das vantagens competitivas daquela província. Sergio Sixpence, em Blantyre.
2: No estrangeiro, a epidemia de febre hemorrágica de ébola na República Democrática do Congo já causou mais de 200 mortes entre os 867 casos suspeitos registados. Os dados constam do mais recente balanço atualizado este sábado pelo Ministério da Saúde do país. O ébola matou mais de 15 mil pessoas em África nos últimos 50 anos, com uma mortalidade que oscila entre os 25% e 90%, segundo a Organização Mundial da Saúde. O tempo, a cidade de Tete poderá registrar este domingo 32 graus centígrados de temperatura máxima, seguida por Beira e Inhambane, Nampula, com 30 graus. Quilimane, 29, Vilanculo, 28, Xai-Xai, 27, Maputo e Lixinga, 26 e, por último, Chimoio, com 25 graus centígrados de temperatura máxima. Próximas notícias pontualmente às 11 horas.

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1: 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Tu acha que já 7 horas e 55 minutos? 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

nome dos veteranos da luta de libertação nacional, residente na província de Maputo, do secretário do Comitê Provincial da Associação dos Combatentes da Luta de Libertação Nacional, a CLIM, e em meu nome próprio, saúdam calorosa e efusivamente o camarada Daniel Francisco Chapo, presidente da FRELIM, presidente da Associação dos Combatentes da Luta de Libertação Nacional, presidente da República de Moçambique e comandante-chefe das Forças de Defesa e Segurança, por ocasião da realização da sessão ordinária do Comitê Nacional da CLIM. A saudação dos veteranos e do secretário provincial da CLIM, de Maputo, ao camarada presidente Daniel Francisco Chapo, enquadra-se pela visão e compromisso de normalizar a situação político-social do nosso país, o que representa uma grande esperança do nosso povo no caminho da conquista da independência econômica, cujos resultados são muito bem visíveis. A nossa saudação é extensiva pelos esforços empreendidos com as forças vivas da nossa sociedade, com o apoio de todos os estratos sociais amantes da paz e concórdia, que resulta na restauração da ordem e segurança pública e na circulação normal de pessoas, bens, nas zonas outrora afetadas pelas manifestações violentas, criminosas e ilegais que destruíram infraestruturas políticas, públicas e privadas, bem como o bom ambiente da situação social, caracterizado pela redução de crimes violentos dos raptos nos 15 meses da sua governação. Camarada Presidente Daniel Francisco Chapo, os veteranos da luta de libertação nacional, enquadrados na CLIM, conjuntamente com o OMM e a UJM da província de Maputo, estão unidos e satisfeitos com o trabalho do camarada presidente e do Partido FRELIM e o apoio pela alocação dos meios circulantes que permitirão as deslocações para conquistar terrenos que constituíam ameaça para as nossas atividades políticas na província de Maputo e a realização do trabalho partidário para o próximo pleito eleitoral. Camarada Presidente, com essa visão de realizar as ações políticas, sociais e econômicas, mais vitórias nos espera nos próximos desafios eleitorais. Camarada Presidente, o incremento dos subsídios abrangendo outros colaboradores da CLIM, nomeadamente os presidentes dos conselhos fiscais nacional, provincial e da cidade de Maputo, bem como os secretários distritais da CLIM, constituem um incentivo para bom desempenho na realização das nossas atividades. Camarada Presidente, a CLIM constitui o repertório dos ideais e valores do patriotismo, nacionalismo, cidadania, amor à pátria e ao povo moçambicano, e assume um papel central dentro das organizações sociais do Partido FRELIM na incessante e didática preservação, valorização e divulgação da identidade histórica moçambicana, na consolidação da unidade nacional, da paz e da reconciliação. Camarada Presidente, os combatentes se regozijam e se orgulham pelo seu espírito combativo de entrega desde a luta de libertação nacional, a conquista da independência nacional e a reconstrução do país, da pátria, da persistência, resiliência e da autoestima dos jovens
da geração dos 25 de setembro, que hoje os moçambicanos se sentem serem donos desta bela pátria, onde celebramos 50 anos da independência com orgulho de moçambicanos. Camarada Presidente, nesta trajetória, muitos sacrificaram suas vidas e não viram o jubileu dos 50 anos da independência e da reconstrução da independência. Reconhecemos que não há salário digno que compensa o sacrifício do combatente. Mas, por tudo isso, urge a necessidade de a sociedade e o governo moçambicano reconhecer os efeitos desta camada social, incrementando suas pensões para valores à medida do custo de vida de moçambicanos. Por último, os veteranos da luta de libertação nacional residentes na província de Maputo saúdam exclusivamente os membros do Comitê Nacional da PLIN e os convidados aqui presentes, desejando que esta quarta sessão ordinária produza um resultado tangível à altura e crescimento do desenvolvimento desta agremiação. E é apoio à realização deste evento, os veteranos da luta de libertação nacional e seus descendentes, residentes na província de Maputo, contribuíram em 20 mil meticais. Muito obrigado, camarada primeiro.

0: É um momento de saudação dos veteranos da luta de libertação nacional e residentes aqui na província de Maputo, numa altura em que o secretário provincial da Associação dos Combatentes da Luta de Libertação Nacional na província de Maputo, José Trozão, entrega a mensagem que acaba de apresentar ao presidente da Frelimo, Daniel Chapo. Daqui a pouco teremos a atuação.
1: Oi! Quarta sessão ordinária do Comitê Nacional da Cline. Oi! Obrigado, camaradas.

0: Daqui a pouco teremos a atuação do grupo do destacamento feminino de Cabo Delgado. Cabo Delgado que certamente não ficará de fora no que diz respeito às reflexões a serem feitas durante esta quarta sessão ordinária do Comitê Nacional da Acline pelos combatentes da luta de libertação nacional. Em outras sessões, os combatentes da luta de libertação nacional já manifestaram a disponibilidade em colaborar a vários níveis para o combate ao terrorismo que continua a castigar as famílias moçambicanas em alguns distritos daquela parcela do país, numa altura em que já estão a sair daqui desta sala dos grandes eventos, os combatentes da luta de libertação nacional e residentes na província de Maputo.
1: Para uma saudação a esta quarta sessão ordinária do Comitê Nacional, convido o grupo NELA da província de Cabo Delgado, que significa Núcleo de Estudantes da Luta de Libertação Nacional. Este grupo, camarada presidente, é composto por estudantes das escolas da Frelimo durante a luta de libertação nacional. Grupo NELA...
0: Vai entrar daqui a pouco o grupo que representa o núcleo dos estudantes da luta de libertação nacional. Espera-se ouvir cânticos revolucionários que caracterizaram alguns momentos durante a luta de libertação nacional. E aí está o grupo a entrar, está o grupo das senhoras e dos senhores, portanto, está vestido a rigor, a capulana, a marca dos moçambicanos a caracterizar este momento. Como disse, cânticos revolucionários são os que são entoados neste momento. Já neste momento, aliás, é o grupo, é o núcleo dos estudantes que enfrentaram e conhecem os desafios da luta visando a libertação do país.

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Esta é a quarta sessão ordinária do Comitê Nacional da Associação dos Combatentes da Luta de Libertação Nacional. São momentos que antecedem os discursos de abertura desta reunião. Teremos dentro de instantes a verificação do quórum e a apresentação dos participantes, intervenção

0: Секретарь Гуджирал, Ферлим Шакил Абубакар, depois o momento mais alto desta cerimónia, que será o discurso do presidente do partido Ferlim Daniel Chapo, sexo, apresentação e aprovação da proposta da agenda de trabalho. Estamos em momentos que antecedem aos discursos de abertura desta reunião.
1: Muito obrigada, camarada Cecília. Para darmos continuidade com o nosso programa, passo a convidar o camarada Rafael Chand, secretário do Comitê Nacional da CLIN para a área de organização, para a verificação do quórum.

Com vossa permissão, camarada presidente, passo a apresentar o quórum. Camarada Daniel Francisco Chapo, presidente do Partido Frelimo, presidente da CLIN e presidente da CLIN. Camarada Armando Emílio Guebuza, presidente honorário do Partido Frelimo. Camarada Felipe Jacinto Nhos, antigo presidente da Frelimo e presidente da República de Moçambique. Camaradas membros da Comissão Política, camaradas membros do Secretariado do Comitê Central, camaradas membros do Comitê Nacional da CLIN, camaradas secretários-gerais das organizações sociais da Frelimo, camaradas membros do Governo, distintos convidados. O presidente da Associação dos Combatentes da Luta de Liberação Nacional, a CLIN, ao abrigo do número 2 do artigo 17 dos Estatutos da CLIN, sob a proposta do Secretariado do Comitê Nacional, convocou a quarta sessão ordinária do Comitê Nacional. O artigo 31 do Regulamento Interno da CLIN dispõe que qualquer órgão da associação considera-se validamente reunido desde que se verifique a presença de mais de metade dos seus membros. Dos 197 membros efetivos do Comitê Nacional e 15 suplentes, estão presentes nesta sala 163 membros e 49 ausentes por motivos justificados. Nestes termos, estão preenchidos os requisitos exigidos no artigo supracitado para a quarta sessão ordinária do Comitê Nacional reunir e deliberar validamente. Como convidados, estão presentes 255 camaradas, com destaque para os presidentes honorários do partido, o camarada secretário-geral da Frelimo, os secretários-gerais das organizações sociais da Frelimo, membros do governo de Moçambique, quadros do partido e do governo da província de Maputo e da cidade da Matola. Camarada Presidente, acabei de apresentar a verificação do quórum. Pela atenção dispensada, o meu muito obrigado.

0: Convido para Carlos Jorge Cia, secretário-geral da Associação dos Combatentes da Luta de Libertação Nacional, para a sua intervenção. Camarada secretário-geral, tenha bondade.
1: E segue ao pódio o secretário-geral da Associação dos Combatentes da Luta de Libertação Nacional, Carlos Celia, para a sua intervenção. É o início das intervenções, sendo certo que a seguir teremos...
2: A calorosa saudação das nossas organizações sociais, Maputo Província, a CLIN, o AMM, o JM, e também agradecer de forma particular ao Grupo Coral Destacamento Feminino de Cabo Delgado, que trouxe aqui as memórias vivas dos momentos históricos passados pelos jovens de 25 de setembro durante a luta de libertação nacional e continuam com muita criatividade a produzir canções com ritmos e melodias revolucionárias. Uma grande salva de palma para todos.
3: Frelimo, oiê! Frelimo, oiê! Presidente Chapo, oiê! Presidente Chapo, oiê! Viva os combatentes da luta da libertação nacional! Viva os libertadores da pátria moçambicana! A luta continua! A luta continua! Obrigado. Com a sua permissão, camarada presidente, gostaria de tecer algumas considerações. Primeiro, para saudar a presença do camarada presidente, que é o presidente da CLIN, nesta sessão. Saudar os antigos presidentes da Frelimo e da República de Moçambique. Saudar os estimados membros da Comissão Política, cá presentes. Saudar o camarada secretário-geral do nosso glorioso partido Frelimo. Quero, de uma forma particular, reconhecer a presença do camarada primeiro secretário da cidade de Maputo e da província de Maputo, os camaradas governadores, o camarada governador da província de Maputo e o secretário de Estado da cidade de Maputo. Quero também reconhecer a presença dos membros do Conselho de Ministros, mas de uma forma particular, a presença da camarada ministra dos combatentes, que é a instituição que lida com os assuntos dos combatentes em vários seus vertentes. Saudar os camaradas membros do Comitê Nacional da CLIN, cá presentes, mas também, camarada presidente, se me permite, embora o camarada secretário da organização não disse, mas para essa sessão de abertura estão cá parceiros da CLIN. Nós estamos numa fase de estruturação da CLIN, a criação da sustentabilidade financeira da CLIN. E temos parceiros que têm nos ajudado, mesmo para a organização desta sessão. Se me permite, comadre presidente, eu gostaria que esta sessão pudesse saudar. Queria pedir uma salva de palmas para os nossos parceiros. Camarada presidente, em nome do Secretariado Nacional da CLIN, queremos aqui reconhecer o esforço que o camarada presidente tem feito para o correto funcionamento da nossa associação. O camarada presidente tem dado a dignidade dos feitos dos combatentes em muitos momentos. Mas queríamos que esta quarta sessão notificasse a decisão que o camarada presidente Daniel Francisco Chapo tomou em 2025 ao convidar 420 combatentes vindos de todos os distritos para celebrarem o 7 de setembro de 2025 no Palácio Presidencial. Eu queria pedir uma salva de palmas. Isto, camaradas, significou um grande reconhecimento pelos feitos dos libertadores dessa pátria. Pela primeira vez, este número de combatentes pisaram no palácio e sentiram que aquele palácio era nosso. Camarada Presidente, estamos muito obrigados. Mas os feitos do camarada presidente Daniel Francisco Chapo vão além disso. O camarada presidente, para permitir que a clínica funcione devidamente e cumpra com as suas tarefas, tenho a honra de anunciar que os nossos secretários provinciais receberam da mão do camarada presidente Chapo viaturas para o trabalho da CLIN nas províncias, uma questão que para nós foi uma grande honra e dignificação dos combatentes. Também peço uma salva de palmas. Há um dado muito importante que gostaria de registrar nessa minha intervenção, é que o camarada presidente Daniel Francisco Chapo, no seu discurso oficial, declarou que os combatentes da luta de libertação nacional são uma reserva moral. Este é o grande respeito e dignidade que está a dar aos libertadores dessa pátria. E cabe a nós, combatentes, assumirmos isso, que aquilo que juramos ontem, libertar a pátria, hoje temos a missão de continuarmos a lutar pela conquista da independência econômica e estarmos firmes em torno do nosso partido Frelimo e em torno do camarada presidente Daniel Francisco Chapo. E queremos anunciar aqui que a CLIN não tem outra agenda senão a agenda em torno da Frelimo e do presidente Chapo. Camarada presidente, muito obrigado. Estou a falar em nome dos combatentes da luta de libertação nacional para dizer que estamos consigo. Quando nós dissemos combatentes, o presidente Chapo, ganganga! Eu não sei se alguns sabem o que é isso. Por acaso é a minha língua. É o não. Quando se amarra o não com fio, não se desfaz. Estão a entender? O não quando se faz, não se desfaz. É isso que quer dizer Nganganga. Então, essa agenda, os combatentes nunca vão mudar. A agenda da União em torno do nosso partido e do presidente Chapo. Por isso, para terminar, camarada presidente, nós temos uma oferta muito especial. O símbolo da CLIN nunca foi oferecido a ninguém em Madeira. Nós queremos, o camarada presidente está a entrar e saber que por trás de si está uma força motriz que estão os combatentes. Portanto, queria pedir aos meus colegas a oferta. E temos também outra oferta para o camarada secretário-geral. E, pela primeira vez, vamos oferecer a oferta à primeira-dama, mesmo que não esteja aqui, mas nós vamos encaminhar. Mas também, pela primeira vez, vamos oferecer coisas bastante específicas e características às antigas primeiras-damas. Porque essas primeiras damas cuidaram dos nossos presidentes. Presidente Chissano, presidente Guebuza, presidente Nyusi. Por isso que no ditado popular se diz, atrás de um homem grande está uma grande mulher. Mas o camarada presidente me corrigiu no outro dia, disse, ao lado. Obrigado, camarada presidente. Por isso...
1: É um momento de ofertas, já serem feitas pela Associação dos Combatentes da Luta de Libertação Nacional, o presidente da Frelimo e da ACLIN, Daniel Chapo. Podemos ver do lado do pódio a oferta que é dada ao presidente da Frelimo, Daniel Chapo, e há também um quadro a ser entregue ao presidente da Frelimo, Daniel Chapo, pela Associação dos Combatentes da Luta de Libertação Nacional, um quadro que tem um retrato que condiz com a história do país, a história da independência do país. Já temos também podemos também visualizar deste lado de cá um quadro contendo o mapa do país a ser entregue ao presidente da Frelimo, Daniel Chapo, neste momento que é reservado à intervenção do secretário-geral da ACLIN, Carlos Celia. Logo depois teremos a intervenção do secretário-geral da Frelimo, Shaquille Abubakar.

0: algumas concertações, ainda nesta intervenção do secretário-geral da ACLIN, Carlos Cilia.
1: Camarada Presidente, feito isto, tenho a honra e o privilégio de convidar o Camarada Secretário-Geral do nosso glorioso Partido Frelimo para usar da palavra. Obrigado.
2: Sei que o secretário-geral do Partido Frelimo, Shaquille Boubacar, para a sua intervenção.
3: Oi! Afrelimo! Afrelimo! Afrelimo! Afrelimo! Afrelimo! Camarada Daniel Francisco Chapo, presidente da Frelimo, presidente da República de Moçambique e presidente da ACLIN. Camaradas membros da Comissão Política, camarada Joaquim Alberto Cissano, presidente honorário do nosso glorioso partido e antigo presidente da ACLIN e antigo presidente da República, camarada Armando Emílio Guebuza, presidente honorário do nosso partido, antigo presidente da República e antigo presidente da ACLIN, camarada Felipe Jacinto Nhusse, antigo presidente da Frelimo e antigo presidente da República, antigo presidente da ACLIN, igualmente, caros camaradas, permitam-me que, em primeiro lugar, com a vossa permissão, desculpa a redundância, camarada presidente, desejar a todos os presentes votos de boas-vindas à nossa escola central do partido, laboratório e forja dos quadros do nosso partido. Uma saudação especial a si, camarada presidente. Tenho dito em todos os momentos e ocasiões que, antes da vossa intervenção, tenho o privilégio de falar que nós somos gratos de o ter como nosso timoneiro. Somos gratos de o ter como nosso presidente, presidente do nosso país. Aqui o camarada secretário-geral da ACLIN foi bastante sucinto e não vou repetir as coisas que enumerou. Mas, como tenho o privilégio de, nesta caminhada desafiante, poder ter a oportunidade de trabalhar ao vosso lado, camarada presidente, gostaria de reafirmar, camarada presidente, que o partido encontra em si, na sua firme liderança, o conforto e a certeza de que juntos vamos vencer todos os desafios que temos pela frente. Obrigado, camarada presidente. Obrigado, camarada presidente, por dirigir a nação com humildade, sabedoria, honestidade, simplicidade, um amor incondicional ao nosso povo. Parabéns, camarada presidente, pelos resultados que tem conseguido alcançar, apesar dos desafios que nós enfrentamos. Camarada presidente, estão perante si, nesta escola, representantes dos veteranos da luta de libertação nacional, congregados na ACLIN, que de Rovuma Maputo e de Zumba Índigo trazem experiências e vivências para partilhar nesta quarta sessão ordinária do Comitê Nacional da ACLIN. Tendo aqui, camarada presidente, os representantes dos melhores filhos da nossa pátria, os fazedores da nossa independência, os construtores da nossa nação e os obreiros das nossas vitórias. Temos aqui, camarada presidente, a nossa reserva moral, aqueles que desde cedo sacrificaram o melhor de si para libertar esse povo. Estão em prontidão, como dizem, combativa, para juntos, sob a direção do nosso partido, enfrentarmos os desafios que temos pela frente e juntos prepararmos com sucesso a nossa 11ª Conferência Nacional do Quadro. Por isso, camarada Presidente, com muita emoção e renovada honra, gostaria de convidá-lo para dirigir-se a esta magna sessão. Muito obrigado, caros comandantes.

0: Sai que o momento mais alto desta cerimónia de abertura da 4ª Sessão Ordinária do Comitê Nacional da CLI, o discurso de abertura desta reunião, o presidente do Partido Frelimo, Daniel Chaves, está já no pódio para o discurso de abertura desta 4ª Sessão Ordinária do Comitê Nacional da Associação dos Combatentes da Luta de Libertação Nacional. Vamos acompanhar este discurso que marca a abertura desta 4ª Sessão Ordinária do Comitê Nacional da CLI, o braço forte do Partido Frelimo. Quero uma vez mais fazer referência que esta reunião decorre sob o lema a CLI, 37 anos engajada na promoção da unidade nacional, paz, patriotismo na luta pela independência económica do país. Vamos acompanhar este discurso do presidente do Partido Frelimo, que é também presidente da CLI, Daniel Chaves, está já no pódio.
1: A CLI, oiê! 4ª Sessão Ordinária do Comitê Nacional da CLI, oiê! Muito obrigado, camaradas. Podemos sentar. Camarada Shaquille Abubakar, secretário-geral da Frelimo, camarada Jorge Carlos Chilia, secretário-geral da CLIN, camarada Joaquim Alberto Chissano, presidente honorário da Frelimo, camarada Armando Emílio Gebuza, presidente honorário da Frelimo, camarada Felipe Jacinto Nhus, antigo presidente da Frelimo, camaradas membros da Comissão Política, camaradas membros do Secretariado do Comitê Central, camaradas antigas primeiras-damas da República de Moçambique, em primeiro lugar, camarada Graça Machel, camarada Marcelina Chissano, estaria aqui, por questões de saúde não está presente, camarada Maria da Luz Gebuza, camarada Isaura Nhusse, camaradas secretários-gerais das organizações sociais, camaradas membros do Comitê Nacional da ACLIN, camarada primeiro-secretário do Comitê Provincial da cidade de Maputo, camaradas membros do Governo, camarada governador da província de Maputo, camaradas secretários de Estado na província e cidade de Maputo, camarada presidente do Conselho Municipal da cidade da Matola, caros parceiros da CLIN, caros amigos da comunicação social, caras e caros camaradas convidados. Iniciamos hoje os trabalhos da 4ª Sessão Ordinária da Associação dos Combatentes da Luta de Libertação Nacional, a CLIN, se realiza sob o lema a CLIN, 30 anos engajada na promoção da unidade nacional, paz, patriotismo e na luta pela independência económica. Saudamos os membros do Comitê Nacional da CLIN e, através de vós, camaradas, a todos os combatentes da luta de libertação nacional, os nossos veteranos, pelo seu papel inestimável e crescente na consolidação da paz, da nossa unidade nacional e reconciliação nacional. A firmeza e a determinação com que os nossos veteranos continuam engajados nas diversas frentes da vida nacional constitui um motivo de grande orgulho para nós, que somos a geração que recebe o vosso legado para prosseguir o processo de consolidação da construção da nação moçambicana. Sentimos-nos bastante encorajados e orgulhosos ao encontrarmos-nos em cada canto do nosso belo Moçambique os nossos veteranos, sempre dinâmicos e entusiasmados, participando com elevado sentido patriótico nos programas do nosso partido e do nosso governo. Por isso, queremos endereçar uma saudação efusiva a todos os combatentes da luta de libertação nacional, do Ruvuma ao Maputo e do Zumbo ao Índico. Bem-haja os nossos combatentes. Frelimo, oiê! A CLIN, oiê! veteranos da luta de libertação nacional, oi! Camaradas, no intervalo entre a terceira sessão realizada em maio do ano passado a esta, a nossa associação e o país em geral perderam alguns dos seus mais destacados filhos, que dedicaram toda a sua vida à causa da libertação nacional e da construção de um Estado soberano forte e próspero. Destacamos a este propósito o desaparecimento físico do camarada Feliciano Salomão Gundana, veterano e herói nacional, do camarada Joaquim João Munhepe Muxanga, veterano, tenente-general na reserva e herói nacional, cujas exéquias realizamos ontem, e camarada Jaime Moussa Massese, veterano da luta de libertação nacional, entre outros camaradas. Em sua memória, peço que observemos um minuto de silêncio.

0: Muito obrigado, camaradas. Caros camaradas, esta quarta sessão ordinária do Comitê Nacional da CLINE tem como agenda principal fazer o balanço das atividades realizadas desde a terceira sessão até a presente data. Para além das matérias estatutárias, iremos igualmente apreciar nesta sessão o plano de atividade da nossa associação referente ao presente ano. A nossa quarta sessão realiza-se num momento particularmente desafiante, em que o país enfrenta adversidades com um impacto negativo na vida do nosso povo. Iniciamos o ano com chuvas intensas, cheias, inundações, ciclones, que provocaram descargas atmosféricas e também o ciclone Gezani, cujo impacto se fez sentir em todo o território nacional, com maior incidência nas províncias do sul do país e na bacia do Buzi-Sofala, centro do país. No seu conjunto, estes desastres causaram centenas de vítimas, inundaram mais de 210 mil casas, destruíram um total, parcialmente, mais de 45 mil casas, mais de 2 mil salas de aulas do Ruvuma Maputo, mais de 300 unidades sanitárias, mais de 9 mil quilômetros de estradas, cerca de 500 mil hectares, entre outros danos e perdas. A intensidade e frequência dos desastres naturais no nosso país é a realidade decorrente das mudanças climáticas agravadas pela localização geográfica. Esta nossa realidade exige ações assertivas de prevenção, adaptação e mitigação, através de investimento na resiliência de infraestruturas públicas e privadas, incluindo a melhoria da habitação da nossa população. Desde o início, o nosso governo e seus parceiros nacionais e internacionais têm levado a cabo ações de resposta, sobretudo no socorro, acolhimento e assistência humanitária às vítimas dos desastres, aliviando o sofrimento do nosso povo. Saudamos a CLINE e os seus membros pelo seu envolvimento ativo no amplo movimento de solidariedade na assistência humanitária às vítimas de intempéries em todo o país. Apraz-nos assinalar que os combatentes têm marcado presença nos esforços em curso, visando a reconstrução das infraestruturas destruídas e o retorno à normalidade da vida das nossas populações. Parabéns aos veteranos da luta de libertação nacional. Camaradas, Moçambique ressente-se do impacto da subida de preço de combustíveis em consequência da guerra no Médio Oriente, entre o Irão, Estados Unidos e Israel. Esta situação tem como consequência direta a subida de produtos básicos, agravando o custo de vida das nossas populações. Moçambique, por ser um país que não produz petróleo ou combustíveis, não poderia ser uma exceção. Ainda assim, como governo, conseguimos manter os preços dos combustíveis por cerca de 2 meses, uma vez que o país dispunha de reservas de combustíveis adquiridos antes do conflito e outros combustíveis já a caminho também com preços antes da guerra, que tem estado a gerar esta subida dos preços. É por isso que, para minimizar os efeitos da crise de combustíveis, o nosso governo tem estado a tomar medidas apropriadas, incluindo a alocação de autocarros e dos a gás para o transporte público urbano e nas ligações interdistritais no nosso país. No entanto, a solução mais eficaz e duradoura para a crise dos combustíveis é o aumento da produção e produtividade interna, sobretudo a produção de comida ao nível de cada família. É neste contexto que temos estado a exortar para a produção familiar de hortícolas, tais como tomate, cebola, alface, couve, sobretudo nas zonas urbanas nas chamadas zonas verdes, como forma de reduzir o custo de cesta básica e nossos quintais. Caros combatentes, assumam a vanguarda da implementação da campanha Uma Família, Uma Horta, para que seja uma prática enraizada nas nossas famílias. Caros combatentes, os ataques terroristas em alguns distritos de Cabo Delgado continuam a constituir um grande obstáculo para o nosso desenvolvimento, para a paz, segurança e, consequentemente, o desenvolvimento da província de Cabo Delgado e do país em geral. As nossas forças de defesa e segurança prosseguem com as ações combativas no teatro operacional, quer faça sol, quer faça frio, quer faça vento, em colaboração com as forças amigas que se encontram no terreno. Enaltecemos o papel dos combatentes através da força local, que lado a lado com as forças de defesa e segurança tem levado ações de combate, desarticulando os planos de terroristas e impedindo o alastramento dos ataques. Para além das ações combativas, o Governo continua a desenvolver ações de desenvolvimento económico e social no quadro do Plano de Construção de Cabo Delgado e através do Plano de Ação da Agência de Desenvolvimento do Norte ADIN, com vista a elevar o nível de vida e reduzir a vulnerabilidade das comunidades. Perante este desafio, camaradas, urge continuarmos a agudizar a vigilância nas comunidades por forma a prevenir e impedir o recrutamento de jovens para as fileiras dos terroristas. Igualmente, apelamos às comunidades locais, aos combatentes, a fazer uma campanha de sensibilização aos jovens que aderem aos ditos naparamas, para deixar claro e inequívoco que não constitui verdade, que são imortais. De igual modo, é fundamental estender as ações de vigilância contra atos atentatórios à ordem pública através do combate ao boato e desinformação em torno do alegado atrofiamento dos órgãos genitais masculinos ou outras motivações. Os combatentes devem continuar a emprestar a sua experiência no domínio da defesa e segurança para desarticular toda e qualquer tentativa de desordem pública e foco de desobediência às autoridades protagonizadas por elementos ligados às manifestações violentas, ilegais e criminosas do período pós-eleitoral. Caros camaradas, membros do Comitê Nacional da CLIN, a CLIN é a organização social da Frelimo que encarna os valores e princípios do nosso partido. A CLIN é a reserva moral que traduz a natureza democrática da Frelimo, alicerçada no princípio de unidade, crítica, unidade. Na implementação do seu programa, o partido conta sempre com a participação de veteranos, razão pela qual temos procurado encontrar espaços para dialogar com os combatentes da luta de libertação nacional, buscando os seus conselhos. Por isso que, em setembro do ano passado, convidamos mais de 400 combatentes de todo o país para uma confraternização em Maputo. Foi por isso também que realizamos uma reunião nacional com os secretários provinciais da CLIN na sede nacional, para escutar as suas ideias e conselhos sobre como fortalecer a associação e o partido face aos desafios da conjuntura atual. Neste contexto, queremos que esta quarta sessão seja um momento de debate e reflexão profunda e franca sobre a vida interna da CLIN e do partido, orientados para o reforço da união e coesão interna da nossa associação. A diferença de opinião é algo positivo e um elemento que caracteriza a nossa associação e o nosso partido, e não deve ser usada para fragmentar ou estruturar tendências divergentes dentro da nossa associação e do nosso partido. Antes, pelo contrário, as diferenças devem servir para enriquecer o debate e buscar conselhos que ajudem a CLIN e o partido a fortalecer o seu papel de liderança dos membros e das demais organizações sociais do nosso partido. Os membros da CLIN devem se inspirar na rica experiência da luta de libertação nacional para continuar a ser o espelho e referência de consolidação da unidade nacional, da paz, da nossa independência, da nossa integridade territorial, da nossa soberania, no seio da nossa Frelimo, por forma a reforçar a confiança dos membros e da população no geral. Na CLIN, nós somos uma única família e devemos consolidar cada vez mais a nossa união para continuarmos cada vez mais fortes e assim enfrentarmos com eficácia aqueles que pretendem pôr em causa o objetivo da Frelimo de edificar em Moçambique uma sociedade democrática, justa e próspera. Nesta fase em que assistimos ao recrudescimento de manobra dos inimigos do povo moçambicano, com recursos às redes sociais para disseminar ódio, violência, desinformação e boatos, cabe à CLIN promover e liderar a educação patriótica da juventude por forma a prevenir sua manipulação para agendas neocolonialistas. A juventude é prioridade do nosso programa de governação, porque ela é o ator de transformações do presente e do futuro do país. Os veteranos, que com muito sacrifício fundaram e continuam a defender esta nação, devem continuar a prestigiar a missão histórica, passando o testemunho à nossa juventude, seiva da nação. A este respeito, queremos saudar os nossos irmãos descendentes pelo seu contínuo engajamento nas atividades da CLIN e do partido, reiterando o apelo para que continuem a honrar o legado do patriotismo e do amor ao povo que norteou o processo da luta de libertação nacional. Camaradas, membros do Comitê Nacional, nesta sessão iremos eleger o presidente do Conselho Fiscal da CLIN. A eleição deve ser um momento de reforço e aprofundamento do espírito de camaradagem e da democracia interna e não deve constituir motivo de divisão ou conflitos internos. Numa altura em que ainda rendemos homenagem aos heróis nacionais, membros desta CLIN, que acabam de perder a vida, é fundamental que continuemos a honrar o seu legado, reforçando o princípio de unidade no pensamento e na ação em torno da visão da Frelimo, sua ideologia e memória. Queremos, desde já, recordar aos camaradas veteranos da luta de libertação nacional que o sucesso desta sessão será um passo importante na preparação da 11ª Conferência Nacional de Quadros, que dentro de 3 meses, 90 dias, terá lugar em Chimoio. Saudamos a participação dos combatentes nas conferências de base que tiveram lugar até ao nível do distrito, que até agora produziram valiosas contribuições. Estamos a compilar, visando fortalecer o nosso partido Frelimo na liderança dos destinos dos moçambicanos nos próximos anos. Os veteranos são a força motriz para que a Frelimo alcance vitórias à luz do princípio do nosso partido, segundo o qual a vitória prepara-se, a vitória organiza-se. A terminar, camaradas, formulamos votos para que a 4ª sessão ordinária seja coroada de êxitos e seja por uma CLIN cada vez mais forte e coesa. E com estas palavras, declaro aberta a 4ª sessão ordinária do Comitê Nacional da CLIN. Muito obrigado, camaradas.
1: É o discurso de abertura da 4ª sessão ordinária do Comitê Nacional da CLIN. O presidente do Partido Frelimo disse que quer que os combatentes da luta de libertação nacional assumam a vanguarda na campanha Uma Família uma horta. Daniel Chapo explicou que com a atual tendência de subida dos preços de produtos básicos decorrentes da escassez do combustível, é necessário que as famílias produzam, aumentem os níveis da produção familiar, por forma a fazer face a esta tendência de subida dos preços dos produtos básicos. A Daniel Chapo voltou também a chamar a atenção dos combatentes da luta de libertação nacional para combaterem esta tendência de desinformação.
0: Camaradas, com a vossa permissão, vou dar palavra ao camarada antigo presidente da Frelimo, da CLIN e da República de Moçambique, presidente honorário do nosso partido, camarada presidente Joaquim Chissano. Tenha a bondade.
1: Fica então esta nota, uma intervenção aqui do presidente, o antigo presidente da República e presidente honorário do Partido Frelimo, Joaquim Chissano. Tem espaço para uma intervenção? Esta é a cerimónia de abertura da 4ª sessão ordinária do Comitê Nacional da CLIN.
2: Desculpas por atropelar o alinhamento das nossas atividades, mas a emoção foi tão grande que não podia resistir. Porque só posso dizer o que numa reunião da CLIN. Neste momento, achei que era o momento adequado. Tenho notado que o camarada presidente gosta muito de iniciar os seus discursos pela entoação do hino Tiende Pamodzi Nantimamodzi. A entoação pode começar assim: Tiende Pamodzi Nantimamodzi. Ou pode começar, tiende pamodzi nimtima umo. Ora bem, então isso lhe trouxe a mim a vontade de explicar um pouco àqueles que não sabem qual é a origem deste hino. A origem deste hino é o NIP. Mas, mais precisamente, o NIP quer dizer o quê? United National Independence Party da Zâmbia. Mas, mais precisamente, é a origem, é o presidente Kenneth David Kaunda, o primeiro presidente da Zâmbia. E ele entoava esse hino dessas duas maneiras. E o que quer dizer o hino? Vamos todos juntos com o mesmo espírito, com o mesmo coração, vamos juntos. Aqueles que sabem falar Xichewa, Xinyanja, hão de interpretar melhor do que eu, mas é muito forte. É um hino que não era para os zambianos, era para toda a África Austral. E dizia assim: Kaunda tie, olimba moyo, nyerere tie, olimba moyo, Samora tie, olimba moyo. E todos aqueles que combatiam eram citados. Quer dizer, era para todos irmos juntos. E depois dizia: vamos atravessar o rio Rovuma com o mesmo espírito. Vamos atravessar o rio Lúrio com o mesmo espírito. Vamos atravessar o rio Zambeze com o mesmo espírito. Vamos atravessar o rio Limpopo com o mesmo espírito. Era o que cantava o Kaunda. E o Kaunda não podia passar sem cantar este hino. Ele originou e nós, na Frelimo, adotamos como um dos hinos principais de todos os nossos hinos, por causa do seu significado. Por causa do seu significado. Mas o senhor disse, eu queria dizer isto numa reunião da CLIN. Por quê? Porque o presidente Kaunda tornou-se um dos nossos combatentes da luta de libertação nacional de Moçambique. Primeiro foi ele com Nyerere, podemos dizer que foram sempre os padrinhos da nossa luta. Eram os pilares principais. Depois é que eram os outros chefes de Estado, mas esses eram os primeiros. E depois surge o facto de que presidente Kaunda e presidente Nyerere foram padrinhos de Samora Machel e Graça Machel quando se casaram. Eu penso que não sabiam isso muitos. Portanto, para nós cantar este hino recorda muita coisa. Presidente Kaunda não faltava aqui nas festas, logo que pudesse, vinha, mesmo quando já estava doente, vinha aqui. Mas por que eu dizer isto numa reunião da CLIN? Na reunião da CLIN, porque o presidente Kaunda e o presidente Nyerere foram recebidos como membros da CLIN. Não dissemos membros honorários, dissemos membros da CLIN. E este ato realizou-se em Manica, em Chimoio.

0: E havia um terceiro elemento que era um antigo membro da segurança de Malawi, chamado Chikwenga, que vinha também para essa reunião receber o cartão da CLIN. Mas eu levantei-me aqui por causa de Tia de Pamodzi Nimtima Humor. Muito obrigado.
1: Muito obrigado, camarada presidente Chissano. A última vez que estivemos na Zâmbia, estava no State House com o presidente Chilema. E ele contou um episódio interessante sobre o camarada presidente Chissano. Diz que a última vez que esteve lá, ele queria apresentar ao camarada presidente Chissano a casa, o State House. Sou camarada presidente Chissano, disse, não é você que vai apresentar a mim, eu é que vou te apresentar, o meu quarto era aquele. Muito obrigado, camarada presidente. Muito bem, vamos dar continuidade à nossa sessão, depois da abertura, e convidamos os nossos amigos da comunicação social, que agradecemos bastante a presença durante a sessão, para podermos. Mas antes de saírem, ainda temos um ato, meus caros amigos, que é o seguinte. No intervalo entre a realização da terceira sessão ordinária do ano passado, perdeu a vida, como dissemos no discurso de abertura, vítima de doença, o camarada Jaime Moussa Massesse, membro do Comitê Nacional

0: Certo. Muito obrigado, camarada Pita. Podemos virar. Sabemos que todos conhecemos o camarada Pita, mas queremos dizer que, em resultado da infeliz perca de vida do camarada Jaime Moussa Sess, da província de Sofala, camarada Marcelino João Pita, aqui presente, membro suplente dos órgãos centrais, passa a ser membro efetivo do Comitê Nacional. Uma salva de palmas. Muito obrigado, camarada Pita. Podemos sentar. Parabéns. De seguida, vamos ver a nossa agenda de trabalhos, que tem o primeiro ponto, apresentação e apreciação do relatório da atividade do Secretariado do Comitê Nacional da CLIM 2025. E depois temos a apresentação e apreciação do plano de atividade do Secretariado do Comitê Nacional para 2026.
1: Termina por aqui a transmissão desta cerimónia de abertura da 4ª sessão ordinária do Comitê Nacional da CLIM. Santos Ático Essencial, vamos partilhar no Jornal da Tarde. Até já.
2: Até já, Cláudio Doane. Continuação de ótimo trabalho.
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1: 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E feri, a Nikele, de Kulcha 4, Quantinianja, Mujata, Kambapo Chagula, Poeba Kulcha 4, Kutia, e fica na pa, 11 horas de 50 minutos, como é morto, e a Nimbo, chega lá, Madeira, Mociana, Siana, e

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1: 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São 11 horas e 55 minutos. Ouvinte, muito bom dia. Bem-vindo ao nosso primeiro período em língua portuguesa de hoje, domingo, 24 de maio de 2025. A nossa emissão até às 14 horas e 30 minutos comportará a seguinte programação. 12 horas, os tópicos do Jornal da Tarde em cadeia nacional. 12 horas e 5 minutos, o programa Uma Data na História. Às 12h10, música moçambicana. 12h30, Jornal da Tarde em cadeia nacional. 13 horas, o Jornal de Niassa. 13 horas e 20 minutos, programa O Cantinho da Criança. 14 horas, noticiário em cadeia nacional. 14 horas e 10 minutos, música variada. E às 14h30, a tarde desportiva em Mácoa. Nélia Nicua e Gervásio Rabissone em sua companhia. Fazemos votos de uma perfeita audição à nossa programação neste domingo. Domingo quente, pelo menos aqui na cidade de Lixinga. Uma vez mais, muito bom dia.

0: Continuem sintonizado à Rádio Moçambique, estúdio em Lixinga. Já seguir os tópicos do Jornal da Tarde em cadeia nacional. São 12 horas. Boa tarde.
1: A altura certa para conhecermos os tópicos que vão corporizar o Jornal da Tarde, edição de hoje, apresentados por Simon Cabué. Muito boa tarde.
2: Albertina Zandamela e ouvinte, muito boa tarde. Presidente da Frelimo insta aos combatentes da luta de libertação nacional para serem promotores do aumento da produção e produtividade com vista a fazer face à subida de preços de combustíveis em Moçambique.
3: A solução mais eficaz e duradoura para a crise dos combustíveis é o aumento da produção e produtividade interna, sobretudo a produção de comida ao nível de cada família.
2: Daniel Chapo falava esta manhã na abertura da 4ª sessão do Comitê Nacional da Associação dos Combatentes da Luta de Libertação Nacional, a CLIN. Mambinhas de sub-17 dizem que a primeira qualificação de sempre ao Mundial da categoria é fruto de trabalho, dedicação e compromisso para com os moçambicanos. No estrangeiro, ataque à bomba faz 29 mortos e mais de 100 feridos no Paquistão. São os destaques do Jornal da Tarde, em edição dominical, e que por isso terá ampliado o espaço para as notícias sobre as artes e cultura. Daqui a pouco eu volto com o desenvolvimento destas e de outras notícias que hoje marcam a atualidade nacional e internacional. Até já.
0: Até já, Simon Cabué. São 12 horas e 1 minuto e meio. Ouvinte, uma vez mais, muito boa tarde e continuação de uma ótima audição à nossa programação. A nossa programação que já a seguir traz o programa Uma Data na História. Vamos neste programa recordar acontecimentos do dia... ...24 de maio. A acompanhar daqui a pouco.

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1: 12 horas e 5 minutos e meio, já a seguir o programa Uma Data na História. Boa escuta.
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3: 24 de maio de 1975. O presidente da Frente de Libertação de Moçambique, Samora Machel, regressava triunfalmente a Moçambique.

0: Há um mês da proclamação da independência nacional, o presidente da Frente de Libertação de Moçambique, Samora Moisés Machel, regressava definitivamente à pátria libertada após 10 anos de luta armada que derrubou o colonialismo português. Em Moeda, onde chegou a 24 de maio de 1975, na primeira escala da sua histórica viagem de Rovuma a Maputo, o presidente Samora Machel foi recebido em apoteose pela população local e por pessoas que se deslocaram a pé das zonas libertadas. Momentos antes, haviam chegado ao local o então vice-presidente da Frelimo, Marcelino dos Santos, Joaquim Chissano, na altura primeiro-ministro do governo de transição, Armando Guebuza, comissário político nacional, entre outras destacadas personalidades do governo e da Frente de Libertação de Moçambique, bem como numerosos jornalistas nacionais e estrangeiros. Joaquim Chissano deu início ao comício afirmando que a presença ali do presidente Samora Machel punha fim a qualquer dúvida sobre a vitória do povo moçambicano sobre o colonialismo português. Iniciava assim a viagem triunfal que levaria Samora Moisés Machel a todas as províncias do país, culminando com a proclamação da independência no dia 25 de junho de 1975, no Estádio da Machava. A importância política desta viagem foi incomensurável, pois tratava-se de criar a unidade de todo o povo moçambicano. Era preciso eliminar as sequelas materiais e ideológicas deixadas pelo colonialismo e estabelecer bases para a edificação de uma nova nação. Recorrendo aos exemplos e à experiência da luta armada, a mensagem principal de Samora Machel era a unidade nacional. Quando chegou a Lixinga, província do Niassa, num comício com grande moldura humana, o presidente Samora Machel disse: "Quando estamos unidos, somos mais fortes do que as balas. Quando estamos unidos, somos mais fortes do que o imperialismo e mais fortes ainda ficamos quando nos unimos às forças progressistas de todo o mundo." Derrubado o colonialismo português, novas tarefas se impunham ao povo moçambicano. Era necessário reconstruir o país. Nos grandiosos comícios realizados nos locais por onde passou, o presidente Samora Machel falou dos sacrifícios consentidos pelo povo moçambicano para que o colonialismo fosse derrubado. Mais do que isso, o presidente Samora Machel explicou que a nova fase que iria iniciar necessitava do envolvimento de todos para a construção de um país próspero, moderno e pacífico, onde fosse eliminada a exploração do homem pelo homem. Durante os comícios, Samora Machel foi anunciando a política em que assentaria a fase de reconstrução nacional. É preciso recordar que à data da libertação existiam no país duas zonas bem distintas. Uma, onde o povo já tinha experiência do poder popular durante a guerra, e outra, dominada pelas estruturas coloniais, onde imperava a exploração, a divisão tribal e regional, bem como a opressão mais atroz do povo moçambicano. Tratava-se desta maneira de ampliar o trabalho de formação do governo de transição pelos grupos dinamizadores. Foi a forma encontrada naquele tempo para pôr o povo a discutir os seus problemas e a estudar a maneira de os resolver. Assim se compreendia a insistência do presidente Samora Machel em declarar que o fim da guerra e a conquista da independência nacional não significava o fim da luta. Novos inimigos se colocavam ao povo moçambicano para além dos vícios do colonialismo. Esses inimigos comuns são a fome, a nudez, a ignorância e a miséria, que só podiam ser combatidos de forma eficaz com o trabalho abnegado e organizado de todo o povo moçambicano.
1: A unidade do nosso povo.
0: Na antepenúltima etapa da histórica viagem de Rovuma a Maputo, o presidente Samora Machel orientou em Inhambane a 7ª sessão do Comitê Central da Frente de Libertação de Moçambique, que aprovou a Constituição, a Lei da Nacionalidade e traçou as linhas básicas da política do país. Uma semana mais tarde, precisamente às 0 horas do dia 25 de junho de 1975, Samora Moisés Machel proclamava no Estádio da Machava, em Maputo, a independência da República Popular de Moçambique.

ameaça que enaltecido por Real Team. São 12 horas e 21 minutos. Seguimos com a música do nosso país. Convite agora para Felicidade na Zona.

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1: Não ao preconceito, não ao estigma e à discriminação. Dentro de instantes vamos transmitir o Jornal da Tarde em cadeia nacional, cujos tópicos ficamos a saber quando eram 12 horas, pelo editor Simon Cabue. Continue sintonizado à Rádio Moçambique, estúdios em Lixinga.
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1: 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São 12 horas e 30 minutos. A Rádio Moçambique passa a transmitir e em cadeia nacional o Jornal da Tarde. Boa escuta.

0: Boa tarde, presidente da Frelimo insta os combatentes da luta de libertação nacional para serem promotores do aumento da produção e produtividade com vista a fazer face à subida de preços de combustíveis em Moçambique.
1: A solução mais eficaz e duradoura para a crise dos combustíveis é o aumento da produção e produtividade interna, sobretudo a produção de comida ao nível de cada família.
0: Daniel Chapo falava na manhã de hoje na abertura da 4ª sessão do Comitê Nacional da Associação dos Combatentes da Luta de Libertação Nacional, a CLIN. Mambinhas de sub-17 dizem que a primeira qualificação de sempre ao Mundial da categoria é fruto de trabalho, dedicação e compromisso para com os moçambicanos. No estrangeiro, ataque à bomba faz 29 mortos e mais de 100 feridos no Paquistão. São estes os destaques do Jornal da Tarde. É um jornal referente a 24 de maio de 2026, a dia em que as notícias sobre as artes e cultura têm um ampliado espaço, como é habitual aos domingos. Michel Horácio está na sonorização e Simon Cabue na edição e apresentação. O presidente do Partido Frelimo, da Clini da República, insta os combatentes da luta de libertação nacional para serem promotores do aumento da produção e produtividade com vista a fazer face à subida de preços de combustíveis em Moçambique. O repto de Daniel Chapo foi deixado ficar na manhã de hoje, na abertura da 4ª sessão do Comitê Nacional da Associação dos Combatentes da Luta de Libertação Nacional, a Clini. Vamos à Escola Central do Partido Frelimo, na Matola, onde decorre esta sessão hoje e amanhã. Cláudio Duan tem o detalhe. Boa tarde.
2: Boa tarde, Simon Cabo. O presidente do Partido Frelimo quer que os combatentes da luta de libertação nacional assumam a dianteira na campanha Uma Família, Uma Horta. Daniel Chapo explicou que, face à tendência do agravamento dos preços dos produtos de primeira necessidade decorrente da crise dos combustíveis, as famílias devem aumentar os níveis de produção de comida.
1: A solução mais eficaz e duradoura para a crise dos combustíveis é o aumento da produção e produtividade interna, sobretudo a produção de comida ao nível de cada família. É neste contexto que temos estado a exortar para a produção familiar de hortícolas, tais como tomate, cebola, alface, couve, sobretudo nas zonas urbanas, nas chamadas zonas verdes, como forma de reduzir o custo de cesta básica e nos nossos quintais. Caros combatentes, assumam a vanguarda da implementação da campanha Uma Família, Uma Horta, para que seja uma prática enraizada nas nossas famílias.
2: O presidente do Partido Frelimo falava na cerimônia de abertura da 4ª sessão ordinária do Comitê Nacional da Associação dos Combatentes da Luta de Libertação Nacional, que decorre aqui no município de Matola, província de Maputo. Daniel Chapo voltou a manifestar preocupação com a onda de desinformação e boatos que se tem verificado nos últimos dias.
1: Apelamos às comunidades locais, aos combatentes, a fazer uma campanha de sensibilização aos jovens que aderem aos ditos naparamas, para deixar claro e inequívoco que não constitui verdade, que são imortais. De igual modo, é fundamental estender as ações de vigilância contra atos atentatórios à ordem pública através do combate ao boato e desinformação em torno do alegado atrofiamento dos órgãos genitais masculinos outras motivações.
2: O presidente do Partido Frelimo desafia os combatentes da luta de libertação nacional a tirarem maior proveito desta reunião. Daniel Chapo disse que os debates devem ter em conta as preocupações da agremiação e do partido.
1: Queremos que esta 4ª sessão seja um momento de debate e reflexão profunda e franca sobre a vida interna da CLIN e do partido, orientados para o reforço da união e coesão interna da nossa associação. A diferença de opinião é algo positivo e um elemento que caracteriza a nossa associação e o nosso partido, e não deve ser usada para fragmentar ou estruturar tendências divergentes dentro da nossa associação e do nosso partido. Antes, pelo contrário, As diferenças devem servir para enriquecer o debate e buscar conselhos que ajudem a CLIN e o partido a fortalecer o seu papel de liderança dos membros e das demais organizações sociais do nosso partido.
2: A quarta sessão ordinária do Comitê Nacional da CLIN tem a duração de 2 dias e decorre sob o lema a CLIN 37 anos, engajada na promoção da unidade nacional, paz, patriotismo e na luta pela independência económica do país. A reunião está neste momento a decorrer à porta fechada. A Damatola para a Rádio Moçambique é Cláudio Duane. Boa tarde.
0: Muito tarde, foi na abertura desta reunião que o presidente da Frelimo, Daniel Chapo, instou os combatentes da luta de libertação nacional para serem promotores do aumento da produção e produtividade com vista a fazer face à subida de preços de combustíveis em Moçambique. Os combatentes respondem a este repto, manifestando-se disponíveis para contribuir no alcance da independência económica do país. Domingos Macalane.
3: Muito boa tarde, Simon Cabo. Boa tarde, ouvinte. O secretário-geral da CLIN disse ser missão dos libertadores da pátria imprimir as suas energias para que, a exemplo da independência política, seja também alcançada a independência econômica. Carlos Cilia destaca que este compromisso surge como forma de valorizar o desiderato e de serem reserva moral do Partido Frelimo e do país.
4: É que o camarada presidente Daniel Francisco Chapo, no seu discurso oficial, declarou que os combatentes da luta de libertação nacional são uma reserva moral. Este é o grande respeito e dignidade que está a dar aos libertadores dessa pátria. E cabe a nós, combatentes, assumirmos isso, que aquilo que juramos ontem, libertar a pátria, hoje temos a missão de continuarmos a lutar pela conquista da independência econômica. E estarmos firmes em torno do nosso partido Frelimo e em torno do camarada presidente Daniel Francisco Chapo.
3: O secretário-geral da CLIN falava hoje aqui na Matola, província de Maputo, no quadro da abertura da 4ª sessão ordinária do Comitê Nacional da Organização. Na ocasião, Carlos Cilia enalteceu os esforços do governo e do presidente Daniel Chapo nas ações que têm em vista a valorização dos libertadores da pátria.
4: O camarada presidente tem dado a dignidade dos feitos dos combatentes em muitos momentos. Mas queríamos que esta 4ª sessão notificasse a decisão que o camarada presidente Daniel Francisco Chapo tomou em 2025, ao convidar 420 combatentes vindos de todos os distritos para celebrarem o 7 de setembro de 2025 no Palácio Presidencial. Pela primeira vez, este número de combatentes pisaram no Palácio e sentiram que aquele Palácio era nosso. Camarada Presidente, estamos muito obrigados.
3: Secretário-Geral da CLIN, Carlos Cilia, na abertura este domingo aqui na Matola, província de Maputo, da 4ª Sessão Ordinária do Comitê Nacional da Organização da Escola Central da Frelimo para Rádio Moçambique, Domingos Macalano. Uma vez mais, boa tarde.
0: Muito boa tarde, Domingos Macalane, integrante da equipa da Rádio Moçambique, que cobre a sessão do Comitê Nacional da Associação dos Combatentes da Luta de Libertação Nacional, a CLIN, uma ação que tem lugar na Escola Central do Partido Frelimo hoje e amanhã. O ministro do Interior quer o reforço das ações de combate aos intermediários no processo para obtenção de documentos de viagem. Paulo Xaxim quer ainda a erradicação de terceiros na tramitação de expedientes com vista à travessia nos principais postos fronteiriços do país.
5: Temos constatado com satisfação progressos assinaláveis no tocante ao combate à intermediação na aquisição de documentos de viagem. As anteriores aglomerações vivenciadas nas imediações dos setores de atendimento ao público reduziram drasticamente. Queremos que este cenário se consolide até ao ponto de deixarmos de ter intermediários na tramitação de expedientes para a obtenção de documentos de viagem, bem como na realização do movimento migratório nos postos de travessia. Este fenómeno é nocivo ao bom funcionamento e imagem da instituição, assim como à segurança interna.
0: O ministro do Interior, Paulo Xaxino, falava este sábado em Maputo, na cerimónia de tomada de posse de novos diretores nacionais, provinciais e chefes de departamento do Serviço Nacional de Imigração, SENAM. Jornal da Tarde. Preço de comercialização de gergelim dita afastamento de produtores da cultura de rendimento em Xangara, na província de Tete. Feliciano Diogo.
6: Mais de 2.600 produtores estão envolvidos na produção de gergelim este ano no distrito de Xangara, na província de Tete. Segundo o diretor distrital dos serviços das atividades econômicas daquele distrito, para este ano houve uma redução do número de produtores devido ao preço de comercialização praticado na campanha passada. Luiz Arthur disse que os produtores do gergelim em Xangara sentiram-se lesados pelo preço de compra fixado em 60 meticais. A fonte sublinhou que o preço de comercialização de gergelim é fixado pelo governo central, tomando em consideração o mercado internacional.
7: Alguns produtores este ano não praticaram a cultura de gergelim, preferiram culturas alimentares. E eles disseram, não posso produzir, gastar meu esforço e para vir ganhar aquilo que eu não estava a prever ganhar. Sinto-me lesado. Mas nós sempre fomos dito que não. Esse preço quem fixou é o governo central, não é o governo distrital, não. O governo distrital somente está a informar aquilo que deve acontecer no campo. Mas quem puder dar mais, pode dar oferta mais. E em algum momento até comprou-se a 70 meticais, para além de 65. Só que já no final da campanha, chegou a 40, 50 meticais. Também para além disso, depende da qualidade. Porque quando passa mais tempo, o próprio grau fica atrofiado. Não pesa tanto também.
6: A cultura de gergelim em Xangara é produzida em quase todo o distrito, com maior destaque para as localidades de Ntemangau, Dzunga e Xipembere.
0: Jornalistas chamados a dar o melhor de si para a proteção da biodiversidade, os escribas fizeram uma excursão ao Parque Nacional da Gorongosa em Sofala e de lá ouviram o reto das autoridades locais. Moisés Saela.
8: O administrador do distrito de Gorongosa em Sofala apela aos jornalistas moçambicanos a intensificar a divulgação de informações sobre a conservação ambiental e proteção da biodiversidade para garantir o bem-estar da atual e futuras gerações. Pedro Mussengue falava este sábado aos jornalistas da província de Manica durante uma excursão ao Parque Nacional da Gorongosa, na qual os escribas tiveram a oportunidade de conhecer de perto os projetos de conservação, educação e desenvolvimento sustentável.
9: A conservação é a única maneira que nós podemos fazer para salvar as mudanças climáticas que têm assolado o nosso país. Este é um grande dado que, em algum momento, ao fazer a vossa redação, é preciso tomar em conta.
8: Por seu turno, a representante do Parque Nacional da Gorongosa, Janá Duxer, considera que a divulgação de ações de conservação reforça a consciência pública e incentiva a maior participação dos moçambicanos na proteção da biodiversidade.
10: É importante que o mundo saiba o que Gorongosa está fazendo e dizer que este parque está aberto para moçambicanos e para todos que quiserem visitar. E dizer que a conservação é importante para todos. Só pode se salvar um lugar quando a mensagem é bem dada lá fora.
8: O representante do Sindicato Nacional de Jornalistas em Manica, Nelson Benjamin, falou de que os jornalistas apuraram durante a excursão.
11: Os jornalistas ficaram aqui com relações muito importantes para garantir que os textos que serão construídos no futuro eles se baseiam naquilo que é a realidade.
8: A excursão esteve inserida nas atividades do Dia do Jornalista Moçambicano, assinalado a 11 de abril último.
0: É a afirmação de uma voz autorizada. O médico especialista em urologia e reconstrutor pélvico, Igor Vaz, diz que partos prolongados e problemas hospitalares são os principais fatores que ditam a prevalência da fístula obstétrica em Moçambique. Numa intervenção na cidade da Beira, Igor Vaz apontou ainda a chegada tardia às unidades sanitárias como outro fator que propicia a doença. Jornalista Felipe Jorge.
12: O especialista que falava este sábado na Beira, por ocasião do Dia Internacional pelo Fim da Fístula Obstétrica, sublinhou que, apesar de existir tratamento cirúrgico, muitas mulheres demoram a procurar a ajuda devido ao estigma social.
13: As fístulas não podem acontecer. As fístulas não é o Dr. Igor que vai resolver. As fístulas é na consulta de materno-infantil. São as enfermeiras que vão ver que esta doente, esta senhora, esta grávida tem que ir para o hospital para fazer a cesariana.
12: O diretor do Serviço Provincial de Saúde em Sofala, Hassan Abdallah, disse que a assistência sanitária a parturientes constitui ainda um desafio, destacando que o setor vai continuar a promover campanhas de cirurgias gratuitas para mulheres afetadas pela doença.
14: Entre mais de 100 mulheres que foi possível serem mapeadas, 74 foram observadas e tiveram condições para serem submetidas à operação. E ouvimos agora que 48 foram as que tiveram a vitória de ter entrado no bloco operatório com o sucesso.
12: Algumas mulheres operadas manifestaram a sua satisfação, afirmando que já não se sentem excluídas ou discriminadas na comunidade.
15: Quando entrei no bloco operatório, quando eu reparei para ele vir, eu disse, meu Deus, na terra apareceu. E hoje estou aqui de pé.
12: Este ano, o Dia Internacional pelo Fim da Fístula Obstétrica é comemorado sob o lema "A saúde dela é direito, investir em acabar com a fístula e as lesões no parto".
0: Vamos ao desporto. Em destaque está a nota segundo a qual Moçambique apurou-se pela primeira vez ao Mundial de Futebol de Sub-17, após vencer a sua congênere da Etiópia nas grandes penalidades por 5-4. Ao microfone do enviado especial do RGM Desporto ao Marrocos, Mércio João, os protagonistas apontaram o segredo para o inédito feito.
16: Levar pela primeira vez uma seleção moçambicana no futebol sub-17 para o Campeonato do Mundo é fruto de muito trabalho e dedicação. Disso ouvimos dos jogadores Xarifo Carlos e Diego Pelemba.
17: Dedico a todo o povo moçambicano que esteve a nos apoiar até o fim. Isso é uma vitória para todos, porque só de nós entrar no Mundial já fizemos história. Depois de 25 anos fomos para o CAN. Além do CAN, entramos no Mundial. Nunca aconteceu na história do futebol, nem a nível sénior, a nenhum nível. No futebol, a primeira vez.
18: Nos jogos de preparação não começamos muito bem, também no nosso primeiro jogo no CAN. Não foi o resultado que nós esperávamos, mas depois conseguimos levantar a cabeça, ter um empate, ter uma vitória, depois virar esse jogo, empatar e ir aos penaltis e conseguir ganhar.
16: A alegria presente no seio dos jogadores pela primeira qualificação à Copa do Mundo esteve igualmente pintada no rosto do treinador dos Mambinhas, sub-17. Luís Guerreiro.
19: O povo moçambicano precisa de alegrias e esta é a maior alegria que nós podemos dar, é os Mambinhas, ao povo moçambicano. Estamos todos juntos, é uma alegria enorme que nós sentimos.
16: Aqui em Rabat, no Marrocos, falou igualmente sobre a qualificação dos Mambinhas ao Mundial o presidente da Federação Moçambicana de Futebol, Faisal Sidat.
20: Estamos a fazer história, naturalmente, que foi um trabalho pela direção executiva, também pela equipe técnica e principalmente para esses 25 ou 30 atletas que estão aqui, não é? Que é o futuro para eles, estarem no Mundial e vai ficar história para esta gente.
16: Mambinhas de futebol sub-17 alcançam feito histórico ao qualificar-se ao Mundial da categoria, previsto para os meses de novembro e dezembro do corrente ano em Qatar. RM Desporto, Mércio João, a partir de Rabat, Marrocos.
0: E o presidente da República, Daniel Chapo, felicitou a equipa nacional por esta conquista, que engrandece, de acordo com um comunicado da presidência da República, o país num concerto das nações. Em comunicado, o chefe de Estado destaca os briosos rapazes por esta façanha desde o primeiro minuto deste campeonato africano que decorre no Marrocos. Daniel Chapo diz tratar-se, ou melhor, diz acreditar no potencial dos jovens jogadores e ressalva que, unidos e com foco, são capazes de muito mais. As felicitações estão igualmente estendidas à equipa técnica, Federação Moçambicana de Futebol e a todos os demais membros da delegação nacional. Por cá termina hoje a disputa da quinta jornada do Moçambola 2026, com a realização de duas partidas nas cidades da Beira e Lixinga. No Chiveva, a Liga Desportiva de Sofala bate-se com o Machaquene, e em Lixinga o ferroviário local terá a visita do Baía de Pemba. Ontem, no prosseguimento da jornada, a Associação Desportiva de Vilanculo e o ferroviário de Nacala empataram a um golo. E agora as artes e cultura. Investidores sul-africanos querem cooperar com a província de Gaza na promoção de arte e artesanato. O objetivo é a capitalização e a rentabilização do mosaico cultural e turístico deste ponto do país. Em que vai consistir esta cooperação, jornalista Bonifácio Novela?
1: Esta cooperação vai consistir na capacitação dos artesãos na cadeia de comercialização dos produtos de arte, por forma a garantir a sua sustentabilidade e cativar o maior interesse dos turistas interessados em visitar a província de Gaza. A informação foi avançada pela Diretora Provincial da Cultura e Turismo em Gaza, no rescaldo da participação da província na Feira Internacional de Durban, realizada recentemente na vizinha África do Sul. Rosana Muataka indicou que o projeto de capacitação dos fazedores de arte e artesanato vai, numa primeira fase, ser implementado na Praia do Bilene, distrito do mesmo nome. A dirigente informou que o pacote integra ainda a área de marketing como uma ferramenta para a divulgação e capitalização das potencialidades de que a província dispõe, a exemplo das extensas áreas da costa marítima e parques para o turismo de praia e do interior.
21: Temos contatos com algumas pessoas interessadas em nos apoiar na formação dos nossos artesãos, principalmente na componente de arte e artesanato. São pessoas que já tiveram algum contato com a praia de Bilene e viram o nosso potencial em termos de arte e artesanato. Perceberam aqui, contudo, uma necessidade de formação e capacitação deste, de modo que este produto possa responder àquilo que é a procura do turista.
1: Diretora Provincial da Cultura e Turismo em Gaza, Rosana Muataka, e os ganhos que a província obteve com a sua participação na Feira Internacional de Durban, na África do Sul.
0: Autoridades da Cultura e Turismo em Inhambane incentivam os operadores turísticos a promoverem atividades culturais de modo a atrair mais visitantes à província. Horácio Romão.
22: O diretor provincial da Cultura e Turismo em Inhambane disse que a província possui um mosaico cultural diversificado que pode interessar aos turistas que escalam esta região. Samuel Júnior destacou a Timbila, declarada em novembro de 2005 Património da Humanidade, o soré e a música ligeira como sendo expressões vibrantes na província. Júnior indicou que os grupos culturais e músicos locais devem ser convidados a atuarem nas instâncias turísticas e proporcionarem ambiente diferente aos visitantes. A fonte referiu que a gastronomia de Inhambane também é sugestiva para quem tem um bom paladar.
23: Estamos a falar de matapa com sitocom, junto com caranguejo, estamos a falar do nosso bolo de sura, estamos a falar da nossa chiguinha de cacana, temos já falado do nosso lanho, a nossa água de lanho.
22: No tocante aos locais de interesse histórico e cultural, a província de Inhambane destaca-se e o setor da cultura e turismo quer que os mesmos sejam conhecidos pelos turistas que visitam a região, daí que há um trabalho que está a ser feito junto com os guias de turismo.
23: Concebam itinerários que incluam aquilo que é o nosso património, que é para permitir que possa levar os turistas que vão visitar a nossa província para poder visitar esses locais e possam conhecer aquilo que é a história que a nossa província tem. Nós temos vindo a nos orgulhar, até dissemos que Moçambique como país nasce na província de Inhambane. Porque na província de Inhambane, concretamente na Praia do Dovo, que foi aprovada a primeira Constituição da República de Moçambique. Não só, mas também no buraco dos assassinatos que está na Praia do Tufinho, o porco dos escravos que está aqui na cidade de Inhambane, a estátua Vasco da Gama, e a cidade de Inhambane tem uma arquitetura que mostra a presença de diferentes tipos de povo.
22: Samuel Júnior, diretor provincial da Cultura e Turismo em Inhambane, uma província que conta com mais de 140 locais histórico-culturais.
0: Vem aí um Goma Moçambique 2026, a maior parada de música moçambicana, promovida pela Rádio Moçambique. A cantora Luqui ergue a voz para enaltecer a importância desta parada no apoio aos artistas moçambicanos. Fidalgo Júnior.
24: A cantora moçambicana Luqui, natural e residente na cidade de Pemba, em Cabo Delgado, não tem dúvida de que a parada de música ligeira do nosso país, um Goma Moçambique, produzido pela Rádio Moçambique e parceiros, é, até então, a maior e melhor plataforma de exaltação do artista e seus trabalhos na vertente musical. Luqui não só fez essa menção honrosa a este concurso da Rádio Mai no país, como convidou aos músicos moçambicanos a participarem no concurso por considerar que da exaltação da nossa música à agraciação com os prémios também demonstra a unidade nacional. A artista falava à Rádio Moçambique este sábado em Nampula, onde esteve a atuar em mais um compromisso profissional.
25: É muito importante todos os artistas moçambicanos, porque ali onde nós concretizamos realmente que nós merecemos, que o público está do nosso lado, que o povo está ali ao pé de nós. Então é através de um goma Moçambique que a gente tem essa experiência com o público, porque é aí onde tu sentes mesmo a energia do teu público. Tipo, o público está ali para ti, tu estás ali para o público te apoia e curta as tuas músicas. Então é essa vertente, e para apoiar o artista, tanto nas suas obras, nos seus vídeos. Então aquele valor que a gente recebe é com grande honra, satisfação que a gente leva aquilo para investir mais em nossa carreira.
24: Refira-se que para a presente temporada do Ngoma Moçambique, as inscrições estão abertas e os cantores de ambos sexos a nível do país podem fazê-la junto das plataformas digitais da Rádio Moçambique.
0: Hoje há teatro em Quelimane. Jornalista Rizik Zacarias.
2: O grupo teatral Os Relâmpagos exibe às 18 horas deste domingo na Casa Provincial da Cultura a peça teatral Meio Homem, que será apresentada no Festival Internacional de Teatro a 1 de junho em Maputo. Ashimo Martins, diretor do grupo teatral Os Relâmpagos, diz que a peça retrata os maus tratos que as mulheres e a sociedade em geral protagonizam aos homens de fracas posses financeiras, considerando-os de homens incompletos por falta de dinheiro, que daí surge o nome Meio Homem.
3: Esta peça é mesmo uma estreia, depois do Empregado Bandido, agora estamos a estrear Meio Homem. Meio Homem significa um homem, que já sabemos hoje que atualmente homem sem dinheiro não é homem. Perde o mérito de ser homem. O valor de ser homem, ele é retirado com as mulheres. 30 dias tu não consegues tirar nem um de 40 para ele se comprar pão ou outra coisa para casa. Muitas das vezes é a mulher que consegue ter os valores para sustentar a casa. O seu valor perdes.
2: O grupo parte esta segunda-feira a Maputo a fim de participar do Festival Internacional de Teatro. Pede a colaboração dos fãs na afluência aos espetáculos e apoio em despesas logísticas.
3: Mas esse festival, precisamos de transporte, precisamos de alojamento. E isso só pode acontecer com o apoio deles. E esse apoio é vindo comprar um bilhete para assistir este grupo de teatro.
2: Ashimo Martins, diretor artístico do grupo teatral Os Relâmpagos em Quelimane.
0: Perto do fim deste Jornal da Tarde, abrimos espaço para notícias do estrangeiro. A epidemia de febre hemorrágica de ébola na República Democrática do Congo já causou mais de 200 mortes entre os 867 casos suspeitos registados. Os dados constam do mais recente balanço atualizado este sábado pelo Ministério da Saúde do país. Um balanço anterior da Organização Mundial da Saúde apontava na sexta-feira para 177 mortes em 750 casos suspeitos. O ébola matou mais de 15 mil pessoas em África nos últimos 50 anos, com uma mortalidade que oscila entre 25% e 90%, de acordo com a OMS. Pelo menos 29 pessoas morreram e mais de 100 ficaram feridas hoje num ataque à bomba contra um comboio em Quetta, no sudoeste do Paquistão. A agência de notícias France Press diz tratar-se de um comboio que transportava soldados e as suas famílias de Quetta para Peshawar. A Quetta é a capital do Baluchistão, a maior e mais pobre província do Paquistão. As separatistas baluchis acusam o governo paquistanês de explorar os recursos de gás natural e abundante riqueza mineral da província, sem partilhar os benefícios com a população local. Pelo menos 16 pessoas morreram devido ao calor intenso no sul da Índia desde o início da estação quente. As mortes foram registadas no estado de Telangana, no sul do país. Cientistas demonstraram que as alterações climáticas estão a tornar as ondas de calor mais longas e frequentes e ainda mais intensas na Índia. Em várias cidades do país sul-asiático, de 1,4 mil milhão de habitantes, dizíamos que em várias cidades do país sul-asiático, de 1,4 mil milhão de habitantes, as temperaturas ultrapassaram recentemente os 45 graus centígrados. O Departamento Meteorológico da Índia alertou para o risco de uma onda de calor extremo, agravada por um fenómeno El Niño. É o fim do Jornal da Tarde, em edição dominical. Em nome de todos os profissionais da Rádio Pública que o tornaram possível, despedem-se Michel Horácio, que esteve na sonorização, e Simon Cabo na edição e apresentação. Boa tarde e continuação de um bom domingo.

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0: 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É tempo para a atualidade provincial no Jornal de Niassa, Jornal Dominical, hoje, 24 de maio de 2026. Uma edição que está sendo preparada pela jornalista Constância Diabo. Para acompanhar já a seguir toda a atualidade deste domingo. Boa escuta.
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0: Saudações, estimado ouvinte, seja bem-vindo ao Jornal do Niassa, que destaca os seguintes temas. O ministro da Justiça, Assuntos Constitucionais e Religiosos, Mateus Sais, anunciou que inicia em junho próximo a campanha de registro gratuito de nascimento. O governo do Niassa desafia as instituições da justiça da província a promoverem a cultura de diálogo, mediação, legalidade no exercício das suas atividades rumo à paz e desenvolvimento. No desporto, falaremos da qualificação da Seleção Nacional Sub-17 ao Mundial. Estes ouvintes são alguns dos temas a serem desenvolvidos ao longo deste jornal dominical, dia 24 de maio de 2026. Constância Diabo está na edição e apresentação e Delsofio Daniel na sonorização. Boa escuta! No país, inicia em junho próximo a campanha de registro gratuito de nascimento. O anúncio foi feito pelo ministro da Justiça, Assuntos Constitucionais e Religiosos, Mateus Sais. Januário Eduardo.
1: O ministro da Justiça, Assuntos Constitucionais e Religiosos, Mateus Sais, anunciou que a campanha de registro de nascimento gratuitos inicia na segunda quinzena de junho no distrito de Micanhelas, na província do Niassa. Mateus Sais fez o anúncio este sábado na cerimônia que marcou o lançamento da primeira pedra para a construção do edifício da Conservatória dos Registros e Notariados de Micanhelas. O ministro disse que a campanha se enquadra numa iniciativa do governo moçambicano que arrancou em março último e termina em dezembro do ano em curso. O governante afirmou que a campanha visa garantir que todo cidadão moçambicano tenha o registro de nascimento independentemente da sua idade.
2: Vocês sabem que o governo lançou um projeto em março último para o registro massivo de todas as crianças e de todos os adultos que não tenham documentos. Mas o registro e a entrega dos documentos não paga nada. Depois do cidadão ter o documento passado por nós, imediatamente será emitido um bilhete de identidade. Também mahala. Nós não vamos esperar a conclusão dessas obras. Mandaremos aqui brigadas para poderem fazer o registro das pessoas e também virá com a brigada do Ministério do Interior, que chamamos DENIC, uma única equipa, uns a fazer o registro, outros a emitirem bilhete de identidade.
1: Ministro da Justiça, Assuntos Constitucionais e Religiosos, Mateus Sais, falando sobre as vantagens da campanha de registro massivo de nascimento no distrito de Micanhelas, no Niassa.
0: Ainda sobre a justiça, vamos dizer que o governo do Niassa desafia as instituições da justiça da província a promoverem a cultura de diálogo, mediação, legalidade no exercício das suas atividades rumo à paz e desenvolvimento. Maria Fazenda desenvolve esta notícia.
3: O respeito pelos direitos das comunidades e cidadãos na resolução de conflitos, sobretudo de terras, deve ser a postura dos vários atores da administração da justiça, frisou o representante do governo e delegado do IPAJ no Niassa, Soares Nicaxapa. O desafio foi lançado na última sexta-feira, a quando do encerramento do seminário de capacitação de 33 atores da administração da justiça no Niassa, dentre magistrados judiciais, do Ministério Público, membros da PRM, defensores públicos, advogados e membros da sociedade civil, em matéria sobre a gestão de terras e recursos naturais e resolução de conflitos.
4: É nosso dever, enquanto profissionais e cidadãos, contribuir para uma gestão transparente, justa e responsável da terra, pautando sempre pela ética, imparcialidade e respeito à lei. Só assim podemos fortalecer a paz social e garantir o desenvolvimento sustentável das nossas comunidades.
3: Por seu turno, Fernando Machava, coordenador de projetos no Centro de Formação Judiciária, reforçou os participantes a usarem dos conhecimentos adquiridos durante 5 dias de formação para trazer mudanças e resultados positivos nas comunidades.
5: O conhecimento e a capacidade de fazer isto até ficou provado ao longo desses dias que Vossa Excelência tem isso. Mas o que nós nos insistimos muito é a questão da atitude. Então, a vontade de fazer, a vontade de resolver, o engajamento naquilo que é a preocupação de resolver os problemas que se relacionam com estas temáticas.
3: Em mensagem, os participantes afirmaram que os conhecimentos adquiridos vão reforçar a capacidade de gestão dos conflitos de terra nas comunidades.
6: Os conhecimentos adquiridos ao longo desta formação terão um impacto significativo nas nossas atividades profissionais, permitindo-nos atuar com maior sensibilidade, domínio jurídico, responsabilidade e capacidade de resposta diante dos desafios que diariamente enfrentamos nas nossas instituições e comunidades.
3: Ecos do encerramento do seminário de capacitação de vários atores da administração da justiça na última sexta-feira em Lixinga.
0: O sistema judiciário moçambicano está a apostar no pluralismo judiciário para a expansão do acesso à justiça à população no país. Pinto Catawa.
7: Reforma da lei sobre os tribunais comunitários, a criação de secções especializadas em conflitos de terras e recursos naturais nos tribunais judiciários, bem como a educação jurídica das comunidades para a resolução extraordinária de conflitos através do diálogo, são algumas ações em curso para o alcance deste objetivo. A informação foi partilhada recentemente pelo presidente do Tribunal Supremo, Adelino Muxanga, em Mwembe, no ato de inauguração do Tribunal Judicial Local, onde destacou a importância destes mecanismos na construção do sistema judiciário ajustado à realidade das comunidades. Adelino Muxanga avançou que esta iniciativa pretende deixar de lado vários procedimentos legais que não se conformam com os usos, hábitos, costumes e tradições moçambicanos importados do mundo ocidental. Para o efeito, Muxanga recomenda aos vários intervenientes da administração da legalidade, em especial os juízes, a explorarem ao máximo as vivências reais de cada comunidade para a tomada de decisões, desde que não contrariem o quadro normativo legal.
8: Um juiz que conheça os costumes da comunidade onde serve é um juiz melhor. Um sistema de justiça que integra a voz do regulo, do líder comunitário, do líder religioso, do curandeiro, que conhece a história de um conflito de terras que atravessa gerações, é um sistema mais completo e mais legítimo. Assumimos, por isso, a ideia de que a riqueza da humanidade não está na uniformidade, mas precisamente nas diferenças que, em diálogo e comunicação, constroem civilizações. Moçambique é isto mesmo, fiel à sua vocação de povo hospitaleiro e plural, que respeita as assimetrias culturais.
7: Presidente do Tribunal Supremo, Adelino Muxanga, e a importância do conhecimento dos usos, hábitos, costumes e tradições por parte dos operadores da lei na resolução dos conflitos.
0: Autoridades governamentais do posto administrativo de Meponda, distrito de Lixinga, no Nias, pedem à população para aderir às campanhas de vacinação levadas a cabo pelo setor de saúde. O pedido foi formulado numa altura em que o setor de saúde tem vindo a lançar várias campanhas por forma a combater várias doenças nas comunidades. O chefe do posto administrativo de Meponda, José Bias, fez este pronunciamento recentemente no decorrer da campanha da vacinação contra a poliomielite, que afeta sobretudo nas crianças. A fonte frisou que o governo local está em estado de alerta máximo porque Meponda faz fronteira com o vizinho Malawi, onde já foi detectado um caso da poliomielite.
9: Apelar às nossas populações no sentido de que adiram massivamente a campanha. A todos aqueles que estão nas zonas muito escondidas, estamos a falar das maçambas, tragam as suas crianças, olha as brigadas que estão andando. Então, que é para permitir que toda a nossa criança saia saudável, toda criança que nasce ou que já nasceu não tenha problemas de paralisia infantil. Este é o apelo que nós damos à nossa comunidade. É, não podemos ouvir de boatos que dizem que a criança vai ter problemas. Não. O governo está a desencadear esta campanha porque sabe muito bem que é uma campanha que vai criar condições que as nossas crianças cresçam saudáveis até aos anos que
0: chefe do posto administrativo de Meponda, distrito de

0: prova do mundo. Moçambique derrotou a seleção da Etiópia por 5-4 no desempate através da marca de grandes penalidades, depois de um igual no período regulamentar de uma bola. Levar pela primeira vez uma seleção moçambicana no futebol sub-17 para o Campeonato do Mundo é fruto de muito trabalho e dedicação. Disso ouvimos dos jogadores Xarifo Carlos e Diego Pelemba.
1: Dedico a todo o povo moçambicano que esteve a nos apoiar até o fim. Isso é uma vitória para todos, porque só de nós entrar no Mundial já fizemos história. Depois de 25 anos fomos para o CAN. Além do CAN, entramos no Mundial. Nunca aconteceu na história do futebol, nem a nível sénior, a nenhum nível. No futebol, a primeira vez.
2: Nos jogos de preparação não começamos muito bem, também no nosso primeiro jogo no CAN. Não foi o resultado que nós esperávamos, mas depois conseguimos levantar a cabeça, ter um empate, ter uma vitória, depois virar esse jogo, empatar e ir aos penaltis e conseguir ganhar. E eu acredito que é um grupo excepcional e que esse grupo continue por muito mais anos a trabalhar junto.
0: A alegria presente no seio dos jogadores pela primeira qualificação à Copa do Mundo esteve igualmente pintada no rosto do treinador dos Mambinhas, sub-17, Luís Guerreiro.
3: O povo moçambicano precisa de alegrias. E esta é a maior alegria que nós podemos dar, é os Mambinhas, ao povo moçambicano. Estamos todos juntos, é uma alegria enorme que nós sentimos, tanto eu como a minha equipa técnica, sentimos uma alegria tão grande, que vocês nem calculam.
0: Aqui em Rabat, no Marrocos, falou igualmente sobre a qualificação dos Mambinhas ao Mundial o presidente da Federação Moçambicana de Futebol, Faisal Cidade.
4: Um marco indelével que esta direção está fazendo, não é? Estamos a fazer história com o futebolero. Um dos grandes nossos objetivos, chegar ao Mundial, naturalmente que foi um trabalho pela direção executiva, também pela equipe técnica e principalmente para esses 25 ou 30 atletas que estão aqui, não é? Que é o futuro para eles, estarem no Mundial e vai ficar história para esta gente, para esses jovens, não é? E acho que bem mereceram.
0: Mambinhas de futebol sub-17 alcançam feito histórico ao qualificar-se ao Mundial da categoria, previsto para os meses de novembro e dezembro do corrente ano em Qatar. RM Desporto, Mércio João, a partir de Rabat, Marrocos.
5: Uma das notas é sobre a qualificação da Seleção Nacional sub-17 ao Mundial. Abdul Zacarias.
6: Desportistas no NIAS enaltecem a prestação da Seleção Nacional de Futebol Sub-17, que qualificou-se este sábado ao Mundial da categoria, na marcação de grandes penalidades, depois de um empate a uma bola no tempo regulamentar diante da Etiópia. Os nossos entrevistados dizem que a qualificação da Seleção Nacional Sub-17 abre-se uma janela de mostrar as qualidades do futebol moçambicano no Campeonato do Mundo da Modalidade a ter lugar em novembro próximo no Qatar. Para o efeito, as nossas fontes pedem a todos os estratos acarinharem e prestar todo tipo de apoio aos Mambinhas com vista a trazer bons resultados ao solo pátrio.
7: Daniel Massamba, sim, o Mundial é Mundial, não interessa, é Mambinha, tudo é Moçambique. E temos que apostar mesmo, ajudar mesmo, adepto todos, vamos em massa, recebemos ele para ter moral. Temos que pedir ideias com o nosso mestre que nos levou para o Mundial, né? Temos que pedir ajuda a ele, como que ele faz para conseguir ir ao Mundial.
8: Jordão Lourenço, eu estou muito satisfeito com a nossa equipa a qualificar. É pela primeira vez que isso está a acontecer e eu gostaria que o nosso governo desse mais forças, apoiasse mais a equipa para que nós apresentássemos lá com toda a força.
9: Fernando Maurício de Santos, aí dar força, né? Porque para os jovens mesmo estão a vir bem e com o nosso apoio também, nossa força, estão a vir bem, vamos conseguir. Aí muita força de gratidão mesmo, trabalharam bem.
6: Desportistas no Niassa, satisfeitos com a prestação da Seleção Nacional de Futebol Sub-17, que garantiu este sábado um lugar no Campeonato do Mundo da categoria.
5: No Niassa estão criadas as condições para a realização da fase provincial de jogos desportivos escolares a partir desta segunda-feira. De novo, Abdul Zacarias.
6: O chefe do Departamento de Assuntos Transversais na Direção Provincial de Educação no Niassa, Felizardo Bonamus, assegurou estarem disponíveis as condições de alojamento, alimentação, transporte, entre outras, para a recepção condigna dos participantes do evento. Nesta fase provincial dos Jogos Desportivos Escolares, calcula-se que estejam envolvidos mais de 700 pessoas, dentre atletas, técnico e outro pessoal de apoio, ainda para garantir

0: o decurso normal do evento decorre um trabalho final de reparação de alguns recintos desportivos que vão acolher diversas modalidades, explicou Felizardo Banamussa.
1: Estão preparados também os locais em que vão se realizar os jogos, nomeadamente campos e a pista de atletismo. Refiro-me ao campo da Escola Secundária do Aeroporto, ao campo da pista de atletismo também e à própria pista. Relativamente aos locais, são esses, mas também temos o campo que vai acolher a cerimónia de abertura e de encerramento, que é o campo municipal 1º de maio de Lixinga. E quero dizer que nós estamos preparados, estamos em pleno para acolher os nossos atletas estudantes, de forma a que, ao chegarem aos locais de acomodação, não encontrem dificuldades. Está, quanto a isso, tudo acautelado.
0: Chefe do Departamento de Assuntos Transversais, a Direção Provincial de Educação, Nuniassa, Felizardo Banamussa, e os preparativos para a realização, a partir desta segunda-feira, da fase provincial de Jogos Desportivos Escolares. A fonte apontou como desafio selecionar atletas mais qualificados para conquistar lugares cimeiros na fase nacional do Festival dos Jogos Desportivos Escolares, edição 2026, a decorrer este ano na província de Inhambane.
2: Desta feita, ouvinte, termina o Jornal Provincial do Niassa, que destacou os seguintes temas. O ministro da Justiça, Assuntos Constitucionais e Religiosos, Mateus Sais, anunciou que inicia em junho próximo a campanha de registro gratuito de nascimento. O governo do Niassa desafia as instituições da justiça da província a promoverem a cultura de diálogo, mediação, legalidade no exercício das suas atividades rumo à paz e desenvolvimento. A edição e apresentação deste jornal estiveram a cargo de Constância Diabo e de Sofio Daniel na sonorização. Boa tarde.
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Boa tarde e obrigada, Constância Diabo. Bom descanso. São 13 horas e 20 minutos. É domingo. A esta altura, nós transmitimos o programa O Cantinho da Criança. A pequenada já está posicionada no outro estúdio para trazer a edição de hoje, 24 de maio de 2026, deste programa. Programa de crianças para crianças, com muitas histórias, aprendizados e muito mais. Olá, pequenada. Boa tarde. Seja bem-vinda.

0: com muita e boa disposição para trazer-te as melhores novidades aqui no meu, teu, o nosso paraíso mágico, o Cantinho da Criança.
1: Com certeza, amigo. Quando o ponteiro marca 13 horas e 20 minutos, nós entramos em tua casa sem pedir licença para fazer-te companhia nesta tarde dominical.
0: Sim, neste programa tens a oportunidade de aprender e nós aprendermos sempre contigo. Meu querido amigo, pois tu és o nosso convidado de honra para todas as edições de domingo.
1: Amigo, este é o programa O Cantinho da Criança, produzido e transmitido a partir da Rádio Moçambique, emissor provincial do Niassa, cidade de Lixinga.
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0: Ah, meu amigo, sabes me dizer os motivos da nossa festa? É domingo e a cada domingo fazemos a festa durante os 40 minutos reservados à pequenada.
1: É isso mesmo. Então vamos ouvir uma música e voltamos já, pois o nosso programa só está a começar.

0: Obrigada, mano. Meu amigo, deixamos para trás a nossa música que serviu de saudação nesta tarde de domingo.
1: E hoje, como de sempre, o nosso programa está recheado de muita coisa boa, muita música e rubricas fantásticas, super divertidas, educativas e muito produtivas.
0: Na edição de hoje, temos como propostas
1: os nossos direitos,
0: os jogos,
1: espaço da reportagem
0: e lá no final, um conto para ti.
1: Meu amigo, percebeu que o nosso programa está super recheado de muita coisa boa?
0: Pois nós fazemos de tudo para enriquecer o teu... conhecimento, meu querido amigo. Mantenha-te sempre ligado na nossa companhia.
1: Meu querido companheiro, vamos agora estacionar a nossa aeronave para acompanhar a nossa primeira proposta do dia. Os nossos direitos no ar.
2: As crianças têm o direito a serem registradas imediatamente após o seu nascimento. Direito a ter um nome, adquirir uma nacionalidade e, sempre que possível, conhecer e ser cuidado pelos seus pais. Olá, meu querido amigo! É a rubrica Os Nossos Direitos a começar. Hoje, irei falar do direito ao registro. Amigo, já ouviste alguma vez falar sobre o direito ao registro? Se nunca ouviste, não te preocupes, meu amigo, porque eu irei explicar-te. Todas as crianças têm o direito a serem registradas imediatamente após o seu nascimento. Têm o direito a ter um nome reconhecido oficialmente. Temos o direito de pertencer a um país ou a ter uma nacionalidade. Amigo, sempre que possível, a criança tem o direito de conhecer os seus pais e ser criada pelos seus pais. Registrar a criança é um dever de lhe dar um direito. Amigo, o governo deve garantir a realização desses direitos na sua legislação nacional, agindo para evitar que uma criança fique sem nacionalidade. Amigo, o direito ao registro é crucial para o estabelecimento da identidade legal da criança. Amigo, como tu sabes, tudo que é bom dura pouco. A especial companhia foi de mim, Talvira Manuel.

0: das crianças sem nenhuma discriminação devem ser sempre respeitados e protegidas sem discriminação, para que possa crescer num ambiente sereno, livre dos maus tratos, abuso ou violência.
1: Amigo, vamos dançar ao som deste ritmo. Música!

0: delongas, vamos na segunda proposta do dia. Sim, amigo, estou a convidar-te a escutar a rubrica Os Jogos, que sempre passam no período de férias.
1: Os Jogos no Teu Receptor.

0: amigo, chegamos com a rubrica Os Jogos. E hoje irei ensinar-te um jogo muito, mas muito divertido. Calma aí, meu amigo, preste muita atenção. Segunda, terça, quarta, quinta, sexta, sábado e domingo. Acho que o amigo aí em casa já descobriu que jogo é esse, não é? Mas para os amiguinhos que ainda não sabem, calma que eu irei ensinar-te. Preste muita atenção. Amiguinho, para jogar a segunda terça, arranja-se uma corda, amarra-se aos cantos para jogar. E para ser jogado, podemos jogar duas, três ou mais pessoas. E uma pessoa joga cantando segunda, terça, quarta, quinta, sexta, sábado e domingo. E se a outra perder, tem que dar o espaço à outra pessoa para que também possa jogar. Mas amiguinho, calma aí, não faça batota. Bom amigo, espero que tenhas percebido. E se não, não te preocupes, porque eu, a tua amiga Bibiana, irei repetir na próxima semana. Vou com promessa de voltar na próxima semana. Na companhia estava contigo, Bibiana Antônio. Tchau!
1: Muito obrigada, amiga, pelo espaço. Quando eu chegar em casa, vou ensinar os meus amigos como praticar este jogo e divertido.
2: Meu amigo, o nosso programa está mesmo divertido. Agora vamos dançar para relaxar a nossa mente. Mano Balton, som na caixa.

0: Depois desta linda música, vamos convidar os nossos amigos que se encontram lá no exterior, que irão conversar com alguns amigos de como foram as avaliações finais do primeiro trimestre.
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2: Olá, olá e olá, meu querido amigo! Está assim a começar o espaço da reportagem!
3: E hoje, nos encontramos cá na Praça da Liberdade, onde iremos conversar com alguns amiguinhos acerca das avaliações do primeiro trimestre.
2: Então, meu querido amigo, preste atenção, porque cá iremos conversar com um amigo. Olá, amigo.
4: Oi.
2: Como é que estás?
4: Estou bem.
2: Eu também estou muito bem. Amigo, qual é o teu nome?
4: Coisa Kate.
2: Kelty quem? Qual é o teu apelido?
4: Claude.
2: Agora diga o nome completo. Kelty?
4: Kelty? Kate Claude.
2: Uau, que nome lindo. Amigo, em que escola estás?
4: A luta continua.
2: Amigo, como foram as avaliações finais do primeiro trimestre?
4: Passaram boa.
2: Qual foi a disciplina mais fácil?
4: Matemática, português.
2: Quais são os conselhos que o amigo deixa ficar para aquele amigo que não gosta de estudar?
4: Conselho que eu gosto para meus amigos, estudem.
3: Olá, amigo, como é que estás?
5: Tá bem, isso é para ti.
3: Também estou muito bem. Amigo, como é que te chamas?
5: Agostinho.
3: Agostinho quem?
5: Leforde.
3: Agostinho, quantos anos tu tens?
5: 14.
3: Que classe e em que escola frequentas?
5: Escola básica, luta continua.
3: Agostinho, como é que foram as provas finais?
5: Foram boas.
3: Uau, o Agostinho estuda, né? Mas, Agostinho, qual é a tua disciplina favorita? Nas provas finais, qual foi a prova mais fácil?
5: Português.
3: Para quem vão os teus beijinhos e abraços?
5: Papai e mamãe.
3: Qual é o nome dos teus pais?
5: Leonida.
3: Leonida quem?
5: Manuel.
3: O teu pai?
5: Leonardo Agostinho.
3: Certeza que eles já receberam.
2: E encontrei mais uma amiga. Olá, amiguinha.
6: Oi, como está?
2: Tô bem, e tu?
6: Mas estou bem.
2: Como te chama?
6: Justina.
2: Justina, quantos anos tens?
6: 10.
2: Que classe escola frequentas?
6: Sexta classe na escola Amílcar Cabral.
2: Amiga, como foram as APs para ti?
6: Foram muito boas.
2: Qual foi a disciplina que mais gostaste?
6: Matemática.
2: Uau! A nossa amiga Justina é boa em matemática, não é?
6: Sim.
2: Amiga, já que tu gostas de matemática, sabes contar?
6: Sim.
2: Podes fazer a contagem em 10 em 10?
6: Sim.
2: Até 100?
6: 10, 20, 30, 40, 50, 60, 70, 80, 90, 100.
2: Uau! A nossa amiga é mesmo boa em matemática. Amiga, para quem vão os teus beijinhos e abraços?
6: Meu pai, minha mãe, meus irmãos.
2: De certeza que eles receberam com muito amor e carinho. Qual é o conselho que deixas para os amigos que não gostam de estudar?
6: Que não deixam de estudar, porque estudar é muito importante.
2: Muito obrigada, amiga. Olá, amigo.
4: Olá.
2: Como é que estás?
4: Estou bem.
2: Eu também estou muitíssimo bem. Amigo, qual é o teu nome?
4: Salim.
2: Salimo quem?
4: Salimo mamã.
2: Amigo. Amigo, quantos anos tens?
4: 13.
2: Que classe frequentas?
4: Sétima classe.
2: Amigo, já fizeste as APTs?
4: Sim.
2: Qual foi a disciplina mais fácil?
4: História.
2: E qual foi a disciplina mais difícil?
4: Biologia.
2: Biologia? Para superar esta disciplina, tens que estudar muito, mas muito, mas muito. Amigo, quais são os conselhos que deixas para o amigo que não gosta de ir à escola?
4: Tem que estudar.
2: Para quem manda os teus beijinhos e abraços?
4: Minha mãe e meu pai.
2: Qual é o nome do teu pai e da tua mãe?
4: Maimuna Shabani, minha mãe. Omar Ndana, meu pai.
2: De certeza que ele receberam.
3: Olá, amigo, como é que estás?
7: Bem.
3: Eu estou muito bem. Amigo, como é que te chama?
7: Latif.
3: Latif o quê?
7: É Latif Binaya.
3: Latif, onde é que tu estudas?
7: Novos Horizontes.
3: Que classe?
7: É o sexta classe.
3: Latif, como é que foram as APTs finais?
7: Foram fáceis.
3: Latif, tu gostas de jogar?
7: Sim.
3: Qual é o teu jogo favorito?
7: Futebol.
3: Futebol? Por quê? No futebol, como se chutam, gostas muito, por quê?
7: Já habituei.
3: Habituaste?
7: Sim.
3: Ok. E Latif, qual foi a tua disciplina mais fácil nas APTs?
7: Português e matemática.
3: Uau! Latif estuda muito. Podes contar até 10, já que gostas de matemática?
7: 1, 2, 3, 4, 5, 6, 7, 8, 9, 10.
3: Quanto é que é 1 mais 1?
7: 2.
3: Mentira, é 11.
8: Você
9: disse
8: 11.
9: É 11.
8: 1 com 1 aqui é 11.
9: 1 com 1 é 11.
8: Sim, mas 1 mais 1 aqui é 2.
9: Não, mentira, é 11.
8: 1 mais 1.
9: É brincadeira. 1 mais 1 é 2, sim. Latifo, pra quem vão os teus beijinhos de abraço?
7: Minha mãe e meu pai.
9: Como é que se chama o teu pai?
7: É Nilza Miguel e meu pai Valêncio Benjamin.
9: Certeza que eles já receberam.
10: Amigos, chegamos na reta final do espaço da reportagem. Nós somos Talvira Manuel, Bibiana Antônio e...
9: Leonel Daniel. Tchau!
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0: Nossa! Tá bom, pode falar.
11: Depois desta reportagem, vamos viajar sem ter que sair dos nossos assentos. Sim, isso no País das Maravilhas. Então, vamos até lá.

0: O amigo dos passarinhos. O Paulo vive na aldeia de Nacololo, distrito de Ancoabe. É filho do senhor André Momad, um dos pequenos agricultores privados. Ele estuda na escola primária de Nacololo. Ao lado da casa do Paulo, vivem dois amigos dele, o Pires e o Daúdo. Um dia, o Paulo e os seus dois amigos foram brincar ao longo do riacho Malacalaca, perto da aldeia. De repente, o Pires viu um ninho num arbusto e perguntou:
1: Paulo, estás a ver aquele passarinho naquele ninho?
2: Uau, que bonito! Tem lindas cores, olhos redondos e bico que parece uma ponta de caneta.
1: Vamos tirar-lhe os ovos.
2: Não, não, não! Vamos deixar os passarinhos. São bastante lindos e felizes. Com os passarinhos que vão nascer daqueles ovos, aprenderemos novas canções de alegria.
1: Paulo, os passarinhos cantam?
2: Sim, cantam. E cantam assim.
0: Os três amigos riram-se às gargalhadas. O Daúdo e o Pires pediram ao Paulo que lhe ensinasse aquela linda canção. O Paulo cantou. Ao fim da tarde, regressaram a casa todos alegres e cantando. Depois do jantar, o Paulo foi deitar-se, mas a cantar. Apanhou sono e já muito noite sonhou a cantar. Sonhou tanto nesse dia que quase atrasava a escola.

0: Mas ao romper do sol, apareceram muitos passarinhos numa das acácias da sua casa, cantando. O Paulo acordou, sobressaltando, e pensou:
1: Ei, que lindo! Vou para junto da acácia para ouvir melhor os passarinhos a cantarem.

Quando chegou perto da árvore, os passarinhos não se assustaram. Continuaram a cantar para depois voltarem em direção ao riacho Malacalaca. Depois desse dia, os passarinhos passaram a visitar o Paulo todas as manhãs cantando. O Paulo acordava e respondia. Foi deste modo que o Paulo e os passarinhos se tornaram muito amigos. A rubrica Um Conto Para Ti por aqui fica.

0: realmente quando escutamos os contos que passam cá na Rádio Moçambique, tiramos lições para a vida toda.
1: Amigo, vamos com promessa de cá estar numa próxima oportunidade.
0: Luísa Vasco e Alça Amado estiveram contigo durante os 40 minutos reservados a ti, que é na apresentação do programa.
1: O Mano Balton Calisto na sonorização.
0: A Mana Delfina Sadiq na produção.
1: E na coordenação do nosso mano Del Sofio Daniel.
2: Amigo, vamos
1: aproveitar as férias com muita cautela. Tchau!

0: atrás ficou mais uma edição do Cantinho da Criança e desta feita de hoje, 24 de maio de 2026. Daqui a pouco as notícias em cadeia nacional das 14 horas, para as quais chamamos a atenção do amigo ouvinte.
1: Chapo explicou que, face à tendência do agravamento dos preços dos produtos de primeira necessidade decorrente da crise de combustíveis, as famílias devem aumentar os níveis de produção de comida.
2: A solução mais eficaz e duradoura para a crise dos combustíveis é o aumento da produção e produtividade interna, sobretudo a produção de comida ao nível de cada família.
1: O presidente do Partido Frelimo, Daniel Chapo, falava na cerimónia de abertura da 4ª Sessão Ordinária do Comitê Nacional da Associação dos Combatentes da Luta de Libertação Nacional, que decorre na Matola, província de Maputo. Na ocasião, os combatentes da Luta de Libertação Nacional reafirmaram o compromisso em colaborar com o governo para o alcance da almejada independência económica do país. O secretário-geral da CLIN, Carlos Cilia, disse ser missão dos libertadores da pátria imprimir as suas energias para que, a exemplo da independência política, seja também alcançada a independência económica.
3: E cabe a nós, combatentes, que aquilo que juramos ontem, libertar a pátria, hoje temos a missão de continuarmos a lutar pela conquista da independência económica e estarmos firmes em torno do nosso partido Frelimo e em torno do camarada presidente Daniel Francisco Chapo.
1: Secretário-Geral da CLIN, Carlos Cilia, falando hoje na abertura da 4ª Sessão Ordinária do Comitê Nacional da Organização. O ministro do Interior exige o reforço das ações de combate aos intermediários no processo de obtenção de documentos de viagem. Paulo Chachini quer ainda a erradicação de terceiros no processo de tramitação de expedientes para a travessia nos postos fronteiriços.
4: Temos constatado com satisfação progressos assinaláveis no tocante ao combate à intermediação na aquisição de documentos de viagem. As anteriores aglomerações vivenciadas nas imediações dos setores de atendimento ao público reduziram drasticamente. Queremos que este cenário se consolide até ao ponto de deixarmos de ter intermediários na tramitação de expedientes para a obtenção de documentos de viagem, bem como na realização do movimento migratório nos postos de travessia. Este fenómeno é nocivo ao bom funcionamento e imagem da instituição, assim como à segurança interna.
1: O ministro do Interior, Paulo Chachine, lançou o desafio este sábado em Maputo, na cerimónia de tomada de posse de novos diretores nacionais e provinciais, para além de chefes de departamento do Serviço Nacional de Migração. O distrito de Xangara, em Tete, registra uma redução do número de produtores da cultura de gergelim. O facto deve-se ao preço de comercialização praticado na campanha passada, fixado em 60 meticais, considerado inviável para a produção daquela cultura de rendimento. A preocupação foi apresentada pelo diretor do Serviço Distrital de Atividades Económicas em Xangara, Luís Arthur.
5: Alguns produtores este ano não praticaram a cultura de gergelim, preferiram culturas alimentares. E eles disseram, não posso produzir, gastar meu esforço e para vir ganhar aquilo que eu não estava a prever ganhar. Sinto-me lesado.
1: A cultura de gergelim em Xangara é produzida em quase todo o distrito, com destaque para as localidades de Ntemangau, Dzunga e Xipembere. No estrangeiro, pelo menos 29 pessoas morreram e mais de 100 ficaram feridas hoje num ataque à bomba contra um comboio em Quetta, no sudeste do Paquistão. A agência de notícias France Press diz tratar-se de um comboio que transportava soldados e suas famílias de Quetta para Peshawar. Quetta é a capital do Baluchistão, a maior e mais pobre província do Paquistão, onde separatistas baluchis acusam o governo de explorar gás natural e recursos minerais sem partilhar os benefícios com a população local. E pelo menos 16 pessoas morreram devido ao calor em Telangana, no sul da Índia, desde o início da estação quente. Cientistas demonstram que as alterações climáticas estão a tornar as ondas de calor mais longas, mais frequentes e mais intensas na Índia, com temperaturas que ultrapassaram recentemente os 45 graus centígrados. No desporto, termina hoje a disputa da quinta jornada do Moçambola 2026, com a realização de duas partidas nas cidades da Beira e Lixinga. No Xivev, a Liga Desportiva de Sofala bate-se com o Machaquén e em Lixinga, o ferroviário local terá a visita do Bahia de Pemba. Ontem, no prosseguimento da jornada, a Associação Desportiva de Vilanculo e o ferroviário de Nacala empataram a um golo. Ao fim, apresentamos as notícias das 14. Escute as próximas pontualmente às 18 horas.

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1: 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Música até às 14h30, altura da tarde desportiva, em Emacoa.

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1: Continue sintonizado a Rádio Moçambique, estúdios em Lixinga, são neste momento 14 horas e 30 minutos. Já o domingo, o desporto começa e toda a movimentação desportiva daqui a pouco.
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forte, mano. 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Não podem confundir a uva com jambalão, mano.

Não, eu tô cansado, mano, que nem tudo, sério, tô cansado, todo mundo. 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

0: 14h41, vamos então à primeira incursão nesta tarde para o exterior. Estádio Municipal 1º de Maio, na capital provincial do Niassa, onde o Ferrovia de Lixinga tem para frente Bahia de Pemba, Esteu, Moçambola. São as emoções do principal campeonato do nosso futebol. Litos Meyer, boa tarde.
1: Ora viva, boa tarde, Balizário Macamo, boa tarde, ouvintes do canal esportivo da Rádio Moçambique. Estamos efetivamente a responder a partir do Estádio Municipal da cidade de Lixinga, onde vamos testemunhar esta grande partida de futebol que vai envolver as equipas do Ferroviário de Lixinga e também a equipa de Bahia de Pemba, partida pontual que marca a quinta jornada do Nacional do Futebol. Está uma tarde boa, propícia para a prática do futebol, com os termómetros a marcar os 26 graus centígrados. Portanto, motivos mais que suficientes para que tenhamos uma grande partida de futebol. Muito rapidamente, Balizário Macamo, vou avançar aqui com a constituição das equipas. A equipa do Ferroviário de Lixinga vai alinhar nesta parte inicial com Horácio, Cambala, Comissário, Lolo, Malala, Quaresma, Egas, Raul, Abrão, Ivan e Brizer. Portanto, este é o 11 inicial da equipa do Ferroviário de Lixinga. Por seu turno, a equipa que viajou de Pemba, ou seja, a equipa de Bahia de Pemba, vai alinhar com Noia na baliza. Depois temos o Bila, Bimo, Bento, Horácio, Gonçalves, Macamito, Mimi, Will, Jojo e Neldon. São suplentes da equipa treinada pelo senhor Antoninho Muxanga, ou seja, a equipa do Ferroviário de Lixinga, Macarufo, Walter, Mairosse, Zinho, Milição, Fortinho, Mundinho, Jardel e Mataus. Por seu turno, Arthur José Semedo, treinador da equipa de Bahia de Pemba, tem no banco de alternativas o nomeado Edson, Miguel, Abuba, Machud, Parquim, Denis, Rafik e Fred. A equipa de arbitragem, ou seja, o trio de arbitragem, veio de Nampula e é constituído pelo senhor Danilo Jerónimo, que é o árbitro principal. Será coadjuvado nas suas funções como o primeiro assistente Macário Gaveto, o segundo assistente Abacar Murchid, quarto árbitro Cacilda Fernandes de Niassa, assessor de árbitro Julião Miguel Julião e o delegado da Liga é Armando Said. A equipa do RM Desporto será constituída por mim, Litos Meyer, e estarei com os cuidados técnicos de Júlia Sindala. Portanto, Balizário Macamo, num dia em que o Municipal, 1º de Maio, vem com uma considerável moldura humana, não aquela que estamos habituados a assistir, talvez olhando a dimensão desta partida. Portanto, estão lançados os dados a partir daqui do Municipal 1º de Maio, numa altura igualmente em que as equipas já estão a fazer exercícios de aquecimento. Se formos mais pontuais, queremos que a partir das 15 horas...
0: Alô, ficamos sem Litos Meyer. Alô, Lito, apresentou aqui, avançou 11, mas depois desapareceu.
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0: Esperamos tê-lo de volta então, mesmo para o início de jogo, para termos então as emoções dessa e Ferrovia de Lixinga, Bahia de Pemba, para o Campeonato Nacional de Futebol Moçambola, versão 2026. São 14h45, estamos a um quarto de hora da hora certa, 15, a altura então que estão previstos os arranques das partidas marcadas para hoje. O outro jogo terá lugar no campo do Ferrovel da Beira, casa emprestada da Liga Desportiva, só fala que recebe o Machacane. Tricolores que empataram a meio da semana frente ao Ferroviário, de onde a casa, os donos da casa empataram por 0-0 nesse jogo, que ficou também marcado por atos que envolveram, enfim, o treinador de Machacane, que acabou por ver expulso do jogo e, portanto, teve ali também uma atuação da polícia contra o próprio treinador, que depois gerou muita celeuma. Essas são histórias então do nosso para já Moçambola 2026, que vai avançando esta minha jornada número 5. Ontem, lembro que a formação da Associação Desportiva de Vilanculo e o Ferrovedo na Cala empataram por 1-1. Creio que este é o som do Litos Meyer. Estava para concluir o seu raciocínio.
1: Exatamente, dizia Belisário Macamo que as equipas já estiveram aqui a fazer os exercícios de aquecimento, agora já estão nos balneários para daqui a pouco reentrar para o início da partida. Se formos mais pontuais, creio que até às 15 horas teremos a bola a rolar aqui no Municipal 1º de Maio.
0: Muito obrigado, Lites Mael, a partir do campo do Estádio Municipal 1º de Maio na cidade de Lixinga, onde vai acontecer esse Ferrovia de Lixinga, Bahia de Pemba, no jogo que está apresentado para as 15, e tal como dizia o Lites Mael, se houver então rigorosidade no cumprimento do horário, deverá começar dentro de 13 minutos, mais coisa, menos coisa, é o que está, pelo menos previsto, está marcado pela Liga Moçambicana de Futebol, para que o jogo então arranque às 15 horas. Seguimos com mais notas, ainda não temos luz verde para seguirmos para o Caldeirão, do Xiveve, na Beira, campo do Ferroviário, onde a Liga Desportiva de Sofala vai então enfrentar o Machakene. 14:47 minutos.

0: São 14h49 minutos. Vamos então deixar de alta competição para o futebol recreativo. Vamos falar do torneio Chapo, na cidade de Pemba, onde está posicionado o Cadre Urbana com mais detalhes. Vamos então, muito rapidamente, Cadre, boa tarde.
1: Viva, boa tarde, Belisário Macão, boa tarde, ouvinte do canal desportivo da Rádio Moçambique. De facto, respondemos a partir da cidade de Pemba, concretamente no bairro de Paquitaquete, local onde vai decorrer o jogo de futebol recreativo Chapo, as turmas de Mbonge de Paquitaquete e do Gerena de Ingonani vão se defrontar daqui a pouco. Temos aqui o diretor nacional, coordenador nacional do torneio de futebol recreativo. Chapo, feito tudo mal. Uma prova ao nível da província de Cabo Delgado que arrancou em abril na cidade de Monte Poés. Vamos ouvir como é que estão as coisas neste momento em direto para a Rádio Moçambique, Antena Nacional RM Desportos, senhor coordenador. E temos aqui esse jogo aqui na cidade de Pemba depois do lançamento em Monte Poés.
2: Primeiro agradecer à Rádio Moçambique para esse momento, para a gente tecer algumas informações sobre aquilo que é o recreativo de futebol de Chapo Chapo. Bom, hoje estamos aqui em Cabo Delgado, concretamente em Paquitaquete. Vale a pena realçar que, ao nível da província de Cabo Delgado, esta é a segunda edição nossa de jogos ao nível do distrito. Começamos em Cabo Delgado, estivemos em Monte Poés, hoje estamos aqui. Mas nós começamos esse recreativo de futebol de Chapo Chapo no dia 15 de janeiro em Nhamatanda. Bom, a essência desse nosso recreativo de Chapo Chapo visa mesmo entreter os jovens, visa mesmo massificar aquilo que é a juventude, tendo em conta que o nosso lema é Chapo é Juventude. Então, estamos aqui mesmo para isso. Esse é um projeto que veio para ficar. Nós, ao nível do distrito, estamos a jogar e nós instituímos cerca de 12 equipas por cada distrito. Fizemos lançamentos provinciais desde janeiro até aqui, mas é como se fosse uma novela. Essa é a primeira temporada. Vamos agora para um seminário para fazermos um balanço daquilo que foram os nossos lançamentos provinciais. Afinamos as nossas máquinas, estivemos aqui a fazer ensaios e depois é que vem o prato, que é o lançamento, depois de toda a logística ser feita, será a distribuição dos equipamentos ao nível dos 154 distritos do país. Nessa altura, o patrono, que é Sua Excelência Presidente da República, Daniel Francisco Chapo, dará o pontapé de saída, onde vamos jogar 154 no mesmo dia e ao mesmo tempo. Estamos a falar, neste momento, estamos a dizer que o recreativo de Chapo Chapo vai movimentar cerca de 900 jogos por semana. É só ver, estamos a falar de mais de 40 mil atletas. Então, esse é um projeto que é privado, não é político, mas é uma visão de Sua Excelência que também instituiu em nós. É por isso que nós também trabalhamos com os governos distritais, que é mesmo a ideia, é mesmo massificar os jovens, entreter os jovens. E quem sabe que, com base nesse recreativo Chapo Chapo, os clubes grandes, os Costa do Sul, Machaquene, Ferroviário, por aí fora, possam ter mais ou menos uma fonte de ir buscar talento. Tá, esse aqui é o nosso objetivo, é mesmo para os jovens.
1: Muito obrigado. Fico as palavras então do coordenador nacional do torneio do futebol recreativo Chapo Chapo, feito tudo mal então, a falar aqui para o RM Desporto em simultâneo com a Antena Nacional aqui no bairro de Paquitaquete. Tal como disse Cabo Delgado, este torneio foi lançado no mês de abril, portanto no mês passado. E são 204 equipas que estão em movimento aqui na província de Cabo Delgado. O país movimenta 40 mil atletas, do Rovuma ao Maputo. Belisário Macamo, então fica o essencial neste momento. Se for possível se justificar-se, voltaremos a entrar sobre a falar sobre este torneio que acontece aqui no bairro de Parque Tequete. Boa tarde, até já.
0: Boa tarde, Cadruana, a partir de um dos mais populosos bairros da cidade de Pemba, bairro de Paquitiquete.
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0: 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Ficamos a 6 minutos de 10:15. Agora a viagem é para a viagem virtual e é para o Caldeirão, campo do Ferro Velho da Beira, onde a equipa da Liga Desportiva de Safala, a jogar em casa arrendada, vai receber o Machacane. Boa tarde. Alô, Beira.
4: Ora, viva, muito boa tarde, Belisário Macamo, e boa tarde aos ouvintes da... sim. E bem-vindos, então, ao Caldeirão para acompanharmos, então, este jogo de futebol entre as formações da Liga Desportiva de Sofala e Machacane. Jogo, então, que conta para a quarta jornada do Campeonato Regional de Futebol Moçambola 2026. Para já, uma tarde cinzenta, não há sol, para já, a esta altura, boa temperatura para a prática de futebol. Vamos, então, acompanhar este jogo que se aguarda com enorme expectativa. O público conta gotas a preencher aqui as bancadas do Caldeirão. As duas equipas já estiveram no relevado daqui do campo e há pouco tempo abandonaram o relevado para voltarem então aos balneários. Dentro de instantes voltarão em definitivo a pisar este tapete verde para este desafio. Rapidamente olhamos então para o papel e a constituição das duas equipas. Começando com a Liga Desportiva de Sofala, que está a jogar com Carlos Abaliza, Ashiraf Zabula, Inhaminga, Lucas Di Maria, Elcídio Jordão, Mangal, Deni e Avelino. É o 11 inicial escalado pelo Mister Ivo Gonçalves. O Machacane vai jogar com Abas, Espião, Elton, Buena, Romão, Paizinho, Jafete, Orlando, Leo, Said e Salomão. Sentados no banco da Liga Desportiva de Sofala, Valério, Sandramo, Viola, Zinho, Nelo, Elder e Johanna. Do outro lado, Ricardo, Machaio, Maveca, Lolo, Andy, Nana, Nando, Abu e Derson. O árbitro do encontro chama-se Shinai Geiros, auxiliado por António Macuate e Felipe Armando. É a tripla que viajou da cidade de Tete. O quarto chama-se Paulino Dulamo, da Comissão de Árbitros de Sofala. João Kikina, muito boa tarde. Vai começar daqui a pouco este jogo entre a Liga Desportiva de Sofala e Machacane. Por aquilo que vimos nos últimos jogos, que jogo teremos esta tarde aqui no Caldeirão?
5: Boa tarde. Na verdade, esperamos um grande jogo de futebol, porque as duas equipas precisam desses pontos, como se fosse de pão para a boca. Na verdade, a equipa da Liga está na melhor posição, tem 6 pontos, fruto de uma vitória e 3 empates. Machacane, esse... não está na melhor condição, empatou sim senhor com o Ferreira da Beira, mas está numa posição ainda não muito aceitável, porque não conseguiu se calhar aquilo que lhe merece pelo nome. Então esperamos aqui um grande jogo entre as duas equipas.
4: E as duas equipas já perfiladas a cumprimentarem este público que se faz presente aqui ao Caldeirão. Para já, todas as condições criadas, Belisário, dentro de alguns instantes então vai começar este Liga Desportiva de Sofala e Machacane. Até já.
0: Até já, Nilo Armando, no relato, reportagem com os comentários de Joaquim Dina, a partir do campo do Ferro Verde da Beira, na Baixa da Capital Provincial de Sofala, casa emprestada da Liga Desportiva de Sofala, que recebe o Machacane, o regressado Machacane. São 14h58, minutos, ficamos a 2 das 15, hora então prevista para o arranque das duas partidas projetadas para hoje no Estádio Municipal 1º de Maio. O Ferro Verde de Lixinga receber a formação de Bahia de Pemba, enquanto na Beira, como demos conta em instantes, a Liga Desportiva de Sofala enfrenta o Clube de Portos da Machacane. Dentro de 2 minutos começam esses jogos.

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2: RM Desporto em Domingo Desportivo, edição para 24 de maio de 2021. 6, amanhã então é dia da África, 25 de maio, é dia reservado então ao continente berço. E hoje estamos aqui para acompanhar mais uma edição do Moçambola e seguimos também aquilo que vai acontecendo fora de portas no concernente ao futebol, e isto porque vai decidir-se quem fica com o trono do futebol africano de clubes, ou AS FAR Rabat de Marrocos ou Mamelodi Sundowns da África do Sul. A equipa sul-africana está em vantagem no país, são 15 horas.
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2: Vamos lá ver onde há cumprimento no horário. Começamos por Beira. Nelo Armando, já começou esse Liga Desportiva de Sofala, Machaquene?
5: Ainda não, habituais rezas, parte a parte com fotografia de praxe do lado da Liga Desportiva de Sofala, trajada de verde com algumas presenças de branco. Do outro lado são as cores do tradicional, portanto o equipamento do Machacana tricolor. Portanto são algumas rezas, creio que dentro de um minuto e pouco então vai-se iniciar este Liga Machacana.
2: E tem sido mesmo assim, com tanto tempo as equipas, tanto tempo que têm, deixam tudo para o fim, a hora do início do jogo. Tendo a ver rigorosidade, vamos lá ver se a rigorosidade acontece no Municipal 1º de Maio, Lito Ismael.
6: Exatamente, Balizari Macamo, Danilo Jerónimo, o árbitro principal desta partida, pontualmente às 15 horas, deu o apito inicial e já rola a bola no Municipal
2: 1º de Maio. Vamos lá ficar por aí no Municipal 1º de Maio, via aberta para Nilo Armando dar o assinalar o início do jogo na Cidade da Beira. Para já ficamos no Municipal 1º de Maio.
6: Numa altura em que estão decorridos 30...
2: Só que o Lito Ismael, portanto, desapareceu, Lito Ismael desapareceu. O jogo já começou com, portanto, cumprimento no horário previsto, então 15 horas, e já não temos o Lito Ismael, esperamos então tê-lo...
6: 37 segundos desta...
2: Está a chegar aos soluços. Vamos lá então esperar que os nossos serviços técnicos possam resolver esta situação a partir do posto fixo da reportagem da RM Desporto no Estádio Municipal 1º de Maio, na cidade de Lixinga, onde a equipa da casa, o Ferroviário, recebe o Bahia de Pemba, formação orientada por Artur Semedo, que ainda não pontuou nesta edição do Campeonato Nacional. Do outro lado, António Mochanga, técnico do Ferroviário de Lixinga, antigo internacional moçambicano. São 15 e 2 minutos, via aberta. Não sei se já começou na Beira, volto para lá. Se o Nelo não assinalou, significa que se calhar ainda não terá começado o jogo, mas vamos lá testar precisamente isso para termos a certeza que se a bola já rola ou não, porque já vão 2 minutos e meio para lá das 15. Alô, Nelo?
5: Já rola na Beira.
2: Pronto,
5: ficamos, já rola na Beira.
2: Ficamos por aí, né?
5: Já rola na Beira, 30 segundos.
2: Ficamos por aí.
5: Com a Liga Desportiva de Sofala a tentar fazer o seu primeiro ataque, e aparece primeiro o corte da defesa da equipa do Machacana. Era por intermédio de Orlando a pobear tudo para mordudo contrário. Vai receber a formação da Liga no corredor central na direita. O capitão Elcides vai receber com a porta interna do seu pé direito, devolve para a direita. A formação da Liga, claramente bola mais atrasada, outra vez para o capitão, camisa 8, roda por si mesmo, entrega já para quem? Para o seu companheiro um pouco mais basquete para a esquerda. É para o Zabula, ou melhor, Inhaminga. Cabeçola 4 na esquerda. Vai entregar já para o Mangal. Devolve outra vez para Zabula. Zabula recebe, passa atrasado. É para o. Quem que ele é? O Mangal. Mangal recebe cá na esquerda. É para o 17. Para o Jordão, lado esquerdo. Cruzamento contra o capitão do Basquequena. Bater a bola para dar-se para lá da linha lateral. Lançamento para a equipa verde da Liga. A bola colada no Casimiro cá na esquerda. O Jordão. Jordão vai receber, vai entregar já para quem? Para o Di Maria. Di Maria perde o controle do esferco. Agradece. A equipa tricolor inicia a caminhada. Cada direita. A bola a ser bobeada para quem? Para o Orlando. Está na direita. Orlando para a primeira roda para si mesmo. Procura seu companheiro mais marcado. Vai entregar para o Said. Said recebe para a grande roda. Para o seu companheiro um pouco mais quente para a esquerda. Bueno. Bueno entrega tudo para a esquerda. Pode ser o cruzamento. Outra vez Bueno recebe. Vamos ver o que ele vai fazer. Com algumas dificuldades. Bueno para primeiro. Atrasa. Lateraliza para o seu colega um pouco mais atrasado. Agora já vai ter em gente do cruzamento. Mas sim, sem problemas. É para o guarda-redes Carlos, camisola 24 nas costas, com a sua palma, com a mão, melhor dizendo, mas ficou mal na fotografia. O Carlos permitiu a intervenção do contrário. Vai receber o jogador da equipa do. É do Machaqueira, é para o intermédio do o Said. Said na direita, na zona ainda defendida por parte da formação da Liga. E depois vai receber bola no peito para o capitão El Cid. Já traça para a Tiberia. Recebe a bola, calmamente devolve outra vez para o capitão. O camisola 8 da formação da Liga. Para quem? Para o Deni. Deni vai receber, devolve outra vez para o capitão da formação da Liga. Vai pombear tudo para a bordo do contrário. Primeiro, a cabeça do Avelino. Camisola 3 para o capitão. Recebe, tem espaço, ganha espaço. Entrega tudo para a esquerda. Para quem? Para o Mangal. Mangal, o que é que vai fazer? Cruzamento. Vamos ver quem vai chegar. Chegou o Apalmar, pode sair. E depois saiu a intervenção do guarda-redes Abas. Camisola 12 da formação do Machaquena a fazer a mancha. Recupera a formação do Machaquena. É para o intermédio do Romão. Romão na esquerda. Pode ser cruzamento da equipa tricolor. Não sai nada. Bola na área. Bola batida ao lado. Primeiro rebate do jogador da formação do Machaquena. A bola perdeu-se para lá da linha final. E a pontapé de reto para a formação do Machaquena. Vai partir daqui a pouco por Carlos. Camisola 24, o capitão, ou melhor, o guarda-redes da formação da Liga. Vai entregar já para o Zabula. Camisola 21, despacha tudo para a direita. Outra vez devolvida para o Zabula. Vai receber ainda na grande... portanto, na grande área, vai receber, vai galgando o terreno, vai entregar para cá à esquerda, para quem? Para o Jordão. Jordão recebe, jogador da formação da Liga, vai devolver outra vez para o seu companheiro da equipa. Na circunstância, o camisola 4 nas costas, era o Inhaminga, para o capitão, o El Cides. Camisa 8, vai entregar para a direita, para quem? Para o seu colega, um pouco mais quente para a direita, vai ultrapassar a divisora, não passa nada, prefere que atrasar, com algumas dificuldades, de jogador para jogador, ainda na sua zona defendida, a formação da Liga, a controlar o cerco para já desses primeiros 4 minutos no Caldeirão. A bola a ser controlada outra vez por Inhaminga. Cabeçola 4 entrega para quem? Para Di Maria. Di Maria recebe. Grande roda para o capitão, para o Elcides. Despacha tudo para a direita. Recebe com a parte interna do seu pé direito. Vamos ver quem foi importunado. Cortou o primeiro corte da defesa da formação tricolor e depois com algumas dificuldades da defensiva da formação da Liga controlar. Apenas estava o atacante da equipa tricolor. Carrega outra vez a equipa da Liga. Mal, a bola perdeu-se para lá da linha lateral. Lança para a formação do Machaquena. Vai partir cá na esquerda com uma avança equipa tricolor. Vai ser daqui por alguns instantes. Vai ser o camisa 15 nas costas. Chama-se Paizinho. Tem a bola colada à nuca. Ainda não o fez. Calmamente o Paizinho. Vai entregar para quem? Para o Bueno. Devolve outra vez para o Paizinho. Paizinho recebe. Tem espaço. Já ultrapassou a divisória. Galga terreno. Entrega já para o Orlando. Orlando 21. Mal. Cortou a defesa da formação da Liga. Inicia a caminhada da equipa da Liga. Vai ser daqui a pouco para o intervalo de Lucas. Camisola 19. Tem espaço, devolve para quem? Para o capitão El Cides. El Cides vai receber, calca terreno, vai entregar tudo para quem? Para a esquerda, para o Inhaminga. Inhaminga vai pedir a ajuda, claro, do seu companheiro um pouco mais adiantado. Esse já bateu, trata-se do Jordão. Cruzamento, bola para quem? Para quem? É para o Avelino. Avelino com alguma dificuldade, pode ser cruzamento, não sai nada. El Cides bateu, cabeceamento, Inhaminga e depois aparece corte da defesa da equipa do Machaqueira. A bola perdeu-se para lá da linha final e fica contundido o jogador da equipa do Machaquena neste toque com a cabeça para lá da linha final. A bola perdeu-se para a final, então aponta bem de canto. Primeiro do jogo para a formação da Liga. Vai partir na esquerda como avança a formação da Liga. A bola vai ser colocada no quarto do círculo como avança a formação da Liga. A maneira curta já partiu. Vamos ver se vai partir com algumas dificuldades. Não parte nada. Para o capitão El Cid já traz para o Mangal. Mangal para o Jordão. Jordão tem espaço. Vai ser de cruzamento. Muito mal feito agora este cruzamento por parte do Jordão. A bola passou para lá da linha final. final e a ponta pé direito para a formação do Machacano. Vai ser daqui a pouco por Salomão, cabeçola 30 nas costas, vai colocar o seco no vértice esquerdo da sua pequena área, a maneira curta vai entregar para quem? Para guarda-redes, vai assustando o esferco aí no interior da sua grande área, vai tentar bater, já bateu o guarda-redes à base, cabeçola 12 da formação do Machacano, para morto do contrário, ninguém apareceu na formação do Machacano, vai receber o Di Maria da equipa da Liga, vai receber o escritório da formação da Liga, devolve outra vez para o Di Maria, tem espaço aí na grande roda para o capitão Elcides, vai receber com a parte interna do seu pé esquerdo, agora para, com o pé direito a bater para quem? Para o Zabula, mas atrasado, é para o Zabula, camisola 21, vai entregar para o Elcides no corredor central, calmamente despacha tudo para a direita, este vai receber o escritório da formação da da Liga, vai pedir outra vez o capitão da formação da Liga, rodou por si mesmo, fica um bocadinho distraído, vai recuperar outra vez, fica a dormir, guarda encontro, diz que a falta, já partiu rapidamente para a formação da Liga, vai partir para o intervalo de Achiraf, camisola 22, já bateu, já vamos lá ver se é da primeiro corte da defesa da formação do Machacane, inicia a caminhada da equipa tricolor, agora com falta, guarda encontro manda parar o jogo, diz que Alcides carregou no adversário, então a livre para a formação do Machacane, quando pela corrosa, o cronômetro, agora estamos com 7 minutos e 30 segundos do jogo no Caldeirão. 7 minutos e 30 segundos do jogo no Caldeirão. Mantém-se 0-0 para já. Sinal mais ligeiro, claro, para a equipa da Liga e a equipa do Machacane a controlar o jogo. É o Machacane que beneficia agora pelo pontapé livre. Vai partir por intermédio do o jogador Salomão. Esse já bateu com o paizinho dizendo da formação do Machacane. Bateu, cabeceamento, pode sair. O ataque da formação do Machacane. A bola ser controlada para intermédio de Orlando. O 21, mal para o adversário. Entrega para sair. Recuperação outra vez para a equipa do Machacane. É canasta de direita. Pode ser cruzamento. Bola batida. Meia lua. Cabeçamento. Atenção. E depois, com alguma dificuldade, sem dar um passo perigo, recupera outra vez a formação tricolor. Vamos lá ver. Poxa, controlada defensiva da formação da Liga a sair. Inicia a caminhada. Inicia a contra-ataque. A formação da Liga tem espaço. A bola ser controlada. Cá na esquerda para quem? Por intermédio de Avelino. Avelino tem espaço. Com alguma dificuldade. O que ele vai fazer? Fica atrasado. Ficou muito tempo o Avelino. A procuração do intermédio desmarcado. Vai entregar já para quem? Poxa, aparece. Era para Mangal. Na circunstância para o Jordão, apareceu na hora Gal, corta da formação do Machacane, acordara, recupera lançamento para a formação da Liga, outra vez para o intervalo do Elcides, Elcides recebe, vai entregar para a grande, depois a bola parece que foi na mão, o Arden continua a andar, pode ser o Jordão, cruzamento uma vez por pós, ninguém está por fora da formação da Liga, excelente cobertura por parte da defesa da formação do Machacane, a seguir a caminhada a equipa tricolor, é para o intervalo de Jafet, ou 16, vai entregar se para quem? É para o seu companheiro um pouco mais de descrito para do lado esquerdo do ataque, era para o é o 11 da formação da Liga, perde o controle do esférico do Machacane, melhor dizendo, depois recupera a formação do Machacane da Liga, a Liga vai ser o capitão Alcides, tem espaço, o que é que ele vai fazer? Procura-se com o Derbato Mercado, entrega tudo para a direita, pode ser o cruzamento, não sai nada, com algumas dificuldades, a formação da Liga, agora outra vez vai ser o rebate, não sai nada, fica importunado, ordem de esqui, a falta! Guina, 9 minutos da primeira parte, que jogo estamos a ver? Sinal mais para a equipa da casa.
1: Para já a equipa da Liga tem aparecido muitas vezes no meio campo contrário, tem sido aquela que procura mais oportunidade de marcar o golo. Neste lance, por exemplo, agora testemunho disto, o jogador da equipa da Liga, nesse caso, é rasteirado para procurar fazer o remate, então é uma falta que é passível de amarelo, mas lá tu não tem disto.
5: Já um livre pode-se considerar perigoso contra a equipa do Machacane, é verdade que é longe da baliza, mas a uns 3, 4 metros da linha limite da grande área. O jogador da equipa do Machacane carrega no aniversário, o guarda-encontro não mostrou para já nenhuma cartolina, para já em termos disciplinares tudo a zero, e é uma falta, já dissemos, nós da baliza, mas deixa ser perigosa contra a formação do Machacane. Há dois, três jogadores da formação da Liga, o capitão e também o Jordão, formado ali uma barreira por parte dos jogadores da equipa do Machacane, bola batida por cima. Por cima da baliza, guarda de Abas. Passou o perigo, é a ponta pé de rede para a formação do Machacane.
2: Obrigado, Nelo. Já voltamos para aí. São 15 horas e 12 minutos.
5: A bola vai ser
2: minutos,
5: daqui a pouco.
2: Já 15 e 12 minutos, já voltamos para aí. Agora vamos ao Municipal 1º de Maio, onde a formação do Ferro Verde de Lixinga tem encontro com Bahia de Pemba. Lito Ismael.
6: 12 minutos desta etapa inicial, 0 para a equipa do Ferroviário de Lixinga e 0 para a equipa de Bahia de Pemba, mas deixa-me dizer, Belisário Macamo e os ouvintes, que esta equipa de Bahia de Pemba entrou determinada, está no mal de cima,
3: teve inclusive duas oportunidades de poder marcar com a marcação de dois livres, perigosíssimo. Está muito melhor esta equipa de Bahia de Pemba.
2: Estamos por aí.
3: Numa altura em que o esferco vai para o jogador e que é o guarda-redes Noia. Noia tirou de qualquer maneira para o meio campo contrário, onde está lá o seu companheiro na circunstância, Neldo. Neldo é desarmado, permite a intervenção da equipa do Ferroviário. Vai saindo a equipa de Ferroviário, xinga por intermédio do jogador Egas. Egas tentou mudar de flanco para o lado direito, onde está lá o Lolo. O Lolo está calmamente, atirou o esferco para lá, o meio campo contrário, cortou nas alturas.

mezzo armato, guardia di scnoenata, infinita intervenção da equipa de Ferroviário Berlinga. Vai saindo Raul, não sai não, sai melhor o jogador da equipa do Bahia de Pema nas circunstâncias da camisola 30, que é o Neldone. Neldone entregou ao seu companheiro, que é o Jojo. Jojo vai correndo, pega a bola e o árbitro considera que há falta para a equipa do Ferroviário Berlinga. 14 minutos desta etapa inicial, 0 para a equipa de Ferroviário Berlinga, 0 para a equipa do Bahia de Pemba. Esta é uma transmissão do canal desportivo da Rádio Moçambique, a partir do Municipal 1º de Maio. Atenção, a equipa de Ferroviário pode marcar, atirou para as nuvens. Agora sim, a equipa do Ferroviário Berlinga começa a acertar seu fio de jogo e é o momento, o jogador com camisola 22, creio que é o jogador Abrão, do lado esquerdo, tentou surpreender o guarda-redes Noia, mas a bola levava muita altura e passou perigo para a equipa do Bahia de Pemba. Estamos a ver agora o guarda-redes Noia, que está totalmente trajado de preto. Ele vai levando uma eternidade. Agora sim vai atirar o esferco para o meio campo contrário, onde está lá o seu companheiro. Este faz um cabeceamento e a bola vai transpor a linha do fundo e aponta tapé de baliza para a equipa do Ferroviário de Berlinga. Muito rapidamente o Rácio vai entregar para o seu companheiro, que está do lado esquerdo, creio que é o jogador Comissário. Comissário entregou para Malela Júnior. Malela Júnior para Quaresma. Quaresma para Malela Júnior. Malela Júnior atirou o esferco para o meio campo contrário, onde está lá o Quaresma, camisola 7. Vai fazer a primeira finta, faz a segunda, entregou para o Egas, esse atirou e a defesa do guarda-redes Noia. Grande defesa do guarda-redes Noia, muito calmamente este latagão, que é o guarda-redes muito alto da equipa do Bahia, a dizer que esta bola é minha, numa altura em que o árbitro, Danilo Jerónimo, marca uma falta, não sabemos o certo, o que é que terá acontecido, está ali a tentar conferenciar com o seu assistente, que atua do lado esquerdo. Agora sim, a dizer que há pontapé de canto a pertencer à equipa do Ferroviário de Berlinga, do lado direito, onde ataca esta equipa do Ferroviário de Berlinga. Agora sim, vai ser o Raul que vai ser encarregado para executar este pontapé de canto. Ele toma balanço, atirou para a altura, pode haver cabeceamento e a bola transpor a linha de lateral e há um arremesso para a equipa de Bahia do Pemba. Vai insistindo esta equipa do Bahia de Pemba. Dizíamos que entrou muito bem determinada. Está muito superior em relação à equipa do Ferroviário de Berlinga. Sobretudo nestes 15 minutos desta etapa inicial. Agora vai saindo a equipa do Ferroviário de Berlinga pelo entremédio de Malela Júnior. Malela Júnior vai procurar uma linha de passe. Onde está lá o seu companheiro. Aliás, é o próprio Malela Júnior que vai saindo, vai entregar o Abrão. O Abrão tenta fazer um toque, sai desenquadrado e permite a intervenção da equipa de Bahia do Pemba. Saiu o camisola 6 na circunstância, o Gonçalves. Gonçalves vai tentar lançar tudo lá para frente. Onde está lá seu companheiro na circunstância, o jogador Jojo. Jojo vai tentar mudar de flanco. O que é que vai fazer? Entregou para Neldone. Neldone atirou para as nuvens. De algum momento para cá, esta equipa do Bahia do Pemba está tendo algum atrevimento e já fez alguns ensaios. Valeu a pena ali o guarda-redes da equipa do Ferroviário Berlinga. Vai insistindo esta equipa do Bahia do Pemba. Insistiu não, permitiu a intervenção ali do Egas. O Egas vai tentar lançar o seu companheiro, que é o Comissário, que é o defensor desta equipa do Ferroviário Berlinga. Comissário entregou para o jogador Quaresma. Quaresma mudou de frango, onde está lá o jogador Lolo. Lolo entregou para Raul. O Raul vai calgando. Tem um adversário em larga. Correu o Raul. Pode cruzar. Cruzou. Cabeceamento. Atenção, pode marcar o Ferroviário. Cortou. A defensiva da equipa do Bahia. Está muito pressionante agora esta equipa do Ferroviário Berlinga, mas a equipa do Bahia não se intimida, vai tentando com algum atrevimento aproximar-se ao setor mais recuado desta equipa do Ferroviário Berlinga. Vai saindo a equipa do Bahia do Pemba, no transmédio do camisola 30, Neldinho. Neldinho é desarmado, o árbitro é considerado que a falta pertencer à equipa

0: Maria do Pemba. 19 minutos, etapa inicial. 0 para a equipa do Ferroviário de Lixinga. 0 para a equipa do Bahia do Pemba. 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Vai se preparando o jogador com camisola 17. Nas circunstâncias do jogador Horácio, vai se beneficiar de um pontapé de livre ali muito perto da grande roda. Atirou para essa altura, onde está lá seu companheiro. Tentou fazer o cruzamento, não conseguiu. Vai insistindo. O camisola 18 vai fazer o cruzamento muito alto. Esta equipa do Bahia do Pemba precisa ter muita calma quando chega ali no setor mais recuado desta equipa do Ferroviário, porque oportunidades de trazer aqui um resultado satisfatório têm aparecido. Pena que os avançados não estão a aproveitar nestes 20 minutos desta etapa inicial. Vai saindo agora a equipa do Ferroviário, Lixinga, por intermédio do camisola 23, que é o Lolo. Lolo entregou para o comissário. O comissário vai procurando uma linha de passe onde está lá o jogador Malela Júnior. Malela Júnior é desarmado e o árbitro considera que há um arremesso a pertencer a esta equipa do Ferroviário. Muita preocupação por parte dos bancos técnicos das duas equipas. Estamos a ver Arthur Simado e também o Antoninho Muxanga, todos eles preocupados. É preciso olhar que o Arthur Simado está mais preocupado e mais pressionado. Se tomarmos em linha de conta que esta equipa do Bahia entrou em falso neste Moçambola, teve 3 derrotas, não tem nenhuma pontuação e precisa de pontuar. Vai assistindo esta equipa de Bahia, atenção, pode haver cruzamento muito fácil e a bola transpor a linha do fundo, mas uma perdida por parte desta equipa de Bahia de Pemba. Numa altura em que estão decorridos 21 minutos, etapa inicial, 0 para a equipa do Ferroviário de Lixinga, 0 para a equipa do Bahia de Pemba. Vai se beneficiando a equipa do Bahia de Pemba de um arremesso ali no meio campo contrário da equipa do Ferroviário de Lixinga. Vai saindo, creio que vai ser o jogador Horácio, que vai ser o encarregado para executar este arremesso. Ele vai olhando para os seus companheiros, ele vai fazer o arremesso já foi executado, entregou para o jogador Neldon. Neldon entregou de novo para o jogador Jojo. O que é que vai fazer? O Neldon vai tentando calgar. Agora é o camisola 11 na circunstância. O Macamito. Macamito muda de flanco. Está um jogador do Bahia ali estatelado. A partida vai prosseguindo e no momento exato o árbitro da partida, o senhor Danilo Jerónimo, interrompe porque tem que se assistir um jogador da equipa do Bahia do Pemba. Numa altura, Belisário Macamo, estão decorridos 22 minutos desta etapa inicial. 0 para a equipa do Ferroviário de Lixinga e 0 para a equipa do Bahia de Pemba. Partida momentaneamente interrompida.
1: Muito bem, jogo interrompido na cidade de Lixinga, no Estádio Municipal 1º de Maio. Vamos dar um pulo até ao Caldeirão, mas antes vamos lá passar pelo futebol sul-africano. Para o futebol fora de portas, e assim está correto, para vermos também o que é que vai acontecendo na Liga de Futebol, portanto, nos outros campeonatos, nesta tarde. Vamos lá ver se tenho aqui disponíveis os resultados, os jogos estão em andamento nesta tarde. Para a Liga Italiana, última jornada, 23 minutos jogados, Parma 0, Sassuolo também 0. Este é de resto o único jogo para já em andamento. Vamos à beira. Nelo Armando, no relato de reportagem com os comentários de Joaquim Dina. Está-se também a telecomunicação, estava tudo em branco entre a Liga Desportiva de Sofala e o Machaquen.
2: Tudo em branco até esta altura, 21 minutos e meio na primeira parte. Mantém-se então, tal como dizemos, 0 a 0, jogo equilibrado. É verdade que a formação da Liga Desportiva de Sofala assumiu o jogo nos primeiros 10, 15 minutos. mas parece-me que a equipa do Machiquene começa a ganhar alguma confiança e a acreditar que é possível conseguir no mínimo um ponto nesta partida, quiçá uma vitória. A equipa da Liga, jogando em casa, tem obrigações perante este público de pontuar, daí que está um jogo aberto, sem a chegar a formação da a Liga. Nhaminga, camisola 4, corredor central na esquerda, vai entregar para o capitão Elcides, vai, tem espaço, entrega mal para o adversário, era para o seu colega, dizia o Lucas, a bola perdeu-se para lá da linha lateral, e a lançamento para a turma tricolor, vai sair o lançamento para a formação do Machiquene, na esquerda, próximo da divisória, vai ser o Paizinho, camisa 15, lançou para o seu companheiro mais atentado do relvado, vai entregar já para quem? Era para o Buena, rodou por si mesmo, ainda na esquerda do ataque da formação do Machiquene, vai entregar para Jafet, é o 16, procura o seu companheiro mais atrasado, vai entregar outra vez para o Buena, Buena recebe com a parte interna, mas atrasado ainda para a sua zona defensiva, a bola a ser conduzida por o jogador da formação do Machiquene, para o guarda-redes o Abas, a sair da sua zona de jurisdição, não pode bater a bola, vai agarrar, melhor dizendo, bateu a bola, perdeu-se para lá da linha lateral, lançamento para a formação da Liga. Vai sair o lançamento para a formação da Liga. O capitão Elcides tem a bola colada nuca. Vai entregar já para o Lucas. Lucas vai ter espaço. Já bateu. Vamos lá ver quem salta. Primeiro cabeceamento. Ou melhor, para o peito de Avelino. E depois... E parece que é uma confusão aí. É uma descontração entre... Um desentendimento entre os defensores da formação do Machiquene. A bola acabou por se perder para lá da linha final. E vai ganhar pontapé de canto a turma da Liga. Houve um pequeno desentendimento aí, ficam a discutir entre eles, que traz a formação do Machiquene, e quem sai-se a ganhar nesta circunstância a formação da Liga, que se beneficia do ponto bem de canto, a bola colocada no quarto do círculo, na esquerda, como avança a turma da Liga, jogadores acantonados na pequena grande área, a quarta de Rabas, bola batida, primeiro posto, cabeçamento, e depois, se ninguém está da formação da Liga, cortou a defesa da formação do Machiquene, vai iniciar a caminhada da formação tricolor, é para o trabalho de Jafet, Jafet recebe, entrega mais atrasado, para o seu colega, o corredor central, para quem? Para o Bueiro, Buena recebe, vem entregar outra vez para o Jafet na esquerda. Inicia a caminhada, responde à formação do Machiquene. A bola a ser conduzida outra vez para Buena. Buena, com mais dificuldades, vai entregar tudo para um pouco mais para a grande roda. E para depois aparece primeiro o capitão espião, o camisola 12. Bateu tudo para o seu companheiro um pouco mais atrasado. Vai receber outra vez o jogador da formação do Machiquene. Era por intermédio do quem que ele é? O Leo. Leo, camisola 22. Entrega tudo para a esquerda, recebe com a parte interna do seu pé esquerdo. É para o mal para o adversário. Vai ganhar o capitão da formação do Machiquene. Ele, ou melhor, entrega para o guarda-redes o Abas. Abas não pode agarrar, sai da sua zona de jurisdição. Já bateu com o pé direito. A bola ainda é muito alta. Cortou para a barra defensiva da formação da Liga. É a Liga que inicia a caminhada. Bola batida, mas de qualquer maneira para o sob controle. A bola do guarda-redes Abas. Entrega para o cão. É para o espião. O espião devolve outra vez. Para o Abas. O Abas tem espaço. Devolve tudo para a esquerda. Da defesa da formação do Machiquene. Vai iniciar a caminhada. A formação do Machiquene. A bola ser batida com o pé esquerdo. Vamos lá ver a bola batida. Vamos lá ver quem sai. Primeiro que percebe, minha amiga. Jogador da formação da Liga, a bola a ser controlada por parte da formação da Liga, depois o árbitro encontra mandar parar o jogo, dizer que a falta para a formação da Liga, foi importunado o jogador da formação da Liga Desportiva, Tício fala, na sua zona da defesa, no corredor central, a bola a ser colocada na marca, a maneira curta para o Elcides a controlar a bola, a rodar por si mesmo, sem muita pressão por parte do jogador da formação do Machiquene, a bola a ser apobiada já para a direita, da formação do da Liga, é por intermédio do Mangal. Mangal perde o controle do esférico. Vai agradecer a formação do Machiquene. A bola a ser controlada na grande roda por Orlando. Orlando recebe. Entrega para quem? É para o Said. Said rodou por si. Entrega mais atrasado para o seu companheiro. Vai receber. Na circunstância é o Salomão. Ou melhor, o Salomão, exatamente. O camisola 30 nas costas. Era para o guarda-ratos o Rabas, que teve que sair da sua zona de jurisdição. Está bem no jogo para já. Controlado muito bem o jogador. O guarda-ratos da formação. Toma chegando a bater na bola, era para o seu companheiro mais atentado, levado a bola, aparece a primeira corte da defesa da formação da Liga, a perder-se para lá da linha lateral, e a lançamento para a turba cana direita, próximo do banco de suplentes, onde está o Josias Masivo, o técnico adjunto da formação do Machiquene, e agora fica contundido o guarda-redes da formação Machiquene, o Abas, a queixar-se da sua perna, sozinho. Deve ter tido alguns problemas musculares o Paizinho, ou melhor, o Abas, o camisola 12 do Machiquene guarda-redes, quando pelo nosso cronómetro, 26 minutos da primeira parte, Guina Entrou bem, de fato, a Liga, mas a meio da partida o Machacano começa a acreditar.
3: Sim, a equipa do Machacano aposta mais em jogos de contra-ataque. Há uma Liga desportiva pressionante, a partir do meio campo, sobretudo pelo capitão Alcides, que tem sido o homem quase despedidor de jogo da equipa da Liga. Então a Liga Machacano tem encontrado muita dificuldade para penetrar no meio campo da Liga desportiva.
2: Para já, 27 minutos, o jogo fica momentaneamente interrompido para a assistência ao guarda-redes Abas, mas parece que não é nada grave. A Abas agora levanta-se e os jogadores também aproveitam-se para fazer um pequeno cooling break, uma pequena pausa para se refrescar, mas a partida vai ser retomada dentro de alguns instantes, porque o guarda-redes Abas acaba por se levantar. E, portanto, a partida vai prosseguir quando, pelo nosso cronómetro, 27 minutos e meio. Na primeira parte, no Caldeirão, mantém-se 0 para a Liga, 0 para o Machacano. Estamos no cumprimento da quarta ronda do Moçambola. Bola reatada, batida e depois... surpreendida a defesa da formação da Liga. Bola batida para o interior da pequena área. Creio que deve ter sido, vamos confirmar, o Jafet, o camisola 16. Tinha tudo, Guina, para a formação do Machacano gelar no estádio. Exatamente, é o Jafet.
3: Uma grande perdida da equipa do Machacano. O jogador na equipa, nesse caso, o 16, a equipa do Machacano, tinha tudo para fazer o golo. Jafet, nesse caso, apareceu frente com o guarda-redes Carlos. Ele remata então para cima da baliza da equipa do Carlos.
2: Portanto, o Jafet tinha tudo para a surpreender e fazer o primeiro. Depois desta pequena parada recitada no jogo para a assistência ao guarda-redes Abas. Retoma a partida do Caldeirão. Vai ser o Dene, camisola 9. Está na direita. Vai tentar passar. Já entrou na grande área. Tem espaço o Dene. Entregou para quem? Mais atrasado. Era para o Mangal. Contra o corpo do adversário. Recuperação através da formação da Liga. Teve... pouco pensamento, Deni, o camisola número 9 da formação da Liga, poderia fazer melhor. Vai sair outra vez a formação da Liga, a bola ser controlada por quem? Por Mangal. Mangal tem espaço, entrega para Alcides. Alcides entrega para a direita, vai sair o cruzamento, já saiu o cruzamento. Primeiro, cabeceamento de Espião, o capitão da equipa do Machacana. Outro capitão, Alcides, cá na esquerda, vai entregar já para quem? Para o Jordão. Jordão recebe, jogador da formação da Liga para Di Maria. Di Maria tem espaço, galga terreno, o Alcides entrega tudo na direita, pode ser o cruzamento, no sem nada, agora prefere um remate frouxo para as mãos do guarda-redes Abas. Para as mãos do guarda-redes Abas, vai ser ele o homem que vai bater na bola daqui a pouco. Já bateu o Abas, que antecedeu a uns dois batimentos, levantou com muita força, a bola caiu no meio do contrário. Vai receber o jogador da formação do Machacana, outra vez por Buane recebe, mal para o adversário, vai ganhar Di Maria para o Alcides, o capitão da formação da Liga. Tem confirmado o capitão, galga terreno para o corredor central, para quem? É para o Mangal entrega já para o Jordão. Jordão recebe com a parte interna do seu pé esquerdo, vai receber, vai passar o Jordão e foi oportunado com falta. Vai sair com falta, foi importunado o jogador da formação da Liga, guarda encontro, manda parar o jogo, diz que é falta para a formação da Liga, já partiu o Di Maria, corredor central, na direita, para quem? Para o Jaxirafe, a Jaxirafe entrega para o seu colega deitado, relevado, um pouco mais para a direita, com o perto esquerdo, vai ganhar outra vez a Jaxirafe, prefere atrasar, não atrasa nada, com algumas dificuldades, ficou a dormir, quando é assim, o adversário agradece, sai a chegar a formação do Machacana, vai ser quem que ele é, o Bueno tem espaço, entrega para a esquerda, vamos ver o que ele vai fazer, passou, primeiro entregou para a esquerda, pode sair, cruzamento, entra a o Machacano pode sair, cruzamento, bola batida, cortou na hora, a defesa da equipa da Liga, a bola perdeu-se para a linha final e a pontapé de canto para a formação do Machacano. Excelente cobertura agora da defensiva da formação da Liga, depois de uma excelente resposta também da turma do Machacana. A bola perdeu-se para lá da linha final então, e a ponta pericante para a equipa tricolor vai ser por Orlando, camisola 21 nas costas, na direita, como avança a formação do Machacana, vai colocar o cerco na marca para o respectivo ponta pericante. A bola vai ser colocada na marca, já foi colocada, pode sair o cruzamento, não sai nada, bola batida do lado esquerdo, pode sair, bateu a formação do Machacana, não sai nada, com algumas dificuldades, cortou o primeiro defensivo, não corta nada, a outro cruzamento, cabeceamento! Ponta bem de canto, mais uma vez a defensiva da Liga ficou a dormir, quase que gelava outra vez o estádio.
3: Sim, há muita falta de eficácia da equipa do Machacane, só que objetividade, bolas, precisavam ver lá no quase na pequena área da equipa da Liga, mas a equipa do Machacane, os seus avançados, não consegue concretizar essas bolas.
2: Das poucas vezes, com algum perigo, que a equipa do Machacane deixe sim com muito perigo a baliza guarda de Carlos, o camisola 24 da equipa da Liga. Pontapé de rede da maneira curta. Já partiu para a equipa da Liga. Cá na esquerda, o Tordão, tem a bola controlada, cortou para a barra defensiva da formação do Machaquena, a bola ainda não passou, agora sim, perdeu-se para lá da linha lateral, lança bando para a Liga, desguarda encontro para a formação da Liga, cá na esquerda, está muito próximo de vários suplentes, onde está o técnico principal da equipa da Liga, Ivo Gonçalves, é para a inimiga, mas atrasado, o jogador da formação da Liga vai controlar, com algumas dificuldades, a bola foi importunado, guarda encontro, manda parar o jogo, diz que a falta, não há nada a falta, ficou a dormir, atenção, Zabula, cruzamento, ou melhor, do Jafet, e depois a bola perde-se para lá da linha lateral e o lançamento outra vez para a formação do Machaquena. Vai se reafirmando a equipa tricolor. Diga-se de passagem. É o camisola 21. É o Orlando. Já entrou na grande área. Permitiu a intervenção contrária. Saiu a formação da Liga agora. A tentar sair para o Jordão. Cá na esquerda vai passar. Bateu para quem? Para o peito de quem que ele era do Dene. Dene foi importunado. Guarda enquanto diz que não houve nada. Cortou a defensiva da formação do Machaquena e depois a controlar a defesa da equipa da Liga. Ficou uma vez mais a dormir esses defesas da equipa da Liga. Na circunstância era o Inhaminga perder o controle do esférico, vai ganhar o jogador da formação do Machaquena, pode ser cruzamento, já saiu, ninguém está por parte da formação do Machaquena, sai a chegar a formação da Liga, com alguma dificuldade, perde outra vez o controle do esférico, vai ganhar Buene para a direita, para o Saíd recebe. 33 minutos da primeira parte no Caldeirão. Mantém-se 0 para a Liga, 0 para o Machaquena.
1: Obrigado, Nelo Armando. Vamos ao Estádio Municipal 1º de Maio, onde está Lito Ismael, nesse ferroviário de Lixinga, Baía de Pemba.
0: 35 minutos desta etapa inicial, 0 para a equipa do ferroviário de Lixinga, 0 para a equipa do Baía de Pemba, mas há que dar mérito a este guarda-redes da equipa do Baía de Pemba, Noé, que está a tirar ali todas as investidas desta equipa do ferroviário de Lixinga. Está muito pressionante agora a equipa do ferroviário, esta equipa de Pemba começa a denotar algum cansaço e algumas vezes a partida tem sido interrompida para se assistir alguns dos jogadores da equipa do Baía de Pemba. Vai saindo a equipa do ferroviário de Lixinga por intermédio de Malala Júnior, é um arremesso do lado esquerdo, onde ataca esta equipa do ferroviário de Lixinga, vai olhando para a linha de passe, ele entregou para o seu companheiro, na circunstância é o jogador Lolo, o que é que vai fazer? Tentou atirar lá para cima, onde estavam os companheiros, não conseguiram dominar o esférico, e vai insistindo esta equipa do Baía de Pemba, quando há falta pertencer à equipa do Baía de Pemba, estamos a ver ali o jogador, na circunstância, creio que é o Macamito, está ali estatelado, ali na grande roda, mais uma paragem aqui no Municipal Primeiro de Maio, creio que não é, seja algo de grave, já se levantou, o árbitro esteve ali muito pertinho para tentar ver o que é que se passava com o jogador com camisola 11, na circunstância Macamito, agora está tudo recomposto, vai se beneficiando a equipa do Baía do Pemba de um livre, ali muito perto da grande roda, estamos a ver o defensor desta equipa do Bahia, Bimo atirou lá para o interior da grande pequena área e a bola vai direitinho para o guarda-redes Horácio. Horácio muito rapidamente vai entregar para o comissário que estava ali muito pertinho. Horácio vai ter, aliás, é o comissário que muda de flango para entregar o Lolo. O Lolo vai entregar para o Malela. O Malela vai tentar lançar os seus companheiros. Atenção, a equipa de ferroviário pode fazer a penetração. Capseu ao lado! Tinha tudo o jogador Brizer para fazer o primeiro, mas há que dar mérito esta defensiva da equipa do Bahia de Pemba, que diz que aqui não se pode brincar e vai defendendo como pode. Agora o esférico a pertencer ao guarda-redes Noia. Está sendo carrasco para a equipa do ferroviário de Lixinga. No minuto 25, a equipa do ferroviário de Lixinga quase que marcava o primeiro cara a cara. O jogador Brezer, também o Noia. O Noia foi muito superior e ia tirar-lhe o esférico. Vai saindo a equipa do ferroviário de Lixinga no seu setor mais recuado, onde está lá o comissário. O comissário entregou para o Lolo. Lolo vai lançar tudo lá para a brasa. Onde está lá o seu companheiro Abrão, este é desarmado, e há um arremesso a pertencer à equipa do Ferroviário de Lixinga. Vai saindo a equipa do Ferroviário de Lixinga, mais uma incursão. Estamos a ver o camisola 13, na circunstância é o Cambala. Cambala vai entregar para o Breezer. O Breezer vai tentar fazer a finta, fintou, entregou para o seu companheiro, creio que é o jogador Quaresma. Quaresma entregou para Cambala. Cambala tentou fazer um passe para o Abrão e a bola tocou em última instância no defensor da equipa do Bahia e há um arremesso a pertencer à equipa do Ferroviário de Lixinga. O arremesso já foi executado por intermédio de Cambala. Cambala entregou para Quaresma. Quaresma para Lolo. Lolo vai mudar de franco onde está lá o comissário do lado esquerdo onde ataca esta equipa do Ferroviário. Agora é o Malela Júnior. Malela Júnior entregou para o 11 que é o Raul. O Raul entregou para o Brisa. O Brisa atrapalha, se permite a intervenção do Bahia de Pemba. Vai saindo o jogador do Bahia de Pemba. Jojo é desarmado e a falta pertencer à equipa do Bahia de Pemba. Estimados ouvintes, o Municipal 1º de Maio totalmente cheio. Quem diria, quando nós chegamos aqui nas primeiras horas, antes do início desta partida, o público ia entrar a conta gota, agora está totalmente preenchido. É bonito fazermos o relato com esta moldura humana. Vai se preparando a equipa do Ferroviário, ou aliás, a equipa do Bahia, é mais um contra-ataque, é um livre do lado direito. Está ali o jogador com camisola, creio que é o jogador Gonçalves. Ele vai ser o encarregado, vai executar este lance, atirou para as alturas, pode haver cabeceamento e cabeceou a defensiva da equipa do Ferroviário e a bola transpõe a lateral e há um arremesso para a equipa do Bahia de Pemba. 40 minutos, etapa inicial, 0 para a equipa do Ferroviário de Xinga, 0 para a equipa do Bahia de Pemba, transmissão do canal esportivo da Rádio Moçambique. Esta é a quinta jornada do Nacional de Futebol. Vai ser o arremesso a pertencer à equipa do Bahia de Pemba. Estamos a ver o jogador Horácio. Vai procurando alguma linha de passe. Entregou para o seu companheiro, creio que é o jogador Xoxó. Este vai tentar progredir, não progride nada. E consegue o arremesso. Muita preocupação, como dizíamos, no banco técnico, que é da equipa do Ferroviário do Lixinga e também da equipa do Bahia de Pemba. Os dois treinadores deste que iniciou esta partida estão de pé, obviamente, preocupados com aquilo que está a acontecer neste recinto desportivo. Vai saindo a equipa do Ferroviário de Lixinga. Estamos a ver o jogador, creio que é o jogador Cambala. Cambala entregou para o jogador Egas. Egas muda de flanco, onde está lá o jogador Quaresma. Quaresma indo sobre o comissário. O comissário vai procurando por algum elemento. Está ali o Egas. O Egas entregou de novo para o comissário. O comissário vai tentar lançar o Blizzard. Este é desarmado, o árbitro diz que não é nada. E vai sair melhor a defensiva da equipa do Bahia. Não consegue segurar o esfero com este defensor da equipa do Bahia. Vai sair da equipa do Ferroviário. É mais um contra-ataque. Pode haver perigo. Há um cruzamento desenquadrado. Vai insistindo esta equipa do Ferroviário. Estamos a ver o jogador Abrão. Atirou e a grande defesa do guarda-redes Noia. Noia está sendo grande carrasco para esta equipa do Ferroviário. Uma defesa de todos os tempos. Está muito melhor esse defensor. Este guarda-redes agora é o canto para a equipa do Ferroviário. Pode haver cabeceamento, não há cabeceamento não. E a repetição do canto. Vai-se preparando o jogador Raul. Raul que vai ser o encarregado para executar o outro canto ali do lado esquerdo onde ataca esta equipa do Ferroviário. Vai tomar balanço, atirou para as alturas e cortou a defensiva da equipa do Bahia de Pemba. Há um arremesso a pertencer à equipa do Ferroviário. O Ferroviário do Lixinga agora está mais pressionante, está a tentar a todo custo chegar ao setor mais recuado, mas há que dar mérito a este guarda-redes Noia. Agora vai sair da equipa do Ferroviário, chega por intermédio do camisola 23, que é Lolo. Lolo vai tentar endossar seus companheiros que estão na dianteira. Creio que é o jogador Blizzard, mas está muito compacta esta defensiva da equipa do Bahia. Vai insistindo esta equipa do Bahia por intermédio do Camisola, ou seja, o Gonçalves. O Gonçalves vai procurando uma linha de passo onde está o Camisola 27 na circunstância. É o jogador Willy. Willy não conseguiu dominar o esférico. Permite a intervenção do Raul. O Raul vai calcando do lado esquerdo. Tem um adversário em arca. Ele entregou para o Malela Júnior. Este pode fazer cruzamento. Cruzou para as alturas. Pode haver cabeceamento. Não há cabeceamento, não. E a bola está a pertencer à equipa do Bahia do Pemba. Cortou Gonçalves. Cortou Gonçalves, mas foi momentâneo. Permitiu a intervenção da equipa do Ferroviário de Lixinga. Vai insistindo esta equipa do Ferroviário de Lixinga. O público vai reclamando, porque houve ali alguma desatenção dos jogadores Raul e também de Malela Júnior. Vai levando alguma eternidade este guarda-redes da equipa de Bahia do Pemba Noia, quando estão decorridos neste momento 44 minutos desta etapa iniciar, aliás, 0 para a equipa do Ferroviário e 0 para a equipa do Bahia do Pemba. Transmissão do canal esportivo da Rádio Moçambique nesta quinta jornada do Nacional de Futebol. Vai saindo o jogador Noia, que é o guarda-redes da equipa do Bahia do Pemba. É mais um pontapé de baliza. Atirou para meio campo contrário. Cortou a defensiva da equipa do Ferroviário de Lixinga. Quando há falta. Há falta. O árbitro diz que não é nada. E vai saindo a equipa do Ferroviário de Lixinga. É mais uma incursão. É Malela Júnior. Vai tentar fazer o cruzamento. Não consegue. E há pontapé de canto para a equipa do Ferroviário de Lixinga. Quarto árbitro, escalado para esta tarde, Cacilda Fernando, levantou a placa de compensações. Portanto, vão ser jogados mais 4 minutos aqui no Municipal 1º de Maio. Portanto, 4 minutos, finalizar o bacabo para o término desta, que é a primeira parte desta partida. Atenção, o canto já foi marcado, cortou! A defensiva, há uma insistência. Estamos a ver o jogador Egas. O Egas entregou para o Quaresma. O Quaresma vai tentar fazer o cruzamento. Cruzou para as alturas. Está lá, Noia! É bonito ver este guarda-redes Noia a ir buscar o esférico lá para as alturas e também aproveitando-se da sua estatura e vai tirando algumas bolas que em algum momento levam algum perigo. Vai insistindo a equipa do Bahia de Pemba. Atenção, Pemba pode marcar. Está ali uma insistência. O que é que pode haver? E é desarmado. Arvores que não é nada. Brincadeira dos avançados da equipa do Pemba. Tinham tudo para fazer alguma progressão, mas não estão a conseguir ter aquele rigor, aquela calma necessária no momento em que Belisário Macambo, uma vez mais, a partida está interrompida. Um jogador, creio o jogador Jojo, da equipa do Bahia do Pemba, está ali estatelado ali no relvado, obviamente a precisar de alguma assistência. Portanto, creio que o Dal Armando poderá prosseguir a partir de Beira, porque aqui as coisas estão um pouco complicadas com a paralisação do jogo, porque está ali o jogador de Bahia. Creio que o jogador já se recompôs. Creio que agora vai reatar a partida quando já foram jogados 2 minutos dos quatro que o quarto árbitro deu para esta partida. Vai sair da equipa do Ferroviário, chega para o intermédio do Egas. Egas não tem linha de passe. Vai mudando de flanco, onde está lá o Abrão. O Abrão tenta fazer uma finta, faz a segunda, cruzou, vai haver penetração, mas sai a defensiva por intermédio do jogador Gonçalves. Gonçalves entregou para o seu companheiro Horácio. Horácio atirou de qualquer maneira, permite a intervenção da equipa do Ferroviário de Lixinga. A qualquer momento, o árbitro desta partida, o senhor Danilo Jerónimo, poderá dar terminada esta primeira parte com este nulo que se verifica até estas alturas. Vai insistindo esta equipa do Ferroviário de Lixinga, não insiste não, e agora transpõe a linha do fundo e a pontapé de baliza para a equipa do Bahia do Pemba. Estamos a ver o jogador que é o guarda-redes Noia, totalmente trajado de preto, vai levando alguns segundos, obviamente, para queimar algum tempinho, vai levando algum balanço e no momento exato creio que houve um falso alarme, atirou agora para as alturas o jogador Noia, atirou para os seus companheiros, permite a intervenção momentânea da equipa do Ferroviário do Lixinga, estamos a ver Cambala desarmado, quando há falta para descer a equipa do Ferroviário, a falta já foi executada, estamos a ver o jogador, creio que é o jogador Egas, Egas mudou de flanco, onde está lá o Raul faz a primeira fita, faz cruzamento, está lá nas alturas! Noia! A equipa do Ferroviário do Lixinga poderá se queixar por si próprio, porque este guarda-redes Noia está sendo grande carrasco e no momento exato, ouvintes do canal desportivo da Rádio Moçambique, termina a primeira parte desta partida com o resultado de 0 para a equipa do Ferroviário do Lixinga e 0 para a equipa do Bahia de Pemba.
1: Muito obrigado, são 15 horas e 49 minutos. Nelo Armando, ainda se joga na beira ou não?
2: Sim, ainda se joga na beira, foram dados 12 minutos, mas que os dois praticamente estão consumidos. Daqui a pouco o quarto encontro vai dar por concluída, exatamente. E é neste preciso momento que termina então a primeira parte, por já, desta Liga Desportiva de Sofala 0 e Machacana. Então, não sei se começamos por aqui para os comentários ou então em Lixinga.
1: Afirmativo, vamos começar por aí.
2: Vamos então, João Quiguina, para já um bom jogo de futebol, ligas de passagem, faltar golos, as duas equipas já trocaram muito bem a bola, tomou conta do jogo a turma da Liga, o Machacana acreditou, até porque foi propriamente o Machacana que teve oportunidades soberanas de poder violar a baliza à guarda de Carlos.
3: Sim, um jogo equilibrado à altura das duas equipas. É verdade que a equipa da Liga Desportiva da Beira foi uma equipa mais esclarecida ante o Machacana, que apostou mais em jogar de contra-ataque, mas também não teve muita coesão lá no ataque. Então é uma Liga Desportiva, como dissemos, muito mais coesa, muito mais esclarecida no terreno. Esse resultado para já é um ataque que se aceita, por isso está esse 0-0.
2: O árbitro do encontro,
3: para já, que permitiu muito antijogo.
2: Sim,
3: faltam muitos cartões, então permitiu muito antijogo. Isto na segunda parte pode sair caro.
2: Portanto, análise dos primeiros 45 minutos do jogo aqui no Caldeirão, com este empate para já, este nulo, na Liga Desportiva e Machacana. Aguardamos então para o reatamento da partida. Vamos a um pequeno intervalo também nós. Daqui a pouco voltamos então para narrarmos aquilo que poderá vir a ser a segunda parte para já deste jogo entre a Liga e o Machacana. Empate sem abertura de contagem.
1: Obrigado, Nelo Armando e Joaquim Dina, com os comentários da primeira parte. Vamos também pedir os comentários a Luís Ismael, a primeira parte desse e também 0-0 entre Ferrovia de Lixinga e Bahia de Pemba.
0: Exatamente, Balizário, acabamos já em tempo de intervalo, dizer que foi uma partida muito bem disputada, os primeiros 45 minutos, diga-se de passagem, mas vamos por fases. A equipa do Bahia do Pemba entrou de rampante nos primeiros 15 minutos, esteve ao mão de cima, teve duas, três oportunidades de poder fazer o primeiro com a marcação de 3, 4 livres e também pontapé de pano. De canto dizia. No minuto 25, a equipa do Ferroviário de Lixinga mudou o xadrez da maneira como ia jogando, foi pressionando muitas vezes ali no setor mais recuado. Cara a cara, o jogador Breezer, no minuto 26, tinha tudo para fazer o primeiro desta tarde, mas há que dar mérito a este guarda-redes da equipa de Pemba Noia. Portanto, a equipa do Ferroviário poderá se queixar por si próprio, teve situações de poder matar o jogo, mas também, como dizíamos, ali naquela baliza do Bahia de Pemba está um senhor chamado Noia e não quero brincadeira, sobretudo nesta parte inicial. O trabalho do árbitro desta partida, o senhor Danilo Jerónimo, não sofre qualquer tipo de contestação, esteve à altura desta partida, esteve a todo terreno. Esperamos muito sinceramente que esta segunda metade nos traga alegria, nos traga gritos de golo, porque é isso que nós queremos gritar para dar alegria a este público que enche por completo aqui no Municipal 1º de Maio. Portanto, Belisário, aquele intervalozito muito rápido e nós voltaremos daqui a pouco pouco para trazermos as emoções da fina flor do futebol nacional, vulgo Moçambola.
1: Obrigado, Lito Ismael. Tenho neste momento também informações do Campeonato Provincial de Futebol de Tete. Em tempo de intervalo no campo do desportivo, Associação Desportiva Xingal 0, Futebol Clube Xitima também 0, partida referente à 7ª jornada. Também em tempo de intervalo, sim, precisamente isso. Este jogo, então, conta, tal como disse, para a 7ª jornada de informação de Mohamed Rafik para o Campeonato de Futebol de Tete. Esta edição de Domingo Desportivo, estamos já em tempo de intervalo nas duas partidas de Moçambola 0-0, quer em Lixinga, quer na cidade da Beira. Vamos aos nossos comerciais e já voltamos.
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7: São 15h59, este é o Canal dos Campeões. Estamos em tempo de intervalo nas partidas do Moçambola. É o Moçambola versão 2026. 0-0 na cidade da Beira, entre Liga Desportiva e Machakene. 0-0 também na cidade de Lixinga, no estádio municipal, entre Ferro Verde de Lixinga e Bahia de Pemba. No país são precisamente 16 horas.

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0: 6:05, vamos lá saber onde já se joga para a segunda parte das duas partidas projetadas para esta tarde, quer no Municipal 1º de Maio, em Lixinga, quer no Caldeirão, na cidade da Beira.
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0: Luís Ismael, já começou a segunda parte em Lixinga?
3: Já começou, Belisário Macamo, mas deixa-me dizer que as duas equipas não fizeram nenhuma mudança, portanto, os treinadores creio que estão satisfeitos com os primeiros 11 da parte inicial.
0: Nelo Armando, já começou a segunda parte no Caldeirão ou não? Creio que ainda não. Vamos lá ficar em Lixinga. Lito Ismael.
3: Numa altura em que a equipa do Ferroviário vai sair em mais uma incursão por intermédio de Comissário. Comissário entregou para o Cambala. Cambala vai fazer a progressão. Agora é o jogador Lalo. Vai endossar. Pode haver cruzamento do Raul. Cruzou sim. Pode haver cabeceamento ao lado. Quase que a equipa do Ferroviário marcava nesta etapa complementar. Mas houve ali um choque entre o jogador, na circunstância, Brizer, e também um jogador que não conseguimos descoordenar, está ali estatelado no relvado. Portanto, Belisário, uma vez mais, a partida aqui no Municipal 1º de Maio está interrompida porque houve um choque entre o jogador da equipa do Ferroviário, o Brizer, e um jogador que não conseguimos descortinar, creio que é um jogador com camisola 4, é o Mimo, está estatelado. Alguma preocupação ali por parte do jogador da equipa do Bahia, de Pemba, creio que já está reconstituído, creio que não é nada de grave, espero que sim, para a partida reatar. Continua a preocupação dos dois técnicos, todos eles em pé, olhando para aquilo que são os objetivos de ambas as partes. Quer para o José, aliás, o Arthur Semedo, também o Antoninho Muxanga. O Arthur Semedo ainda não ganhou neste campeonato. É preciso que, de facto, consiga um resultado satisfatório. Agora sim, vai reatar a partida quando estão decorridos, neste momento, 2 minutos desta etapa complementar. 0 para a equipa do Bahia do Pemba e 0 para a equipa do Ferroviário de Lixinga. Vai saindo a equipa do Bahia do Pemba por entramento de Noia. Noia tentou alguma linha de passe. Onde está lá o camisola 27? Creio que é o jogador Gonçalves. O Gonçalves não conseguiu dominar o esperco. Vai agora pressionando a equipa do Ferroviário. Está ali o jogador Brisa. Tem um adversário em arco e aponta pé de baliza para a equipa do aliás, é do Bahia de Pemba. Estamos a ver o jogador que é um guarda-redes desta equipa, Noia. Noia vai colocar o esperco na marca. O árbitro da partida vai chamando alguma atenção, porque este guarda-redes Noia tem levado alguma eternidade na marcação dos lances. Agora sim vai tomar muito balanço, vai chamando atenção aos seus companheiros, atirou para o lado direito, onde ataca esta equipa do Bahia do Pemba, vai sair melhor a defensiva da equipa do Ferroviário de Lixinga. É o jogador com camisola 23, é o Lolo. Lolo vai tentar fazer um passe, não consegue não, e a bola transpõe a linha lateral, e é um arremesso a pertencer à equipa do Ferroviário de Lixinga. Vai saindo Egas, Egas entregou para o comissário, comissário para o capitão Malela Júnior, ele vai tentar fazer um passe, não consegue. Pega o Abrão, vai-se aproveitando esta equipa do Bahia do Pemba. Estamos a ver o camisola número 18 da equipa do Pemba, Mimi, que vai ser o encarregado para executar este arremesso. Ele vai fazer o arremesso, vai esperando a pitadela do árbitro, vai tomando algum balanço, entregou para o seu companheiro que estava ali muito pertinho. Na circunstância, é o jogador com camisola 27, Willy. Willy tentou mudar de flango, onde está lá o seu companheiro com camisola 17, é o jogador na circunstância. Ora! Horácio. Horácio permite a intervenção momentânea da equipa do Ferroviário do Xinga. Vai saindo Quaresma. Quaresma entregou para Abrão. Abrão entregou para Lolo. Lolo vai entregar para o Malela. Malela entregou para o comissário. O comissário o que é que faz? Entregou de novo para o Lolo. Lolo muito calmamente ali no setor mais recuado desta equipa do Ferroviário. Permite a intervenção da equipa do Bahia do Pemba. Vai saindo Camisola 30 Neldon. Neldon o que é que vai fazer? Vai procurando alguma linha de passe. Ele prefere lateralizar para o seu companheiro que está na dianteira, que é o jogador com camisola 18. Na circunstância, é o jogador Mimi. Mimi, o que é que vai fazer? Vai fazendo a penetração. Agora é o jogador com camisola 27. O que é que vai fazer? Vai fazer o cruzamento. Cruzou, cortou, comissário. Vai insistindo esta equipa do Bahia de Pemba. Vai insistindo. Há ali uma falta. O árbitro diz que não é nada. O jogador vai ali estatelado, no relevado, vai perseguindo o esferco. Agora é o Bahia que vai tentar uma incursão, mas a bola vai direitinho para o guarda-redes Horácio. Horácio muito rapidamente entregou para o camisola 13, Cambala. Cambala procura uma linha de passe. Onde está lá o Egas? O Egas desarmado. O árbitro diz que não é nada. Vai insistindo. Esta equipa do Ferroviário. Agora é o Raul. Pode marcar a equipa do Ferroviário. Atenção, pode haver cruzamento. Perdida! Uma perdida do jogador Brise. Está muito pressionante a equipa do Ferroviário do Xinga. Não sei se o Nel Armando Belisário Macamo já começou a encher.
0: São 11 minutos depois das 16 nesta. Estamos na edição de Domingo Desportivo. Vamos lá saber precisamente isso. Nel Armando já está em condições de confirmar o reinício do jogo no campo do Ferro Velho da Beira.
1: Sim, já começou o jogo assim se envolvendo. 6 minutos, mantém-se 0 para a Liga Desportiva de Sofala e 0 para o Machiquena. Com a alteração do lado aqui para casa, ficou nos baleários o Avelino, camisola 3, para o seu lugar entrou o Sandramo. Enquanto o Machiquena mantém então o seu 11, que começou a partida. Portanto, 0-0 mantém-se. Entrou bem a turma do Machiquena, quase que marcava nesta segunda parte.
4: Sim, depois equipa, de... sim, o jogo está mais aberto nesta segunda parte, com ataque aqui, ataque acolá, mas a equipa do Machiquena agora está melhor do que na primeira parte.
0: Vamos ficar por aí.
1: Então, a pontapé, obrigado, a pontapé livre para a formação do Machiquena. Vai partir cá na esquerda para a formação do Machiquena. A bola a ser controlada cá na esquerda, vai ser por intermédio de Buena. Já bombeou Buena, então aparece o primeiro corte da defesa por intermédio de Zabula. A bola a ser controlada por parte da defesa na formação da Liga. E em falta, o Zabula carregou, ou melhor, o Buena carregou no adversário. Então, uma falta ofensiva. Vai ser livre, já partiu para a formação da a Liga, a bola ser bobeada para o lado esquerdo do ataque da formação da Liga e depois é um bem riste contra o atacante Jordão da equipa da Liga. O árbitro de encontro manda parar o jogo e vai conferenciar ainda com o jogador da equipa do Machiquena, na circunstância o Paizinho que carregou no seu adversário. Então a livre parte do lado esquerdo como ataca a formação da Liga. A bola vai ser colocada na marca. O próprio o jogador que foi importunado vai ser ele o encarregado da execução. Prefere deixar que seja o seu capitão da equipa, o Alcides, para o Alcídio, melhor dizendo, para ser o encarregado da execução. Uma simulação, bola batida para a grande área. Cortou a primeira defensiva da formação do Machiquena. Vai ser a equipa tricolor à esquerda, como vai defendendo a formação do Machiquena. É por intermédio do Buena. Buena, corredor central. Vai entregar para o seu colega, na circunstância, o Elton. Camisola 3 nas costas. Primeiro aparece o corte de Inhabiga. O jogador da equipa da Liga vai rapidamente entregar já para o Jordão. O Jordão vai ter algumas dificuldades. Prefere atrasar para o seu companheiro Inhabiga outra vez. Entrega já para o capitão Elcídio. O Elcídio tem um espaço. Manda toda a gente subir no relevado. Já ultrapassou a divisória. Vai entregar já para quem? É para o Sandramo. Está fresco. Entrou há pouco nessa segunda parte. Vai entregar para o seu colega tentar no relevado.

0: nada, para primeiro agora sem cruzamento, cortou a defesa da formação do Bachequene, recuperação por parte da equipa da Liga, contra o corpo do adversário, a bola perde-se para lá da linha final e a ponta bem de canto para a formação do, para a equipa da Liga. Foi um remate por parte de Di Maria contra o corpo do adversário. Acabou a bola tocando no seu adversário com alguma intensidade e fica contundido o jogador da equipa do Machacana, o Orlando, na circunstância, mas levanta-se, ou melhor, o Said. A bola perdeu-se para lá da linha final e aponta pé de canto para a equipa da Liga. Corner do lado direito como ataque a equipa da Liga. Jogadores acantonados aí na pequena grande área da guarda de Abbas. É o número 12 guardarados da equipa do Machacana. A bola vai ser colocada no quarto do círculo, guarda encontro, já dá a sinalética, a bola batida, muito mal batida, cortou a defesa da formação do Machacane, nova insistência, pode sair, simulação, Mangal, bateu, contra, condensado, outro remate para esquerdo, nova tentativa, cortou a defesa da formação do Machacane. Vai recuperar a formação da Liga outra vez. Cá na direita. A bola a ser controlada. A bola batida. Cortou a primeira defesa. Na circunstância era o Zabula. Mal para o adversário. Vai responder a formação do Bachequene. Vamos lá ver se vai ganhar. Ganha quem? Aquele. É o Romão. O 14. Simulação. Pé direito. Entrega já para quem? Para o seu colega de equipa. Pode ser um remate. O Bueno. Entrega tudo para a direita. Simulação para a formação do Bachequene. Pode ser o cruzamento. Bola batida e cruzamento. Mas mal feito esse cruzamento. A bola perde-se para lá da linha final. E a pontapé de rede agora para a turma da Liga. 11 minutos e meio. Estamos na segunda parte. Ainda há 0 a 0 no Caldeirão. Liga e Machacana disputam o encerramento da quarta jornada do Moçambola. Sai a equipa da Liga. Era por intermédio do Elton, o melhor jogador da equipa do Machacana. Perdeu o controle do esférico. Cortou a primeira defesa da equipa da Liga. Nova insistência por parte da equipa tricolor. Cá na esquerda. A bola a ser conduzida por quem? Por Said. Said tem espaço. Galga terreno. Cá na esquerda do ataque da formação do Machacana. Perde o controle do esférico. Recupera outra vez o Said. Tem espaço. Galga terreno. E agora tem espaço. Bueno, pode rematar, mas grande remate! E valeu a palmada com os dedos por parte de Carlos. Aquilo quase que estava lá dentro. Valeu a palmada de Carlos e fica contundido. A bola perde-se para lá da linha final. E a ponta pericanto para a formação do Bachequene. Um remate, diga-se de passagem. E valeu a intervenção do guarda-redes Carlos. E fica contundido. Foi, de facto, um remate tenso. Tenso por parte do jogador da equipa do Bachequene. A bola perdeu-se para lá da linha final. E a pontapé de canto para a turma do Machacana e com problemas físicos por parte do guarda-redes Carlos. E quando é assim, o jogo fica parado para permitir assistência ao guarda-redes da equipa da Liga, o Carlos. Então, Belisário, momentaneamente interrompido o jogo, podemos fazer este ping-pong para a Lixinga.
1: Muito bem, vamos a Lixinga, Lito Ismael.
2: Numa altura em que estão decorridos os 13 minutos desta etapa inconclusiva, a equipa do Ferroviário vai continuar a pressionar, mas sem selo de golo. Vai saindo agora a equipa do Bahia do Pemba, por um tremendo de Mimi. Mimi entregou para o seu companheiro na circunstância, que é o jogador Vila. Vila, o que é que vai fazer? Tem o adversário em arca, vai fazer a progressão, vai procurando uma linha de passe, entregou para o seu companheiro na circunstância, é o jogador Mimi. Mimi, o árbitro a considerar que há fora de jogo para a equipa do Ferroviário de Lixinga. Vai sair o jogador Malala Júnior, numa altura em que a equipa do Ferroviário de Lixinga vai operar a sua primeira substituição, com a entrada do jogador Mundinho, que andou muito ausente nestas hostes da equipa do Ferroviário de Lixinga, e para o seu lugar sai o jogador Ivan. Portanto, alguma preocupação por parte do banco técnico da equipa do Ferroviário de Lixinga. O treinador Toninho Mochanga, obviamente, está preocupado e vai tentar a todo custo sair aqui com algum resultado satisfatório. Mas, por outro lado, está esta equipa do Pemba, que não se deixa intimidar, tem tentado e, de algumas formas, chegar ali ao setor mais recuado, a baliza guarda de Horácio. Agora a equipa do Ferroviário de Lixinga, que vai se beneficiar de um arremesso ali do lado direito, onde ataca esta equipa do Ferroviário de Lixinga. Estamos a ver ali muitos jogadores na pequena grande área do guarda-redes Noia. Aliás, o árbitro a considerar que é falta, é um livre do lado direito, onde ataca esta equipa do Ferroviário de Lixinga. Estamos a ver um jogador

vai tomando algum balanço. Ali uma muralha, o jogador na pequena, grande área. O guarda-redes Noia muito atento a orientar ali os seus companheiros. Agora sim, vai ser efetuado livre para as alturas. Pode haver cabeceamento. Vai insistir. E é golo!

Minuto 17, que surge do lado direito, por entremédio de Raul, é Mundinho, que acabava de entrar 3

golo de Mundinho, então

0: Chat Sportiva di Sofà la Marca. Mangal, da equipa da Liga, nova insistência por parte da formação da Liga, a bola ser bombeada do lado esquerdo, o ataque partiu da defesa da equipa da Liga e depois apareceu o Mangal depois de umas defesas por parte do jogador da equipa do Machacana. A ofensiva do Machacana fica a dormir e aparece então o Mangal, camisola número 7, a introduzir o esférico no fundo da baliza guarda-diabas. Acontece aos 62 minutos de jogo, a alteração no marcador no Caldeirão. Liga Desportiva de Sofala 1, Machacana 0. Valeu o golo de Mangal, camisola 7.
1: Muito bem, vamos lá pôr ordem a casa no concernente à contabilidade. Mangá acaba de marcar, mas antes já tinha marcado para a equipa do Ferroviário de Lixinga. Vamos lá olhar para as contas do Ferroviário de Lixinga. É, portanto, Mundinho, exatamente isso. É, um Mundinho que se estreou a marcar na presente edição do Moçambola, saltou do banco e fez o gosto ao pé, marcou o terceiro golo do Ferroviário de Lixinga, golo 45 do campeonato, e depois foi de rajada no Caldeirão, aconteceu o golo 46, no caso concreto, golo número 3 para a Liga Desportiva de Sofala. Mangal estreia-se a marcar na presente edição do Moçambola, o campeonato nacional de futebol. Vamos lá voltar então a Lixinga, para vermos mais alguns instantes dessa, para já, derrota parcial ou vitória parcial do Ferroviário na recepção ao Bahia de Pemba.
2: Exatamente, Belisério, me acabo de dizer que esta equipa do Ferroviário entrou muito mais pressionante e a momentos o Mundinho quase que marcava o segundo. Vamos agora assistir o pontapé de canto do lado direito, atirou para as alturas o Abrão, pode haver cabeceamento e cortou a defensiva da equipa do Bahia. Vai insistindo esta equipa do Ferroviário, chega por intermédio de Raul, faz um cruzamento trivial e não aproveitou o jogador Brizer. Tinha tudo o Brizer com muita calma para, aliás, dominar o esférico e escolher o ângulo que poderia ser o segundo desta partida. 18 minutos desta etapa complementar. Vai vencendo a equipa do Ferroviário de Lixinga por 1-0. Marcou no minuto 17 o jogador Mundinho, que entrou nesta etapa complementar. Vai saindo a equipa do Bahia de Pemba por entremédio de Mimi. Mimi entregou para Xoxó. Xoxó de novo para Mimi. Mimi, o que é que vai fazer? Vai tentar lançar os seus companheiros que estão na dianteira, mas o guarda-redes Horácio está atento, saiu da sua zona de jurisdição, atirou o esférico de qualquer maneira e permite a intervenção da defensiva da equipa do Bahia de Pemba. Vai insistindo a equipa do Ferroviário Lixinga, agora o jogador Abrão vai tentar fazer o cruzamento, não faz não, e a bola vai embater no adversário e é um arremesso para vencer a equipa do Ferroviário Lixinga. Esta equipa do Ferroviário Lixinga vai jogando ali no setor mais recuado desta equipa do Bahia do Pemba. Agora o jogador Lolo, camisola 23, ele prefere lateralizar para o seu companheiro que é o Cambala. O Cambala entregou para o comissário, comissário para Malela Júnior. Malela Júnior procura uma linha de passe onde está lá o Quaresma é desarmado, permite a intervenção da equipa do Bahia do Pemba. A equipa do Bahia do Pemba vai tentando a todo custo, mas tem saído em falso. Agora permite a intervenção da equipa do Ferroviário Lixinga. Vai saindo o jogador, creio que é o jogador Egas. Egas vai tentar mudar de flanco, não consegue, porque o defensor da equipa de Pemba, vimos, estava muito atento. Vai saindo a equipa do Pemba, quando há um arremesso a pertencer à equipa do Bahia do Pemba. Esta é uma transmissão do canal esportivo da Rádio Moçambique, a partir do Municipal 1º de Maio. E também na Beira, aqui no Municipal de Primeiro de Maio já houve golo, também na Beira. Vão-se jogando os 21 minutos desta etapa complementar. Vai valendo este resultado magro da equipa do Ferroviário de Lixinga. Agora vai sair o jogador com camisola 17 na circunstância, o jogador Horácio. Vai fazer a primeira finta, é desarmado, o árbitro diz que há falta ali na grande roda. Falta pertencer para a equipa do Bahia do Pemba. Estamos a ver o jogador, creio que o jogador Gonçalves e também Horácio. Creio que vai ser o camisola número 6, o Gonçalves, que vai fazer a execução daquele livre. O árbitro, o que é que vai fazer? Vai se posicionando. Agora sim, já se marcou o livre e a bola vai direitinho para o guarda-redes Horácio. Horácio, muito rapidamente com o seu pé esquerdo, atirou o esferco para o meio campo contrário e a bola vai direitinho para o guarda-redes Noia. Noia não tem que demorar, entregou para a sua companhia que está ali muito pertinho, na circunstância o jogador Bento. Bento atirou para o meio campo contrário, onde está lá o jogador Mimi e também está lá o jogador com camisola 27, na circunstância é o jogador Macamito. O Macamito, o que é que faz? Entregou de novo para o camisola número 27, que é o jogador, na circunstância, é o jogador Gonçalves. Gonçalves, o que é que vai fazer? Ele não consegue dominar o esferco. Permite a intervenção da defensiva da equipa de Ferroviário de Xinga. Vai saindo Lalo. Lalo procura alguém. Procurou e encontrou o Cambala. O Cambala entregou de novo para Lalo. Está a jogar muito calmamente esta equipa de Ferroviário no seu setor mais recuado. Agora é o comissário. O comissário entregou para Malela Júnior. Malela Júnior vai procurando por alguém que está ali na dianteira. Agora sim, é o Raul. O que é que vai fazer? Cruzou e cortou! Defensiva do Bahia. A pontapé de canto para a equipa do Ferroviário de Lixinga. Diga-se de passagem, ouvintes do canal desportivo, que esta equipa do Ferroviário de Lixinga, nesta metade da partida, entrou muito determinada e tem aparecido muitas vezes a baliza guarda de Noia. Agora é o pontapé de canto. Estamos a ver o Raul, atirou em arco. Pode haver cabeceamento e a defesa do guarda-redes Noia. O Noia teve que se atirar ali com o braço, vai insistindo, a equipa do Ferroviário cortou momentaneamente a equipa do Bahia. Vai insistindo agora a equipa do Bahia do Pemba, vai saindo o Mimi, é um contra-ataque rapidíssimo, o Nini vai fazendo a progressão, não tem ninguém para servir o esférico, vai saindo o Mimi, muda de flanco, muito bem, mas está lá o jogador, na circunstância campo. Bola, a dizer que a bola é minha. Cambala entregou para o Abrão. Abrão para Mundinho. Mundinho, o que é que vai fazer? Não tem ninguém para receber o esférico. Voltou. Prefere lateralizar para Cambala. Cambala, o que é que vai fazer? Entregou para Lolo. Lolo para o comissário. Vai fazendo ping-pong. Esta equipa do Ferroviário do Lixinga. Agora é o jogador Malela Júnior. Malela Júnior entregou para o Raul. O Raul faz bonito. Vai tentar fazer a progressão, mas é momentâneo. Permite a intervenção da equipa de Bahia do Pemba. Vai saindo o jogador com camisola 11. Mimi. Mimi, o que é que vai fazer? Vai tentar mudar de flanco. Onde está lá o Vila? O Vila, o que é que vai fazer? Procura o Jojo. O Jojo deixou para Neldon. Neldon lateraliza para o Vila. O Vila, de qualquer maneira, tirou para o meu campo contrário. Não está lá ninguém, mas está o defensor da equipa do Ferroviário de Xinga. Vai saindo em mais uma insistência esta equipa do Ferroviário de Xinga por intermédio de Quaresma. Atenção, o Xinga pode marcar. Está lá, Noia! Muito rapidamente, Noia! Entregou para o Bimo. O Bimo não tem ninguém para receber o esférico. Agora sim, procurou um companheiro, que é o jogador com camisola 6, que é o Gonçalves. Este faz muito mal o passe e a bola vai direitinho para o guarda-redes Horácio. Estamos a ver três jogadores. Balizário?
1: São 16 horas e 30 minutos. Este é o canal dos campeões em domínio esportivo. Agora viagem virtual aí para a cidade da Beira. Nelo Armando.
0: Beira com 70 minutos de jogo. Mantém-se então esta vitória parcial da equipa da Liga. Quina, a equipa da Liga entra a marcar depois de um susto na defensiva da Liga. Este resultado acaba por ser justo por aquilo que as duas equipas estão produzindo.
3: Isso é fruto da objetividade da equipa, parte da equipa da Liga. Uma equipa que contraiu-se muito na sua, no seu meio campo, mas na segunda parte ainda aparece. Surpreendente para o Machaquene, então, numa defesa. O Machaquene ficou dormindo, então a equipa da Liga consegue marcar o gol.
0: Daqui a pouco vamos ter as substituições do lado do Machacana. Estamos a ver aí os dois jogadores que vão então dar o seu contributo à partida. Vamos, portanto, anunciar daqui a pouco os jogadores que vão abandonar as quatro linhas. É o Machacana a tentar o gol do empate, com algumas dificuldades, a bola a ser controlada. É cá na esquerda, por entrebate de Leo. Leo em tenta contra o corpo do adversário e depois evita o canto. O jogador da equipa da Liga foi para lá, o jogador da equipa da Liga, o Lucas, a fazer a mancha. A bola perdeu-se para lá da linha lateral, lança bate para a turma do Machacana, para o trabalho de Leo outra vez, vai entregar para quem? Para Buena. Buena atrasa para o seu colega, na circunstância, Welton mais atrasado para o Leo. Leo recebe, cruzamento, vamos lá ver quem vai chegar, cabeceamento, não existe nada, cruzamento, primeiro cortou defensivo da formação do Machacana. Nova exigência por parte da equipa tricolor, é o Salomão, vai entregar para o Said, Said o 29, prefere entregar tudo na direita, do ataque da formação tricolor, vamos lá ver quem chega primeiro, primeira intervenção de Orlando, jogador da equipa do Machacana, e depois deixar a bola perder-se para lá da linha lateral, lançamento. Muito rapidamente para ele, Cid já partiu o corredor central do lado esquerdo, vai conduzindo o ataque da formação da Liga, já ultrapassou a divisória, a bola será bobeada para quem mais atrasado, para ele, Cid recebe com a parte interna do seu pé direito, vai entregar-se para quem? O Sandrambo, está fresquinho, entrega tudo para a esquerda do ataque da turma da Liga, mais atrasado ainda para o jogador da formação da Liga, a bola será batida e depois a controlar a defensiva do Machacana, acordar a bola a perder-se para lá da linha lateral, com substituição já o dissemos. Três substituições numa única sentada, é isso, vai sair o 29, entra o 17, portanto sai, bom, eu não tenho aqui o número 29, mas entra o camisola, também não tenho o número 8, com algumas dificuldades, não consigo ver nem o 8, sai agora o camisola número 16, na circunstância o Jafet, sim, Jafet sai, para o seu lugar entra o Alidenav, ou melhor, o Adinav, o camisola 17, também entra o jogador da equipa da Liga, na circunstância, ou melhor, do Machacana, o 19, o Nando, para o lugar de Paizinho, creio, vamos confirmar daqui a pouco. Vai sair então a formação da Liga, a bola a ser movimentada para o seu comandante mais adiantado, perde o controle do cerco, vai entrar o recém-entrado jogador da formação da Liga, o Lolo, ou melhor, do Machacana, o Lolo, perde o controle do cerco, vai ganhar o jogador da formação da Liga outra vez por entrevista de Sandrambo, vai passar, já passou, sem falta, digo eu, digo o Arto, bola batida, pode sair em jeito do cruzamento, vamos ver quem sai primeiro, é o Mangal, pode cruzar com algumas dificuldades, simulação, tem uma outra simulação, segunda, bateu, cruzou, diretamente para as mãos do guarda Reto Abas, rapidamente entrega já para quem? Para o seu colega da informação do Machacana, sai rapidamente da equipa tricolor, a bola ser bobeada, ninguém está por parte da equipa do Machacana, a bola fica sob controle do guarda-retas Carlos, deixa passou por relevado para quem? Para o Elcídio, já bateu o Elcídio para o seu colega, mas ele está atrasado e depois apareceu o primeiro corte da defesa. É por Elton, jogador da equipa do Machacana, recupera a formação da Liga, a bola ser bobeada, ninguém está por parte da formação da Liga, cortou a defensiva do Machacana, é cá na esquerda, a equipa tricolor pode sair agora com falta. Ficam a reclamar os adeptos da equipa da Liga, mas sem necessidade, porque aí houve de facto um bem risco por parte do jogador da equipa da Liga, e há uma falta para a turma do Machacana. Vai ser o livre para a equipa tricolor. Vai ser a Dinani, camisola 17, está fresquinho, entrou pouco nessa segunda parte. Ele é o encarregado da execução para este livre, que vai beneficiar a formação do Machacana. Parte do lado esquerdo, com uma face da equipa tricolor, vai ser formada uma barreira por três jogadores da equipa da Liga. O jogador Carlos, o guarda-redes da formação da Liga, controlar os seus companheiros na defensiva. Vai ser o livre para a turma Machacana, vai ser o Adinan, pé direito, bola batida, vamos lá ver quem sai, cortou a defesa da formação da Liga, com algumas dificuldades, ainda não passou o perigo, a bola perde-se para lá da linha lateral, lançamento para a equipa do Machacana, é cá na esquerda, como avança a equipa tricolor, outra vez o Adinan, tem a bola colada nunca, vai entregar para quem? Era para o seu companheiro da equipa, na circunstância o Lolo, cortou para a primeira defensiva, e agora aparece com as mãos, o guarda-redes Carlos, depois do cruzamento que partiu por parte da formação do Machacana.
4: aí a contra-ataque, a formação tricolor agora por intermédio do o Jordão. O Jordão rodou por si mesmo, procurou os companheiros marcados. Entre com o Jean, para quem? Para o Mangal. O Mangal recebe o autor do único golo da partida da formação da Liga. Entrega para o seu colega, que é o Sandrama, despacha tudo. Bem para a direita, para que o Di Maria recebe, mas para que outra vez para o Sandrama. Entrega para o que é que ele é? O Lucas. Lucas volta a cruzar para o Sandrama. Sandrama está fresquinho, pode cruzar, cruzou, pode ter de dois. Aparece o guarda-redes. Tinha tudo para a equipa da Liga chegar ao segundo. Valeu a intervenção do guarda-redes da formação do Machaqueiro. Nas circunstâncias, Abas negou o segundo da equipa da Liga. Vai sair o Machaqueiro. Atenção, pode sair a equipa do Tricolor. Cortou na hora H. Atenção, e remate de longe. De qualquer maneira, agora o Buane tinha tudo de fazer um remate perfeito à baliza. Guarda de Carlos. A bola perdeu-se para lá da linha final. E a pontapé de baliza para a turma da Liga Desportiva de Sofala. Ataque aqui, ataque acolá agora. Para já, mantém-se esta vitória magra da equipa da Liga Desportiva de Sofala. Vai valendo o golo da equipa da Liga Desportiva de Sofala, apontado aos 17 minutos da segunda parte por Mangal. Agora estamos com 32 minutos de jogo. Pontapé de rede para a equipa da Liga. Guarda-redes Carlos. Vai sair o camisola 22, entra o 27 da equipa da Liga, ou melhor, da equipa do Machaqueiro. Dirson entra para o lugar de Leo. Portanto, entra o camisola 27 do Dirson da equipa do Machaqueiro. Quatro substituições neste caso para a formação do Machaqueiro. Também entrou o Dirson para o lugar de Espião, o capitão da formação do Machaqueiro, que acaba de abandonar as quatro linhas. Vamos ver o jogador que vai passar a capitanear a turma tricolor. 34 minutos agora, segunda parte no Caldeirão, 1-0 para a equipa do Machaqueiro, para a equipa da Liga, melhor dizendo. E a livre, agora alguns jogadores da equipa da Liga começam a ter problemas físicos, como por exemplo agora, creio que é o Sandramo, não, há um jogador contundido aí no relevado, está próximo do quarto árbitro, é o jogador da equipa.
1: Qual é o tempo de jogo, Nelo Armando?
4: Vamos ver se vai, sim, e o quarto árbitro pede que seja rápido por forma. Agora estamos com 34 minutos e meio. Na segunda parte mantém-se 1-0 para a equipa da Liga.
1: Lito, qual é o tempo de jogo na cidade de Luxinga?
2: 34 minutos desta etapa complementar. 1 para a equipa do Ferroviário de Luxinga e 0 para a equipa do Bahia de Pemba.
1: Vamos continuar por aí.
2: Numa altura em que a equipa do Bahia de Pemba, o treinador Arthur Semedo, inconformado com o resultado que se verifica nesta altura, fez uma mudança com a entrada de 3 jogadores. Atenção, o Ferroviário pode marcar, mas é leste o jogador Mundinho. Dizíamos que a equipa do Bahia do Pemba já operou 3 substituições, com a saída de Mimi, Macamito e Horácio, e com a entrada de Denis, Miguel e o veterano Parque. E por seu turno, a equipa do Ferroviário de Luxinga saiu Abrão e por seu lugar entrou Furtinho. São decorridos neste momento 36 minutos desta etapa complementar. Vai valendo este magro resultado da equipa do Ferroviário de Luxinga. Vai insistindo esta equipa do Ferroviário de Luxinga por um trabalho de Raul. O Raul entregou para o seu companheiro. É o jogador Mundinho. Este vai correndo, vai procurando alguma linha de passe. Entregou para o seu companheiro, que é o jogador Egas. Este faz muito mal o passe e permite a intervenção de Pemba. Pemba vai correndo, estava lá o guarda-rede da equipa do Ferroviário de Luxinga. Vai insistindo Neldon. Neldon faz a primeira finta, faz a segunda, e ele prefere endossar esférico para o Bento. O Bento, o que é que vai fazer? Vai olhando para os seus companheiros, vai tentar mudar de frango. Onde está lá o Parque? Atenção, o Parque pode atirar e bateu ali no seu companheiro. Tentou um remate sem sucesso. O jogador Parque vai insistindo. Esta equipa de Bahia de Pemba, estamos a ver o jogador Denis com a camisola 21 desarmado, e é um arremesso a pertencer à equipa de Bahia de Pemba. Apesar desta equipa de Bahia de Pemba estar a perder, vai tentando a todo custo chegar ali ao setor mais recuado da equipa do Ferroviário de Erginga. Vai insistindo esta equipa de Bahia de Pemba. Agora há um cruzamento, pode haver cabeceamento, não cabeceou, não. Vai insistindo, o camisola 18 na circunstância é o jogador Vila. Vila tentou mudar de flanco, onde está lá o jogador Neldon. Neldon faz cruzamento, Bahia pode marcar, não consegue. Vai insistindo, atenção, insistiu, não insistiu, não. Permite a intervenção da equipa do Ferroviário de Erginga. Vai saindo o Raul, muito calmamente o Raul. Tem um jogador estatelado e creio que a partida estará momentaneamente interrompida. Ainda não, porque o jogador, que é o jogador Malela Júnior, já está recomposto e vai saindo a equipa do Ferroviário de Erginga. Numa altura em que estamos a ver dois jogadores da equipa do Ferroviário de Erginga, nomeadamente Mairossi e também o Walter, estão ali a fazer exercícios de aquecimento. Creio que daqui a pouco o treinador da equipa do Ferroviário de Erginga, o Antoninho Muxanga, vai tentar mudar o seu xadrez. Está ganhando, quando estão decorridos neste momento 37 minutos desta etapa complementar. Vai valendo aquele golo do jogador Mondinho logo no início desta etapa complementar. Vai saindo a equipa do Bahia de Pemba. É mais uma incursão a um livre ali do setor mais recuado desta equipa do Bahia de Pemba. Estamos a ver o jogador na circunstância, o Bila, que vai ser o encarregado. Ele prefere fazer um toque curto a entregar para o jogador Mimi. Mimi vai procurando uma linha de passe, onde está lá o Parque. O Parque vai tentar fazer a penetração. Endossou o esférico para o seu companheiro que está do lado esquerdo. Este é o adversário em arca. Ele prefere lateralizar para o Neldon. O Neldon vai fazendo a progressão, vai tentando a mais uma incursão. É desarmado. O árbitro diz que não é nada. Está estatelado ali o jogador Neldon. Vai perseguindo o esférico ali por intermédio dos homens de Pemba. Vai insistindo esta equipa de Pemba, que é Bahia de Pemba. Estamos a ver o experiente Parque. Vai tentando fazer a finta, atrapalha-se. E ali o árbitro a considerar que há falta para pertencer à equipa de Bahia de Pemba. Numa altura em que a equipa do Bahia de Pemba vai operar a sua quarta substituição, estamos a ver o jogador com camisola 28. Na circunstância, o jogador Fred. E vai sair o camisola 27, na circunstância Willy. Portanto, Fred para o lugar de Willy. Portanto, são as últimas cartadas do treinador Arthur Simado, quando são decorridos 39 minutos desta etapa complementar. E vai ganhando a equipa do Ferroviário de Erginga. Vai insistindo esta equipa do Bahia de Pemba. O arremesso já foi executado. O que é que vai fazer? É o jogador, na circunstância, é o Neldon. O Neldon vai tentar mudar de flanco para o Fred. O Fred faz um cruzamento muito curto. Permite a intervenção momentânea da equipa do Ferroviário de Erginga. E a bola vai direitinho para o guarda-redes Horácio.
1: Qual é o tempo de jogo aí na cidade de Erginga?
2: Tem um parque ali.
1: Qual é o tempo de jogo, Lito?
2: 40 minutos. 40 minutos desta etapa complementar, 1 para a equipa do Ferroviário de Erginga e 0 para a equipa de Bahia de Pemba.
1: Nenormando, qual é o tempo de jogo na cidade da Beira?
4: Na segunda parte no Caldeirão, mantém-se 1 para a Liga e 0 para a turma do Bachacana.
1: Vamos ficar por aí.
4: Numa altura que é um pontapé livre para a formação da Liga, na zona defendida por esta equipa, um pouco mais de para a esquerda, vai ser, vamos ver o encarregado da execução, mas é um jogador da equipa da Liga, esteve a assistir, estava a ser assistido para lá das quatro linhas, já deu entrada na partida, e há livre para a formação da Liga, a bola a ser bobeada para o produto contrário, saiu, cortou para a defensiva, a formação do Machacana, nova insistência para parte da equipa da Liga, não insiste nada, recuperação para parte da formação da Liga do lado esquerdo. Pode sair quem que ele é, o Mangal, o autor do golo. A equipa da Liga, simulação, daquele lado, já passou pelo primeiro, passa pelo segundo, não conseguiu passar pelo primeiro, fica importunado. Aliás, ele faz a falta, faz falta o Mangal. Guarda encontro de escalanceamento para a formação do Bachequeira. Saiu o lançamento da equipa tricolor, a bola será bombeada de qualquer maneira, a bola perdeu-se para o lado da linha lateral e o lançamento para a formação da Liga. Vai partir do lado esquerdo com uma avança. Da Liga, a bola vai ser controlada por intermédio de Sandramo. Sandramo vai receber, vai entregar já para quem? Para o seu companheiro, na circunstância era o Jordão. Devolve outra vez para o Sandramo, a bola bandida. Quem está? Ninguém por parte da equipa da Liga. Entrou há pouco nessa segunda parte o Zinho, camisola 16, esteve próximo do guarda-redes da equipa do Machicane, perdeu o controle do esférico. A bola perdeu-se outra vez para lá da linha lateral. Lançamento para a turma da Liga. Vai ser cá na direita, como avança a equipa da Liga. Vai ser por intermédio do a Girafe, camisola 22 nas costas. Calmo e sereno a Girafe. Vai entregou já para quem? Para o Dene. Perde o controle do esférico. Vai ganhar a equipa da Liga outra vez. Dene recebe. É para o Zinho, na direita. Está fresco, entrou há poucozinho. O que é que ele vai fazer? Vai ter que atrasar para o Sandramo. Recebe com a parte de interna do seu pé direito. Perde o controle do esférico. Recupera outra vez a equipa da Liga. Na direita outra vez é o Zinho. Prefere fazer um gesto de cruzamento. Entra na esquerda. É para o Jordão. Jordão recebeu. Vai, recebeu. Não há falta. Rematou. Por cima da baliza guarda de Abas. Tinha tudo a equipa da Liga para tentar chegar ao segundo, mas um rebate descontrolado. A bola perdeu-se para lá da linha final. Pontapé de baliza, já partiu. Não há tempo a perder. É o corre-corre do lado para aqui, do lado para lá. Sai outra vez o Zinho. Cortou a defensiva da equipa do Machacane. Nova recuperação. A equipa da Liga. Quem é aquele? É o Jordão. Jordão recebe a camisola 17 da equipa da Liga. Já havia uma irregularidade. Segundo o árbitro de encontro, com a indicação do árbitro auxiliar, que atua do lado da bancada central sobre o senhor António Moacuata. Então há falta para a equipa do Machacane. Vai partir daqui a pouco. O árbitro de encontro diz que a bola tem que ser devolvida no devido lugar. Foi assim que se faz agora. Pontapé livre então para a turma do Machacane. A bola já foi batida pelo guarda-redes Rabas. Teve que sair da zona de jurisdição. O Machacane pode recuperar. Cortou a primeira defensiva da equipa do a Liga com pontapé de canto na última instância. A bola foi tocada pelo jogador da equipa da Liga. Pontapé de canto para a equipa do Machacane. Ataca aqui, ataca acolá. Vai ser o Bueno. Camisola 11 nas costas. Já colocou cerca no quarto do círculo. Vai sair o pontapé de canto. Ainda não. Ainda não. Guarda encontro já da sinalítica. Há muita gente no interior da pequena e grande área. A guarda de Carlos. Bola batida. Cortou a defensiva da formação do da Liga. Depois o toque da última hora por parte do atacante da equipa tricolor. A bola perdeu-se para a final. E a pontapé de baliza para a turma da Liga. Há 2 minutos do final da partida. Daqui a pouco iremos então ver quanto tempo o quarto encontro vai dar para compensar o tempo perdido. Pontapé de rede para a equipa.
1: Vamos lá saber quanto tempo jogado na cidade de Nixinga. Peço atenção de Nelo. Quanto tempo jogado em Nixinga?
4: Ele, o encarregado.
2: Em Nixinga estamos com 43 minutos desta etapa complementar. Vai valendo este resultado de 1 para a equipa do Ferroviário de Nixinga e 0 para a equipa da Bahia de Pernambuco.
1: Muito bem, vamos a Bahia até os 90 minutos. Depois Litos Meira vai anunciar-nos o tempo adicional em Lixinga para sabermos quanto tempo tem e acompanharmos também mais alguns instantes
4: com
1: até o fim do jogo.
4: Pontapé de com lançamento para a formação do exatamente, o lançamento para a equipa da Liga.
2: Belisário Macamo.
4: Conduzida por quem que era o Jordão. Perde o controle do esférico.
1: Sim, Lito.
2: Em Lixinga vão ser jogados mais 5 minutos.
1: Mais 5. Muito bem, vamos lá continuar na Beira. Depois voltamos a Lixinga.
4: Falhou! Nova tentativa, mas quem é aquele? É o Bueno. Rebatou diretamente para as mãos do guarda-redes Abas. Ou melhor, guarda-redes Carlos. Uma falha, Joaquim Guina, exceção daquelas falhas inaceitáveis
3: um
4: do futebol de
3: tremendo por parte da equipa do Sacramento, da equipa do Mascano, tinha uma oportunidade para conseguir empatar o jogo, mas não conseguiram. Primeiro falhou, depois o outro também fazer recado, também conseguiu fazer recado.
4: Oportunidade para do Machacane igualar, já foi, já vimos a placa, Belisário, vamos ter mais 5 minutos no Caldeirão, portanto, vamos até aos 95, vão ser em 5 minutos. minutos infernais, mas quem ataca aqui, a Liga também ataca. Vamos ver agora com o lançamento para a formação do, da Liga. A bola a ser controlada daqui a pouco. Já muita gente a ficar de pé no caldeirão. Os últimos cartuchos. Há mais um jogador contundido da equipa da, da Liga. É chamado o massagista. Então, momentaneamente parado o jogo na beira no tempo de compensação. Vamos fazer este ping-pong, Alixinga.
1: E vamos ao ping-pong agora, Alixinga. Vamos, Litzmael.
2: Estamos a 3 minutos para o término desta partida. Dos 5 minutos que o árbitro deu para esta partida, já foram consumidos 2. São as últimas incursões desta partida. Vai insistindo esta equipa do Bahia de Pemba no seu setor mais recuado. Estamos a ver o jogador Bila. Ele prefere lateralizar para o seu companheiro que está do lado direito. Este vai calgando o terreno. Não tem uma linha de passe. Ele prefere lateralizar para o Noia. O Noia faz muito rapidamente um passe para o camisola número 5. Na circunstância, o Miguel. O Miguel muito calmamente vai calgando o terreno, vai lançar o seu companheiro, que é o jogador Mimi, com camisola 8. Agora é o jogador que faz bonito, o jogador na circunstância, é o jogador Naldone. O que é que ele faz? Não vai entregar para o seu companheiro que está no setor mais recuado. Agora é o Parquim, não é Parquim, mas sim é o camisola 6, que é o Gonçalves. Este vai entregar agora para o Parquim. O Parquim vai calgando o terreno, vai procurando uma linha de passe, entregou para o Fred faz bonito, vai tentar fazer a penetração, não consegue, e permite a intervenção do Malela Júnior. Vai saindo agora o Fortinho com camisola número 30, vai correndo, tem dois adversários em arca, corre o Fortinho, corre e não consegue fazer a penetração, e a bola transpõe a linha do fundo e aponta tapando baliza para a equipa do Bahia de Pemba. Vai saindo a equipa do Bahia de Pemba por intermédio de Noia. Ele faz um toque curto. São os últimos minutos desta partida. Vai insistindo desta equipa de Ferroviário de Xinga. Agora é o capitão Walter. Walter não consegue. É desarmado. Sai o jogador Mimi. Mimi vai tentar lançar seu companheiro, que é o Diniz. O Diniz é desarmado. Há um arremesso a pertencer à equipa do Bahia de Pemba. O arremesso já foi executado. Vai saindo esta equipa do Bahia de Pemba. Pode haver mudança de flanco. Sim, há mudança, sim. Está ali o Parquim. O Parquim entregou para a camisola 6. Agora é de novo o Parquim. Tenta fazer o passe, mas muito mal o passe.
1: Vamos para a Beira. Repita
2: a intervenção da equipa do Ferroviário de Xinga. Vai.
1: Vamos para a Beira.
4: Com os últimos 2 minutos e pouco para o final da partida, com substituição por parte da equipa da Liga, são daquelas substituições técnicas por parte dos treinadores. Sai o Deni, camisola 9, para solo entra a Viola, camisa 5, pontapé de rede para a turma da Liga. São os últimos cartuchos no caldeirão. A equipa da Liga vence uma bola a zero, mas pequena. Pontapé de rede por Carlos, camisola 24 nas costas. Já levantou a bola com muita força, a altura, vamos para o primeiro corte defensivo da formação tricolor. O corte momentâneo por parte do Elcides, o capitão da formação do Machiquena, o melhor da Liga. A bola ser bobeada para frente, sai a jogar a formação da Liga. Uma circulação, é cá na direita, quem que ele? O Mangal, perde o controle do esférico, caiu, diz que não é nada, atrapalha o jogador da equipa do Machiquena, recuperou outra vez o jogador da equipa do Machiquena. Corte desastroso agora outra vez por parte da formação do Machiquena. A bola perdeu-se para lá na linha lateral, lançamento para a formação da Liga. Vai sair o lançamento para a equipa da Liga. Calmo e sereno. E o técnico Josias Massiva, muito preocupado lá embaixo. O técnico adjunto da formação do Machiquena. Vai sair quem quer. É o Armando. Vai ganhar alguns segundos. Jogador da equipa da Liga, Ozinho. Está na direita. E depois, sim.
2: Balizário Macamo.
1: Sim, sim, Lito, vamos a isto. A reportagem.
2: Apenas para anunciar que o término da partida aqui no Municipal 1 de Maio.
1: A hipótese de reportagem?
2: Por enquanto não, vamos criar as condições. Voltaremos daqui a pouco.
1: Muito bem, até já. Nelo.
4: Pereira com ponta bem canto. A barreira curta para a equipa da Liga. O capitão Elcides bateu. Vai ter que ganhar alguns segundos. Vai receber o Zinho. Zinho bateu do lado cruzamento. Vamos lá ver quem sai. Primeiro corte da defensiva da formação do Machaquene. De qualquer maneira, bobear a bola perdeu-se para lá da linha lateral. Mas já havia uma irregularidade fora da cortina defensiva. O ataque da turma da Liga. E o Arden Contro manda parar o jogo. Diz que a falta livre para a formação do Machaquene. Vai ser o guarda-redes trazendo a laranja. Sai na sua zona de jurisdição. O autor, o jogador da equipa do Machaquene é para bater na bola daqui a pouco. Vai ratificar o posicionamento do esférico. Já bateu o jogador da equipa do Machaquene. A bola a ser batida pela defesa da formação da Liga. De qualquer maneira, a controlar o jogador da equipa do Machaquene. Vai ser por trabalho do próprio guarda-redes, que está interventivo nesses últimos cartuchos. Vai entregar tudo para quem? Para o Naveca. Camisola 6 da equipa do Machaquene. Passou para aquele lado, cortou para o primeiro defensivo da formação da Liga. A bola perdeu-se para o lado da linha lateral. Lançamento para a formação do Machaquene. Outra vez por intermédio de Bueno. Bueno recebe, bateu para aquele lado, cortou a defensiva. Momentâneo, recuperação para a equipa tricolor. São os últimos cartuchos. É cá na esquerda, perde o controle do cerco. Ganha o quem? Aquele Zinho. Zinho tem espaço, vai entregar para o seu colega da equipa da Liga. Vamos lá ver o que é que ele faz. Passou para a equipa da Liga. Pode marcar o Zinho. E gol na hora ganha matar o jogo. Tinha tudo para fazer o segundo a equipa da Liga. E neste preciso momento, Guina, a equipa da Liga tinha tudo, Zinho, cara a cara com o guarda-redes para fazer o segundo. Era um golpe fatal numa altura que o jogo termina.
3: Não para matar o jogo, na verdade, porque a equipa da Liga, neste último pai, já precisava do seu golo. A equipa da Liga cresceu muito e a equipa do Machaquene não era entrante, mas tentou até chegar ao empate, mas não conseguiu. Então a equipa da Liga acabou de ganhar. Então, contra o mérito, porque foi a única equipa que mandava conseguir a bola para bater a adversário.
4: Termina então, Belizar, o jogo do Valdeirão com esta vitória da equipa da Liga. Valeu o golo de Bangal aos 17 minutos da segunda parte. A pergunta ao Felipe Jorge lá embaixo, nosso repórter volante, se tem possibilidade para a reportagem.
5: Joaquim,
4: obviamente, para ouvirmos os intervenientes.
1: Sim, vamos lá, vamos à reportagem.
4: Os treinadores
1: vamos,
4: das duas equipas.
1: Felipe Jorge,
4: a bola é tua lá embaixo.
1: Vamos.
5: Nelo.
1: Muito bem, vamos lá. Lixinga também tem posto a reportagem. Vamos lá, rapidamente, Filipe Jorge, vamos lá reportar.
5: Sim, não tenho a possibilidade de ouvir o técnico do Machaquene, mister. Como é que foi o jogo, mister? Em direto para a rádio.
6: Foi um jogo que entramos para vencer. Infelizmente não conseguimos vencer. O futebol tem disto. Acredito eu que com mais trabalho que estaremos a fazer, vamos conseguir vencer. Não era fácil de como o jogo estava a decorrer, mas chegamos a visitar a baliza do nosso adversário, onde das vezes que nós fomos infelizes, contudo, para poder inaugurar o marcador. Uma vez foi, o adversário acabou vencendo, aliás, acabou marcando e conseguiu os 3 pontos. Não tenho nada a dizer, parabenizo os miúdos que deram o seu máximo, e também é de parabenizar a equipa da Liga Desportiva, que acabou saindo com aquele golo. E, infelizmente, conseguiu os 3 pontos que nós precisávamos. Se não desse para ganhar, podíamos talvez levar um empate para casa, o que foi impossível. A sorte foi para eles.
5: Muito obrigado, ficando de palavras do técnico do Machaquene, Josias Maziva. Rapidamente, é possível ouvir Ivo Gonçalves da Liga Desportiva? Mister, estamos em direto ao canal desportivo da Rádio Moçambique. Que leitura é que faz dos 90 minutos?
7: Vitória saborosa e merecida por aquilo que a gente fez durante os 90 minutos. Tivemos maior posse na primeira parte, tanto na segunda, circulamos bem a bola, aquilo que é o nosso apanágio. Lutamos e a vitória foi lá, está 1-0, podia ter marcado mais, mas pronto, vamos correr ainda atrás daquilo que são os nossos objetivos, não é? Não vamos parar por aqui porque ainda temos mais jogos pela frente, não está ainda tudo decidido.
5: Muito obrigado, Ivo Gonçalves, Belizário.
1: Lito Ismael, vamos lá então também à reportagem.
2: Exatamente, Belizário Macamo, possibilidade de juntar antena. Artur Semedo, treinador da equipa do Bahia de Pemba, fala em direto para o canal esportivo para a Antena Nacional. Perdem, Lixinga, leitura.
8: Não, acho que fizemos uma boa partida, segura, consistente. Mas o que eu noto há umas jornadas desta parte, parece que o paradigma se mantém, não é? Há um excesso de caseirismo que se nota.
9: e que acaba por influenciar e tirar possibilidades a quem é visitante. Isso mais uma vez ficou comprovado. Nós somos uma equipa em construção, uma equipa que está a crescer, uma equipa que composta por jogadores com pouca experiência ainda, e depois a sofrer pressões, que isto é uma pressão mesmo, a sofrer pressões destas, de quem deve ajuizar a partida, acaba por ser nefasto para a equipa, porque é uma equipa que não está habituada, nem sabe sequer controlar e contornar estas habilidades que vão acontecendo nos jogos. E acabamos por sucumbir, porque ninguém se aguenta uma partida de 90 minutos, sobretudo com o nível de experiência que nós temos a jogar com adversários, que aqui e ali sente-se que são beneficiados.
2: Portanto, palavras de Artur José Samado, o treinador da equipa da Bahia do Pamba, a dizer que está a formar a sua equipa, agora a possibilidade de juntar aqui a antena o treinador adjunto da equipa do Ferroviário de Lixinga, Nelson Malone, direto para o canal esportivo da Antena Nacional. Mais uma vitória, leitura.
10: Bom, conseguimos fazer 3 pontos, mas o jogo não foi fácil. Foi um jogo difícil, onde nós procuramos desde o primeiro minuto a procura de fazer gol, não conseguimos. E o adversário estava a defender bem, fomos na segunda parte. Continuamos a procura de gol, não estávamos a conseguir. Tentámos em todas as formas possíveis para marcarmos o gol, não conseguimos. Mas depois conseguimos fazer um gol. E esse gol foi um gol muito importante para nós. Conseguimos 3 pontos e vamos continuar a trabalhar para os próximos jogos. Bom, vamos continuar a trabalhar com calma. Todos os jogos vão ser difíceis, tanto em casa como fora, mas nós vamos procurar sempre dar o melhor de nós para conseguirmos fazer os 3 pontos fora.
2: Portanto, Belisário, creio que ficou essencial daquilo que foram os apontamentos dos dois treinadores.
1: Muito bem, vamos lá então olhar para o rescaldo dos jogos. Começamos então por fazer a leitura aí em Lixinga, já que o livro também está sozinho. Vamos lá então fazer a leitura, mas antes, a informação que me chega neste momento de Momad Rafique para o campeonato da 2ª Divisão. Portanto, isto com jogos realizados na cidade de Tete. Vamos lá então trazer aqui o resultado final desta partida, que é atualizada pelo repórter RM Desporto Momad Rafique, a partir do campo do Desportivo de Tete. Vamos lá ver se já é possível avançar este resultado num dia em que, no dia a seguir, a qualificação, a histórica qualificação dos Mambinhas para o Mundial de Sub-17, a decorrer neste ano no Qatar. Aí sim, agora sim, Associação Desportiva Xingal 1, Futebol Clube Xitima 0, é resultado final, partida referente à 7ª jornada do campeonato da 2ª Divisão, isto na província de Tete, informação de Mohamed Rafique. Pedi então ao comentário de Lito Ismael, a esse 1-0, vitória do Ferroviário de Lixinga na recepção ao Bahia de Pemba.
2: Exatamente, Balizário Macamo, com o palco totalmente desmontado, dizer que foi uma grande partida do futebol, a equipa de Bahia de Pemba, nos minutos iniciais desta partida, entrou derrompante, poderia ter marcado, porque teve oportunidade soberba de marcar o primeiro, mas os seus avançados foram muito mais lestes e não conseguiram introduzir o esférico ali à baliza, à guarda de Horácio. A equipa do Ferroviário, quando eram 25 minutos da etapa a iniciar, o jogador Brizer, cara a cara com o guarda-redes Noia, não conseguiu introduzir o esférico ali na baliza deste guarda-redes. Mas diga-se de passagem que este guarda-redes Noia, na etapa inicial, foi o herói desta equipa do Bahia de Pemba, porque conseguiu ali contrariar aquilo que são as investidas dos avançados desta equipa do Ferroviário de Xinga. Na segunda metade, o Antoninho Muxanga tentou mudar o seu fio de jogo com a entrada de Mundinho, o jogador mais querido aqui desta equipa do Ferroviário de Lixinga, e no seu primeiro toque da bola fez o primeiro e foi este resultado que terminou esta partida. Diga-se de passagem que foi uma grande partida do futebol. Se o resultado fosse algum empate, olhando para aquilo que foi o espelho daquilo que assistimos aqui neste recinto, não iria espantar a ninguém, porque esta equipa do Bahia tentou a todo custo chegar ao mínimo o empate, mas foi daqueles dias não para a equipa de Arthur Semedo. Portanto, o trabalho da arbitragem do senhor Danilo, que veio da província de Nampula, não sofre qualquer tipo de contestação. Mostrou duas cartolinas amarelas, uma para um jogador da equipa do Pemba e também para um dos dirigentes daqui do banco técnico da equipa do Pemba. Portanto, Belisário Macau, creio que ficou essencial a partir daqui do Municipal 1º de Maio, onde trabalharam para todo o auditório nacional. Leto Ismael, que esteve no retrato sonoro desta partida, contei com os cuidados técnicos de Júlia Sendala. Portanto, nós despedimos na esperança de podermos voltar a cursar a comunicação em próximas edições. Até lá fica sempre aquele abraço do tamanho desta grande rádio, que é a Rádio dos Campeões.
1: Um abraço, Lito Ismael. Vamos à Beira também para esquematizarmos esta vitória tangente, portanto, da Liga Desportiva, debutante nesta competição, o Campeonato Nacional, o Moçambola, venceu o Machaquene por uma bola sem resposta, valeu o golo de Mangalo. Comentários, ou seja, então, a radiografia desta partida com Nelo Armando e Joaquim Dina.
11: Uma vitória saborosa, diga-se de passagem, da equipa da Liga Desportiva de Sofala, que com esta vitória passa agora a somar 9 pontos. Valeu o golo de Bangal aos 17 minutos da segunda parte. Guina, bem, um resultado que acaba por se ajustar por aquilo que as duas equipas produziram durante os 90 minutos. Aliás, foi o comentário dado pelos treinadores das duas equipas, do lado do Machiquene, o Mazive, que reconheceu a derrota, dando os parabéns à Liga. A Liga, na voz do próprio treinador Ivo Gonçalves, que disse que o importante era a vitória e foi consumada. E o objetivo da Liga vai ser este, se dá para pontuar, melhor pontuar. Que jogo vimos esta tarde aqui no Caldeirão?
3: Sim, a equipa da Liga vai pouco a pouco amealhando os pontos que precisa. Nesse caso, então, uma equipa recém-promovida para o Moçambola, mas para já vai tendo conseguido os objetivos. Vamos ponto a ponto. Foi uma equipa, dissemos até, ao longo da partida, foi uma equipa mais esclarecida perante o Machaquene. Diríamos agressivo, sim senhor, mas não conseguiu concretizar os objetivos. Tudo da Liga foi se resguardando na sua defensiva, mas então, no momento certo, conseguiu matar o jogo. Mas perante uma arbitragem do senhor... Sinai, nesse caso, Sinai...
11: O senhor Sinai Geiros.
3: Sim, Sinai Geiros, sim senhor. Na primeira parte, com muitos problemas, tecnicamente esteve muito bem, mas em termos de ponto de vista disciplinar, teve muitos problemas. Não exibiu cartões amarelos quando devia exibir cartões, só na segunda parte. Então, finalmente, no minuto, no minuto 84, então, exibiu um cartão amarelo para o jogador da equipa do Machaquene, mas foi mesmo finalmente, porque a equipa do Machaquene, o senhor relator, nesse caso, Genice, perdeu muito tempo, não conseguiu exibir questões que devia ter exibido na altura, então para disciplinarmente. Então, acaba saindo com nós, para não conosco com uma nota, diríamos, suficiente, porque pá, devia ter mostrado os cartões na primeira parte, mesmo na segunda parte, só tardiamente tá, mostrou cartões amarelos. Mas então, aceita o resultado também, primeiro, nesse caso aqui, para que mais procurou os jogos, os golos, para que conseguiu introduzir a bola na base adversária, então, vence a Liga e vence com todo o mérito.
11: Vence com todo o mérito, então, a Liga, que controlou o jogo desde o princípio da partida, com um equilíbrio que se notou bastante por parte da formação do Machaquene, até porque a equipa tricolor teve também algumas oportunidades soberanas de chegar ao golo, mas não conseguiu. A vitória acaba por se ajustar desta equipa que sobe ao Moçambola, a formação da Liga. Aliás, são as duas equipas que subiram, como se sabe, o Machaquene volta anos depois à alta roda do futebol nacional, incluindo, claro, a formação da Liga, que pela primeira vez, então, faz parte dos 14 melhores clubes de futebol moçambicano. É o final também da nossa transmissão a partir daqui do Caldeirão, com esta vitória da Liga Desportiva de Sofala ante o Machaquene. Recordo-vos que o golo foi de Mangal aos 17 minutos da segunda parte. Ficam também as nossas despedidas. Filipe Jorge na reportagem, comentários de Joaquim Guina, o som cuidado por Mário Filipe, o relato a cargo de Nelo Armando. A todos, bom domingo e uma boa semana de trabalhos. Boa tarde.
1: Boa tarde, Nilo Armando Joaquim Dina, a partir do campo do Ferroviário da Beira, o Caldeirão. Terminaram então os jogos de hoje, duas partidas, quinta jornada, Moçambola 2026, ambas com vitórias por 1-0 do Ferroviário de Lixinga sobre Bahia de Pemba e da Liga Desportiva de Sofala sobre o Machaquene. Então, como dissemos, esta vitória leva a formação da Liga Desportiva a juntar-se à BB com 9 pontos, mas está na quarta posição, porque os touros estão na terceira, enquanto a formação do Ferroviário de Lixinga assalta de nono para o sexto posto, com 7 pontos. Este é o Moçambola, Campeonato Nacional de Futebol, edição de 2026. 17:11, este é o Canal dos Campeões, estamos em mais uma edição da tarde, de domingo, desportivo.

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1: Agora o Inhambanense, campeonato de futebol de Inhambane, versão 2026. Para esta tarde, então, o Ferroviário de Inhambane venceu o clássico diante da Nova Aliança da Machis, histórico Nova Aliança da Machis, por 3-2, vitória da turma locomotiva. Para a segunda jornada, ainda hoje temos a Coxa de Sol, Damacinga empatou por 1-1 frente à União Desportiva de Cumbana. A ADVB perdeu na sessão académica de Inhaçura, informação de Fraime Macitela. Nesta edição de domingo, desportivo, informação então relativa ao campeonato de futebol da 2ª Divisão, o Inhambanense, versão 2026. Continuamos a olhar então para aquilo que vai sendo a nota de destaque para esta edição de hoje do domingo desportivo, a qualificação da Seleção Nacional de Futebol de Sub-17 para o Mundial do Qatar. Para já respeitamos o futebol na Nigéria, estão em andamento várias partidas, estão neste momento 7 as partidas em andamento. Bayelsa United 0, Kouara também 0, com 14 minutos. 10 minutos, Bendel Insurance 0, Remstar também 0. 13 minutos, Enimba 0, bem conhecido, El Kanem também 0. Com 12 minutos, Ikorodu City 0, Rangers 0. 13 minutos, Niger 0, Shooting Stars também 0. Com 6 minutos, Plateau 0, Kano Pillars também 0. 12 minutos, River United, outra equipa conhecida, 1, Katsina United 0. São jogos do Campeonato de Futebol da Nigéria. Jogos que estão, neste momento, em curso. Vamos olhar para a Liga de Futebol de Inglaterra. Tem jogos projetados para a Espanha, Inglaterra exatamente. Neste momento, com 12 minutos jogados, última jornada, 38ª, com o Arsenal já campeão, mas ainda luta-se pelo acesso à Liga dos Campeões. Brighton 0, Manchester United 0, 12 minutos. Também com 12, Burnley 0, Wolverhampton 1, Crystal Palace 0, Arsenal 0. 14 minutos, Fulham 0, Newcastle 0, 13 minutos, Liverpool 0, Brentford também 0, 13 minutos, Manchester City 0, Aston Villa 0, Aston Villa é o vencedor da Liga Europa, está motivado e pode chegar ao quarto lugar, 14 minutos, Nottingham Forest 0, Bournemouth também 0, 13 minutos, Sunderland 0, Chelsea 0, também com 13 minutos, Tottenham 0, Everton 0, 13 minutos também, West Ham 0, Leeds United 0. Funcionou o placar apenas no Burnley 0, Wolverhampton 1 na Liga Inglesa. Olhando para aquilo que é a classificação na Liga Inglesa, só para situar então o ouvinte, a classificação na Liga Inglesa de Futebol já tem

0: United não sai do terceiro, tem 68 pontos, está todos esses apurados para a Liga dos Campeões, falta mais uma equipa, no caso o Aston Villa, que está neste momento a jogar, pode ser o quarto classificado, mas já tem acesso direto à Liga dos Campeões da próxima edição, independentemente de conseguir ou não vencer o City hoje, ou então de estar na quinta posição, isto porque é vencedor da Liga Europa, dá direito a participar na edição seguinte da Liga dos Campeões. Isto significa que se o Aston Villa vencer hoje, quem pode sair beneficiado é o Sporting, onde está o moçambicano Jenny Katamu, que pode ter acesso direto à Liga dos Campeões, à fase de grupos, e, portanto, da próxima edição, evitando assim o play-off, mas está tudo dependente do que fizer o Aston Villa. Se conseguir o quarto lugar, quem sai a ganhar é o Sporting de Jenny Katamu. Na quinta posição está o Liverpool, com 59 pontos. De resto, o Liverpool é o único que pode chegar aos lugares da Liga dos Campeões, porque da sexta posição para baixo, portanto, a partir de Banamalsa, já não podem alcançar a Liga dos Campeões. Na zona de descida, na 18ª posição, está o West Ham, com 36 pontos, já despromovidos, Burnley, com 19, e Wolverhampton, com 19. Estes dois já desceram. Falta, então, uma terceira equipa. Isto porque há duas equipas com, portanto, na posição de luta pela manutenção. O Tottenham tem 38 pontos, mais dois do que o West Ham United. São 17:07. Vou voltar a chamar o Cadre Buana. Volta à antena. Com notas, mas do futebol amador.
1: Ora viva, boa tarde, Belisário Macambo, boa tarde, ouvinte do canal desportivo da Rádio Moçambique. Uma vez mais, respondo aqui a partir do campo do bairro de Paquitaquete, o bairro mais antigo da capital provincial de Cabo Delgado. Terminou há momentos este jogo que opôs as formações do Girona de Ingonane e também um bonde de Paquitaquete. 4-0 a favor da turma de Girona de Ingonane. Portanto, um jogo deste torneio de futebol recreativo Chapo Chapo que testemunha já o fim da sua primeira temporada. Falou há momentos aqui o coordenador nacional do futebol recreativo Chapo Chapo. Ele disse que, entrevista a jornalistas, disse que, portanto, termina esta primeira etapa com um balanço, pré-balanço positivo e segue-se então o desafio para exatamente a segunda temporada. Olhando primeiro para esta partida que decorreu aqui no campo da Langua, dizer que o jogo foi dominado pela turma do Girona de Ingonane, que conseguiu dominar completamente a turma adversária, passe a repetição. Portanto, foi um resultado merecedor, foi um resultado exatamente justo da equipa do Girona. Tudo mal feito, disse que, portanto, está aqui, estão aqui projetados os talentos, os clubes, as equipas que estiverem interessados, é sempre dirigirem-se aos campos onde decorre este torneio, um pouco por todo o país. Sabemos aqui, pelo menos aqui na província de Cabo Delgado, este torneio movimenta 204 equipas, um total de 17 distritos da província de Cabo Delgado. Portanto, ela disse que aproximem aqueles que estão interessados, podem exatamente descobrir talentos aqui para integrá-los nos seus clubes ou equipas. Portanto, é tudo, fazendo um resumo daquilo que aconteceu aqui na tarde deste domingo, aqui no campo da Lango, aqui no bairro de Paquitaquete, aqui na cidade de Pemba, sobre este jogo Girona 4, Girona, aliás, um bonde de Paquitaquete 0. Nós voltaremos já nos passos informativos para dar o resumo, ou seja, a história daquilo que aconteceu neste campo aqui da tarde deste domingo, Belisário. Continuação de um bom trabalho. Até à próxima.
0: Muito obrigado. Boa tarde. Até à próxima, Cadre Urbano, a partir de Paquite, que é de histórico, bairro da cidade de Pemba, bairro de Paquite. Estamos com 17:20. Este é o Canal dos Campeões em domingo desportivo.
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5: 7:28, este é o Canal dos Campeões em Domingo Esportivo. Voltamos a olhar para a Liga Inglesa de Futebol, porque as emoções estão cada vez mais rubro, mais animadas. Houve mais golos. Para lá desse gol que funcionou no Brighton, no Burnley 0, Wolverhampton 1 com 27 minutos, já também funcionou. No Fulham 1, Newcastle 0, também tem 28 minutos jogados. Manchester City 1, Aston Villa 0, também com 28 minutos. Sunderland 1, Chelsea 0, também com 28 minutos. De resto, tudo em branco. 28 minutos, Brighton 0, Manchester United também 0. Crystal Palace 0, Arsenal 0, com 27 minutos. Com 29 minutos, Liverpool 0, Brentford também 0. Com 29 minutos, Nottingham Forest 0, Bournemouth também 0. Já com 28 minutos, Tottenham 0, Everton 0. Ainda West Ham 0, Leeds United também 0. Na Liga Italiana, os jogos estão marcados para um resultado final. Parma 1, Sassuolo 0. Repito, Parma 1, Sassuolo 0. Às 18 começa o Napoli, Udinese. Às 20:45, AC Milan, Cagliari, Cremonese, Como, Lecce, Génova, Torino, Juventus e Verona, Roma. A hoje, final da Taça de Portugal, 18:15, Sporting, Torriense. Jogo, portanto, começa dentro de alguns instantes. Vamos, por ver isso, também espreitar o 11 das equipas. Vamos lá ver, então, se temos lá o Gene Catamo, que tem sido habitual titular no Sporting. Vamos, então, olhar para o 11 das duas formações, neste caso, o 11 do Sporting, para vermos como é que estão alinhadas as equipas, no caso concreto o Sporting Clube de Portugal, que tem mais interesse já para os amantes de futebol cá em Moçambique, porque estão obviamente ligados ao, portanto, futebol português, muito mais ainda com o Gene Catamo no Sporting de Portugal. Aí vamos lá ver então se já é possível avançar com o 11 das equipas, porque faltam praticamente 45 minutos para o início do jogo e normalmente já deve haver os 11 disponíveis. Neste momento, vamos lá ver se é possível avançarmos. Não tenho disponível neste momento. As equipas não estão ainda disponibilizadas. Vamos lá ver. Parece-me que sim. É possível avançar agora, vamos lá. Já é possível, sim. No Sporting, Gene Catamo é titular, portanto, está aí, no ataque. Gene Catamo, camisola 10, extremo direito, ele que usa sempre o seu pé esquerdo a fatir, E está aí então, Jane Catamo está à frente, com Francisco Trincão, Pedro Gonçalves, sem apoio a Luís Soares. O moçambicano está aí no 11 inicial da equipa de Rui Borges. Procura então erguer a Taça de Portugal. 17 horas, a chamada Prova Rainha. 17:32, hoje joga-se também para a final da Liga dos Campeões, a segunda mão para decidir então o vencedor. Mamelodi Sundowns, com vantagem de 1-0, visita os marroquinos do AS FAR Rabat. A ver, vamos então, o jogo começa às 21, o vencedor é então coroado como rei do futebol no concernente a clubes e vai enfrentar na Supertaça Africana o OSM da Argélia, OSM da Argélia, uma equipa da capital argelina, que se impôs ao Zamalek na final, com vitória por 1-0 em casa, derrota por 1 na segunda, depois no desempate por pontapés da marca de grandes penalidades. A formação marroquina levou a melhor por 8-7. 17:32, vamos lá então, ficarmos a ouvirmos um pouquinho mais, um pouco daquilo que foi a edição do Desporto de sexta-feira, que olhou para, vamos trazer alguns temas que não perdem a atualidade, como, por exemplo, o caso do treinador de Machacane, que foi expulso no Caldeirão, na partida frente ao Ferroviário, Ferroviário da Beira. Machacane que hoje entrou em campo. E olhamos também para outras notas que marcam a atualidade. Vítor Magaia e Miguel Vaz foram os convidados, num programa que foi moderado por Fernando Chilovano. Vamos acompanhar.
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6: Miguel Vaz, quais as notas prévias para esta edição?
7: Começar por cumprimentá-lo, Fernando Silvano, cumprimentá-lo ao Rolando e naturalmente aos ouvintes. É o Vítor, um abraço. Um bocado constipado, mas há de ir lá. É dizer que, como questão prévia, eu trago aquilo que tem envolvido aquele que é o, diríamos, jogador da atualidade, refiro-me a Cristiano Ronaldo, e que referi-me concretamente à conquista do título da equipa de Cristiano Ronaldo, portanto, o Jorge Jesus e do João Félix. Esta conquista que já não acontecia há bastante tempo, em 2019 foi a última vez que esta equipa do Al Nassr tinha conquistado uma equipa de portugueses nas Arábias. E dizer que tem algumas curiosidades este campeonato, porque se nos lembrarmos que o Jorge Jesus, qualquer equipa, parece-me a mim, que corre o risco de ser campeã quando tem como treinador Jorge Jesus, e é isto que o histórico deste treinador luso vem demonstrando. Outro aspecto interessante aqui é que Cristiano Ronaldo atingiu já 973 golos, faltando-lhe apenas 27 golos para atingir os 1000 golos, que é este recorde que até o presente momento pertence a Pelé. Dizer que um outro aspecto tem a ver com o facto deste campeonato da Saudita ter sido arrancado de facto na última jornada. Isto emprestou aquela festividade toda que pudemos acompanhar, que eu pude acompanhar pela televisão. Dizer que o Al Nassr conseguiu de facto intrometer-se naquilo que era o campeonato que era distribuído pelo Al Hilal e por outra equipa que me foge agora o nome. Eram essas duas equipas que iam distribuindo entre elas o cetro saudita. E este era aquilo que era aquilo que eu trazia para aqui, para as questões prévias. Era realmente Jorge Jesus, Cristiano Ronaldo e João Félix, portanto, este trio luso ter conseguido, depois de 7 anos, conseguir realmente atingir o título da Liga Saudita.
6: Quais as notas prévias ou qual a nota prévia do Vítor Magaia?
8: Antes de mais, saudar a Cis Luvane, ao Miguel Vaz, ao Michel Horácio aí no estúdio, e uma saudação especial aos ouvintes, né? A minha nota prévia, nem sei se chamaria de comentário, ou se diria que é caricaturar, né? Porque tem a ver com é o Albino de Mene da Associação de Basquetebol de Nampula, que é proibido de concorrer para as próximas eleições, para o próximo pleito, decidiu na mesma noite, depois de ter sido avisado pelo governo sobre o mesmo facto, retirar do pavilhão do ferroviário de Nampula as tabelas que foram colocadas lá durante a vigência do seu mandato.
6: Essas tabelas lhe pertencem?
8: Eu diria que é mesmo...
6: As tabelas pertencem a Dimen?
8: Tudo agora acaba indicando para esse lado, mas ainda assim creio que mesmo que o pertencesse, ou fosse ele a adquirir durante a vigência, né, do seu mandato na Associação de Atletismo, há princípios de basquetebol.
6: Sim.
8: Há princípios dos quais não se podem descurar, e um deles é este, é de tudo aquilo que ele conseguiu, tudo aquilo que ele fez, tudo aquilo que ele alocou, a modalidade, que é qual ele dizia fazer por amor, a qual ele dizia fazer por amor, de tal forma que uma atitude como esta, de algumas dúvidas, algumas reservas desse amor, dessa paixão pela modalidade, há princípios dos quais não podemos descurar ou deixar a parte, independentemente da questão que coloca se as tabelas eram dele ou não. E sendo, era preciso perceber que alocando as mesmas durante a sua vigência para o uso, para que se percebessem ser dele, porque a partir do momento em que nós somos presidente de uma determinada associação, agremiação, tudo o que fazemos, fazemos-lo em nome daquilo que nós representamos enquanto que instituição. Ele fez-o em nome da Associação
6: Provincial de Basquete.
8: Da Associação Provincial de Basquete, como presidente dessa associação de basquete. Não o fez a título de individualidade, de alguém que estivesse fora da modalidade, fora da Associação Provincial de Basquetebol de Nampula, para que depois fosse recolhido. E, ademais, estando nesta condição, se fosse de facto um empréstimo, se for um empréstimo, era preciso que fosse de facto algo documentado. E bem documentado, que estivesse lá explícito que fim do seu mandato, quando ele fosse a sair, é a título de empréstimo, vamos lá dizer que as tabelas são da família, não são dele, mas quando fosse a sair iria levar as coisas, ou só o ponto de vista testemunhal, né, que tivesse lá gente a quem ele tenha dito isso e testemunha que de facto foi a título de empréstimo. Mas eu falo aqui mais por uma questão de ética, mais por uma questão de princípios, mais por uma questão... Vamos lá, isto é igual ao findar de um namoro, de uma relação amorosa, e eu ir lá exigir todos os bens, todos os presentes, todas as coisas aquelas que eu havia alocado à minha ex-parceira, no caso, por aí fora. Falo mais neste princípio. Depois, é que isto não acontece dentro de um processo normal. Isto acontece dentro de um processo dele querer estender, dele querer violar, vou dizer a mesma expressão certa é essa, a lei, os estatutos da própria associação que estão lá vigentes, dois mandatos, só querer se recandidatar a um terceiro mandato, forçar, que é contra os estatutos, depois de proibido ou anunciado que não poderia continuar pelo governo, teve que até ter a intervenção do governo, é que toma esta medida. É uma medida tomada na dor, é uma medida tomada pela dor, não por questão de razão, Não por outros propósitos. Então, é preciso que a gente respeite a lei, isto depois fazendo aqui a ponte com a questão das tabelas, é preciso que a gente respeite a lei, é preciso que não queiramos estar acima dela, é preciso que se revissem os estatutos antes, até porque a lei do desporto, através do seu regulamento, o permite, mas o que seria difícil para a Associação Provincial de Basquetebol, porque teria que harmonizar com o órgão ou organismo mundial ou máximo que rege a modalidade, neste caso a FIBA, que não tem isto lá plasmado mais de dois mandatos, para depois também seguir a federação. Então era um processo muito longo e o Dimene quis continuar por cima disto, por cima da lei, por cima daquilo que está estatuído, por cima daquilo que está previsto no Barca Pó. E esta questão de levar os coaches só vem no doar, é o meu entendimento, vale o que vale, mas é o meu entendimento, é o que eu percebo de ética, de princípios. É, quando se dirige uma determinada instituição e aloca-se durante aquele momento algumas coisas. E fico triste, mas sendo nós, sendo o desporto moçambicano, que a cada dia tem uma atrás de outra, tem as suas peripécias, nada me espanta, só me espantarei mesmo o dia que num campo de futebol ou num pavilhão de basquetebol começar a chover de baixo para cima mesmo.
6: Ok. Miguel, isto é caso de polícia. A remoção das tabelas, a retirada das tabelas, é caso de polícia.
7: Isto pode ser contextualizado sobre dois aspectos. Se as tabelas são do senhor de mando, ele pode retirá-las na altura que quiser.
6: Tal como disse o Vitor Magaia, fê-lo é nome da Associação Provincial de Basquetebol. Quando adquiriu as tabelas...
7: Portanto,
6: ele adquiriu seu próprio bolso, pelo é nome da Associação Provincial.
7: Tendo feito como senhor de mando, como senhor de mando, não como presidente da associação, como senhor de mando, ele tinha todo o direito. Porém, se o fez como presidente da Associação Básica de Nampula, não o deveria ter feito.
6: Ok. Moçambique vai...
8: Eu queria dizer uma coisa. A questão de princípios, a questão de ética, ultrapassam todos os direitos, ultrapassam, vamos lá, toda a validade legal, toda a validade legal que possamos ter, mas ela às vezes pode ferir a questão, a legalidade ou ilegalidade moral quando estamos em frente de uma determinada instituição. Há que vermos todas estas perspectivas, não só a questão da legalidade e do direito que ele pudesse ter enquanto que senhor de Mene para a retirada das tabelas.
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6: Inusitada, Vitor Magaia, foi a atitude do treinador do Machaiken. Quem diria, Miguel Vaz. A atitude do treinador do Machaiken, Mauro Jamal, expulso pelo árbitro e pela polícia. Não sei se foi expulso duas vezes. Ou uma vez pelo árbitro e pela polícia. Vitor.
7: Não, o Vitor primeiro e depois...
6: Não, acho que mexe com a sua costela.
7: Não vou analisar esta questão com base no vermelho, azul e branco, mas analisá-lo de acordo com aquilo que são as regras, aquilo que rege um comportamento desta natureza. Primeiro começar por dizer que não pode nem deve haver intervenção da polícia em casos desta natureza. Como é que esta questão deve ser abordada? O árbitro, após expulsar qualquer elemento, não é preciso ser qualquer elemento do banco técnico, se ele recusar-se a sair, a primeira pessoa a quem deve contactar é o delegado
6: do jogo.
7: Não é o delegado do jogo. Porque em termos de regra, o delegado do jogo está na bancada.
6: Ok.
7: Ele não faz parte do perímetro de jogo. Quem faz, primeiro é contactado, são contactados aqueles que fazem parte do perímetro de jogo, que é o delegado da equipa em que o atleta ou o técnico esteja a recusar abandonar o banco após a mostragem do cartão vermelho para a expulsão. Ele dá 15 minutos, se isso não acontece, ele dá por terminado o jogo, portanto...
6: Não precisa chamar a polícia.
7: Não precisa chamar a polícia. Elabora o relatório onde o facto maior que ele vai realmente fazer alusão é insubordinação. Ponto final.
6: Vitor, será esta leitura do Miguel Vaz uma leitura tricolor ou uma leitura livre dessas suspeições?
8: Não, é uma leitura independente, né? Não é uma leitura escravizada pelo amor que ele nutre pelo pelo Machequen. Mas antes desse, até porque o Miguel Vaz já disse tudo com relação a questões técnicas, legais, mas antes de responder a sua questão, quando colocava no início, se o Mauro Jamal foi expulso duas vezes, né? Pelo árbitro e pela polícia. Eu acho que ele primeiro é expulso pelo árbitro de encontro, depois é escorraçado pela polícia. Foram duas situações diferenciadas. Expulso pelo árbitro, escorraçado pela polícia, num insólito, de facto, do futebol nacional, do nosso campeonato, o Moçambola, que mancha sobremaneira a competição. Agora, a minha leitura é esta, é que temos neste episódio duas situações errôneas, né? Duas situações errôneas. Primeiro, a imprudência, eu vou preferir chamar assim, a imprudência por parte do mister, do Machequen, o Mauro Jamal, pelo facto de ter sido admoestado com cartão vermelho e recusar-se a sair da sua zona técnica ou do retângulo de jogos. Este não é, de facto, um comportamento aprovável, tendo ou não ele as suas razões, os seus motivos. O cartão vermelho já havia sido exibido, já havia sido expulso, e esta situação não iria reverter. Era preciso que ele percebesse isto, era preciso que ele percebesse que o máximo que poderia acontecer com esta atitude, com este comportamento, seria prejudicar o próprio Machequen. Passados 15 minutos, o árbitro teria a prerrogativa de interromper a partida, verbando uma derrota ao clube Machequen. Então, esta é a primeira situação errônea que acontece por parte do treinador Machequen, que deve de comportamentos do género, tendo ou não razão, repito, tendo ou não razão. Não estou aqui a fazer a colação da existência de razão ou não para a sua expulsão. Estou aqui a falar do que se fazer depois dessa expulsão já ter acontecido. Depois temos a segunda situação, da qual essa já não chamo de imprudência, mas vou chamar de nem vou chamar de nada, porque eu considero-a inclassificável e inadjetivável. Não tenho como classificar, não tenho como adjetivar, de facto, o que aconteceu neste comportamento da polícia, que entra numa situação em que não é chamada. E quando eu digo que não é chamada a esta situação, eu estou a tentar dizer que não lhe é permitido, as suas competências não extravasam as de gerir uma situação, vamos lá, de desordem pública e segurança dentro do recinto de jogo, e o Mauro em nenhum momento constituiu um perigo para ninguém até que a polícia fosse chamada e usasse de força e violência para o retirar do campo. Eu até em algum momento cheguei a pensar, polícia num campo de futebol, retirando o Mr. Mauro, cheguei até a pensar que ele pudesse não ter só insultado o árbitro, mas ter cometido um ato criminal, vamos lá, ter furtado a carteira do quarto árbitro, ter feito alguma coisa, esfaqueado, algo qualquer que extravasasse aspectos desportivos e se aproximasse a aspectos de ordem criminal. Mas isto não pode, e isto é grave, mancha o futebol moçambicano, mancha a própria competição, e pode isto ter repercussões de outra dimensão. Vamos lá dizer, e vamos lá imaginar que o Mr. Mauro expõe esta situação à Federação, à Liga, depois à Federação, depois às instâncias superiores, estamos a falar da CAF, da FIFA, podemos sofrer algumas sanções, nem que seja uma repreensão por escrito, mas pelo menos uma das coisas, essa garantida, é que a imagem do futebol moçambicano está de facto beliscada com estas imagens que já sabemos hoje, com as plataformas digitais, com as redes sociais, elas voam num instante para outro, para os cantos do mundo, estão a consumir isto, estão a consumir como é feito o desporto. E eu brincava ainda ontem, escrevia na minha página, que no Moçambola conseguimos criar mais uma lei de jogo, né? Para além das 17, mais a 18ª, né? Que Miguel Vaz fala muito dela, da 18ª, agora criamos uma 19ª, que diz que quando um treinador expulso recusa-se a entrar, a polícia tem a prerrogativa de entrar e escorraçar esse treinador dentro das quatro ligas. Só nós, só Moçambique, e isso está dentro da esteira do que eu dizia no início do programa, quando falava da questão das tabelas do basquete, do Albino Dimene, que eu já vi tudo, já nem dá para nos espantarmos com muita coisa que acontece no nosso desporto, na nossa realidade, porque cada dia é uma surpresa, uma maior que a outra, quer dizer, estamos um pouco nisto, estamos uns inovadores de insólitos, inovadores de coisas que não abonam em nada o nosso desporto, e é preciso de facto que se tome outra postura. Do ponto de vista legal, do ponto de vista de leis, de prerrogativas, de quem devia ter agido, o Miguel Vaz foi claro, foi claríssimo de facto nesta sua apresentação.
7: Eu queria, aproveitando, indo na esteira do que acabas de dizer, se calhar complementar, dizer que a ação da polícia num espetáculo daquela natureza, que é um jogo de futebol, só pode ocorrer contra pessoas estranhas ao jogo. Só pode ocorrer contra pessoas que sejam estranhas ao jogo. Dentro do campo, prevalece a autoridade do árbitro em termos técnicos e em termos disciplinares. Incluindo, e no banco técnico, só em termos disciplinares. E foi isso que efetivamente não aconteceu neste episódio.
6: Ok, então vamos analisar este farro verdadeiro.
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5: Estamos a chegar ao fim desta edição de Domingo Desportivo. Ficamos a 6 minutos das 8, a altura em que vamos pôr o ponto final. Vamos voltar a espreitar então os jogos que estão neste momento em andamento a futebol. Na Liga Inglesa, com várias partidas, num dia em que é a Liga dos Campeões Africanos, a final, com o Mamelodi Sundowns a jogar fora de portas em Rabat, frente ao AS FAR Rabat, tem vantagem de 1-0 na primeira mão e a decisão começa às 21. No concernente das outras partidas, olhamos para o futebol, tínhamos aqui também atualizado o futebol nigeriano, com o campeonato neste momento a rodar várias partidas. Em tempo de intervalo, vamos lá, com uma partida que ainda não chegou ao intervalo, 45 minutos, joga-se o tempo adicional à primeira parte, Barrow 1, Nisarawa 0, repito, Barrow 1, Nisarawa 0, em tempo de intervalo. Há uma outra também que já chegou ao intervalo, com 45 minutos já cumpridos, já sem tempo de intervalo. O Platiu e o Cano Pilas estão empatados por 0-0. Nas outras partidas, em tempo de intervalo, Bayelsa United 0, Quara 0, Bendel Insurance 0, Remo Stars 1, ASL Canem 0, Ikurudu City, dizia El Canem, vamos lá, Enimba 2, se está correto, Enimba 2, El Canem 0, El Kurud City 0, Rangers 1, também o Niger 1, Shooting Stars 0, Platiu 0, agora em tempo de intervalo, Cano Pillars também 0, River United 1, Katsina United 0, e Warren Wolves 1, Abia Warriors 1. Em tempo de intervalo. No que diz respeito ao campeonato inglês, os jogos também estão em tempo de intervalo, à exceção do Burnley e Wolverhampton. A equipa do Wolves está a vencer por 1-0, com 9 minutos para lá dos 45. Portanto, está a chegar ao fim a primeira parte e já estão jogados 54 minutos. Agora 10 minutos o tempo adicional à primeira parte. Em tempo de intervalo, Brighton 0, Manchester United 2, Crystal Palace 0, Arsenal 1, campeão está a ganhar, Fulham 1, Newcastle 0, Liverpool 0, Brentford 0, Manchester City 1, Aston Villa 0, Nottingham Forest 1, Bournemouth 0, Sunderland 1, Chelsea 0, Tottenham 1, Everton 0, West Ham 0, Leeds também 0. São então estes os resultados que se verificam neste momento. Na equipa do Sunderland, Reinildo é titular, camisola 17, é lateral canhoto, está então a jogar de início o moçambicano que já se retirou da seleção, já pôs ponto final da carreira de jogador então, pela seleção nacional, vai dedicar-se apenas ao clube que representa, no caso, a formação do Sunderland neste momento. E a seleção de sub-17 fez ontem história, já está no Mundial de sub-17, que se vai realizar no Qatar neste ano. Ontem conseguiu no desempate por pontapés da marca de grandes penalidades, a chegar então a levar melhor sobre a formação da Etiópia por 4-5. Nos 90 minutos regulamentares houve igualdade a um golo. E assim que nós fomos, ponto final, acompanhamos também a Moçambola nesta tarde com vitórias por 1-0 do Ferroviário de Lixinga na recepção ao Bahia de Pemba e ainda vitórias, aliás, também da Liga Desportiva de Sofala diante do Machakane por uma bola sem resposta. Foram estes, pelo menos, os destaques desta edição de hoje. Vamos terminar por aqui. É o ponto final. Na Central Técnica esteve a dupla Jerónimo Macamo e Domingos Leal. A condução foi de Belisário Macamo. Contração de um excelente domingo.

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Prosseguimos com a nossa emissão aqui na Antena Nacional. Dentro de instantes, o noticiário das 18 horas. Não perca mais uma edição do programa Letras e Sons quando forem 18 horas e 10 minutos. E vai também conhecer os tópicos do Jornal da Noite. Às 19 horas e 2 minutos, o Magazine Desportivo, e às 19 horas e 30 minutos, não perca o Jornal da Noite em cadeia nacional. São 18 horas já em Moçambique.

0: Vamos às notícias, já está a hora, apresentadas por Cristina Xavier. Boa noite.
1: Boa noite, Olga da Glória. Boa noite, ouvinte. O presidente do Partido Frelimo quer que os combatentes da luta de libertação nacional assumam a dianteira na campanha Uma Família, Uma Horta. Daniel Chapo explicou que, face à tendência do agravamento dos preços de produtos de primeira necessidade decorrente da crise de combustíveis, as famílias devem aumentar os níveis de produção de comida.
2: A solução mais eficaz e duradoura para a crise dos combustíveis é o aumento da produção e produtividade interna, sobretudo a produção de comida ao nível de cada família.
1: O presidente do Partido Frelimo, Daniel Chapo, falava na abertura da 4ª sessão ordinária do Comitê Nacional da Associação dos Combatentes da Luta de Libertação Nacional, que decorre na Matola, província de Maputo. Na ocasião, os combatentes da Luta de Libertação Nacional reafirmaram o compromisso em colaborar com o governo para o alcance da almejada independência económica do país. O secretário-geral da CLIN, Carlos Celia, disse ser missão dos libertadores da pátria imprimir as suas energias para que, a exemplo da independência política, seja também alcançada a independência económica. O ministro do Interior exige o reforço das ações de combate aos intermediários no processo para a obtenção de documentos de viagem. Paulo Xaxim quer ainda a erradicação de terceiros no processo de tramitação de expedientes para a travessia nos postos fronteiriços.
3: Temos constatado com satisfação progressos assinaláveis no tocante ao combate à intermediação na aquisição de documentos de viagem. As anteriores aglomerações vivenciadas nas imediações dos setores de atendimento ao público reduziram drasticamente. Queremos que este cenário se consolide até ao ponto de deixarmos de ter intermediários na tramitação de expedientes para a obtenção de documentos de viagem, bem como na realização do movimento migratório nos postos de travessia. Este fenómeno é nocivo ao bom funcionamento e imagem da instituição, assim como à segurança interna.
1: O ministro do Interior, Paulo Xaxim, lançou o desafio este sábado em Maputo, na cerimónia de tomada de posse de novos diretores nacionais e provinciais, para além de chefes de departamento do Serviço Nacional de Migração. Produtores da cultura de Jerusalém. O facto deve-se ao preço de comercialização praticado na campanha passada, fixado em 60 meticais, considerado inviável para a produção daquela cultura de rendimento. A preocupação foi apresentada pelo diretor do Serviço Distrital de Atividades Económicas de Xangara, Luís Arthur.
4: Alguns produtores este ano não praticaram cultura de gergelim, preferiram culturas alimentares. E eles disseram: não posso produzir, gastar meu esforço e para vir ganhar aquilo que eu não estava a prever ganhar. Sinto-me lesado.
1: A cultura de gergelim em Xangara é produzida em quase todo o distrito, com destaque para as localidades de Ntemangau, Nzunga e Xipembere. No desporto, a Liga Desportiva de Sofala derrotou hoje o Machakane por 1-0 em partida inserida na 5ª jornada do Moçambola. Para a mesma ronda e ainda nesta tarde, o Ferroviário de Lixinga venceu também por 1-0 o Bahia de Pemba. Com estes resultados, a Liga Desportiva de Sofala soma 9 pontos na quarta posição e o Ferroviário de Lixinga soma 7 no sexto lugar. O tempo. A cidade de Tete poderá registar amanhã 31 graus centígrados de temperatura máxima, seguida por Inhambane e Pemba com 29. Beira, Nampula, Quelimane e Vilanculo 27 graus centígrados. Chimoio, Maputo e Xai-Xai podem chegar aos 26 graus centígrados. E Lixinga poderá chegar a uma temperatura máxima de 21 graus centígrados. Apresentamos as notícias a esta hora. O próximo serviço de notícias às 19 horas e 30 minutos. No Jornal da Noite.

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1: 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São 18 horas e 6 minutos. Ouvinte, muito boa noite. Bem-vindo ao nosso segundo período em língua portuguesa de domingo, hoje, 24 de maio de 2026. Vamos até às 21 horas, como habitualmente, aos domingos. Daqui a pouco, música até às 19, à altura do Jornal do Niassa, segunda edição. Depois do Jornal do Niassa, vamos trazer a nossa montra sonora. E algumas informações. Às 19h30, o Jornal da Noite em cadeia nacional. 20 horas, música variada. 21 horas, noticiário em cadeia nacional. Seguir-se a programação em Mácoa até à meia-noite, à altura do fecho da nossa emissão. Votos sinceros de uma excelente audição à nossa programação e uma ótima noite de domingo.

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São 18 horas e 13 minutos. 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Noite de domingo, noite de 24 de maio de 2026. O mês de maio a caminhar para o seu final e aos poucos vamos chegando à metade do ano de 2026. Um ano que iniciou há muito bem pouco tempo, mas já vai no seu quinto mês. E espero que o amigo ouvinte esteja a fazer um balanço positivo dos cinco meses do ano em curso. Um forte abraço aos mambinhas, estes que lograram um feito bastante agradável para o nosso país, por ter se qualificado para o Mundial da categoria. Parabéns aos mambinhas e a todos os moçambicanos. Continuamos com a música, vamos até às 19. Às 19 vamos transmitir o Jornal do Niassa na sua segunda edição. Boa noite, um bom domingo na companhia da Rádio Moçambique.

Zico, uma interpretação de Afroquilos. Nós também dissemos obrigado pelo amigo ouvinte estar em nossa sintonia. Aliás, o amigo ouvinte é a razão da nossa existência. E nós somos a sua melhor companhia amiga. São 18 horas e 33 minutos. Presença amiga da Rádio Moçambique, estúdios em Lixinga. E depois de muitos temas musicais, vamos passar um pouco a nossa montra sonora e voltamos à música.

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17: 18 horas e 40 minutos. Às 19, vamos transmitir o Jornal do Niassa na sua segunda edição. E agora, Afro Majá.
18: Afro Majá.

0: O E Papai foi a interpretação de Albertina Pascoal a fechar este espaço de música. Já a seguir, fique a par da atualidade provincial no Jornal do Niassa, segunda edição. Em Moçambique são 19 horas.
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0: Saudações, estimado ouvinte, seja bem-vindo ao Jornal do Niassa, que destaca os seguintes temas. O ministro da Justiça, Assuntos Constitucionais e Religiosos, Mateus Sais, anunciou que inicia em junho próximo a campanha de registro gratuito de nascimento. O governo do Niassa desafia as instituições da justiça da província a promoverem a cultura de diálogo, mediação, legalidade no exercício das suas atividades rumo à paz e desenvolvimento. No desporto, falaremos da qualificação da Seleção Nacional Sub-17 ao Mundial. Estes ouvintes são alguns dos temas a serem desenvolvidos ao longo deste jornal dominical, dia 24 de maio de 2026. Constância Diabo está na edição e apresentação e Delsofio Daniel na sonorização. Boa escuta! No país, inicia em junho próximo a campanha de registro gratuito de nascimento. O anúncio foi feito pelo ministro da Justiça, Assuntos Constitucionais e Religiosos, Mateus Sais. Januário Eduardo.
1: O ministro da Justiça, Assuntos Constitucionais e Religiosos, Mateus Sais, anunciou que a campanha de registro de nascimento gratuitos inicia na segunda quinzena de junho no distrito de Micanhelas, na província do Niassa. Mateus Sais fez o anúncio este sábado na cerimônia que marcou o lançamento da primeira pedra para a construção do edifício da Conservatória dos Registros e Notariados de Micanhelas. O ministro disse que a campanha se enquadra numa iniciativa do governo moçambicano que arrancou em março último e termina em dezembro do ano em curso. O governante afirmou que a campanha visa garantir que todo cidadão moçambicano tenha o registro de nascimento independentemente da sua idade.
2: Vocês sabem que o governo lançou um projeto em março último para o registro massivo de todas as crianças e de todos os adultos que não tenham documentos. Mas o registro e a entrega dos documentos não paga nada. Depois do cidadão ter o documento passado por nós, imediatamente será emitido um bilhete de identidade. Também mahala. Nós não vamos esperar a conclusão dessas obras. Mandaremos aqui brigadas para poderem fazer o registro das pessoas e também virá com a brigada do Ministério do Interior, que chamamos DENIC, uma única equipa, uns a fazer o registro, outros a emitirem bilhete de identidade.
1: Ministro da Justiça, Assuntos Constitucionais e Religiosos, Mateus Sais, falando sobre as vantagens da campanha de registro massivo de nascimento no distrito de Micanhelas, no Niassa.
0: Ainda sobre a justiça, vamos dizer que o governo do Niassa desafia as instituições da justiça da província a promoverem a cultura de diálogo, mediação, legalidade no exercício das suas atividades rumo à paz e desenvolvimento. Maria Fazenda desenvolve esta notícia.
3: O respeito pelos direitos das comunidades e cidadãos na resolução de conflitos, sobretudo de terras, deve ser a postura dos vários atores da administração da justiça, frisou o representante do governo e delegado do IPAJ no Niassa, Soares Nicaxapa. O desafio foi lançado na última sexta-feira, a quando do encerramento do seminário de capacitação de 33 atores da administração da justiça no Niassa, dentre magistrados judiciais, do Ministério Público, membros da PRM, defensores públicos, advogados e membros da sociedade civil, em matéria sobre a gestão de terras e recursos naturais e resolução de conflitos.
4: É nosso dever, enquanto profissionais e cidadãos, contribuir para uma gestão transparente, justa e responsável da terra, pautando sempre pela ética, imparcialidade e respeito à lei. Só assim podemos fortalecer a paz social e garantir o desenvolvimento sustentável das nossas comunidades.
3: Por seu turno, Fernando Machava, coordenador de projetos no Centro de Formação Judiciária, reforçou os participantes a usarem dos conhecimentos adquiridos durante 5 dias de formação para trazer mudanças e resultados positivos nas comunidades.
5: O conhecimento e a capacidade de fazer isto até ficou provado ao longo desses dias que Vossa Excelência tem isso, mas o que nós nos insistimos muito é a questão da atitude. Então, a vontade de fazer, a vontade de resolver, o engajamento naquilo que é a preocupação de resolver os problemas que se relacionam com estas temáticas.
3: Em mensagem, os participantes afirmaram que os conhecimentos adquiridos vão reforçar a capacidade de gestão dos conflitos de terra nas comunidades.
6: Os conhecimentos adquiridos ao longo desta formação terão um impacto significativo nas nossas atividades profissionais, permitindo-nos atuar com maior sensibilidade, domínio jurídico, responsabilidade e capacidade de resposta diante dos desafios que diariamente enfrentamos nas nossas instituições e comunidades.
3: Ecos do encerramento do seminário de capacitação de vários atores da Administração da Justiça na última sexta-feira em Lixinga.
0: O sistema judiciário moçambicano está a apostar no pluralismo judiciário para a expansão do acesso à justiça à população no país. Pinto Catawa.
7: Reforma da lei sobre os tribunais comunitários, a criação de secções especializadas em conflitos de terras e recursos naturais nos tribunais judiciários, bem como a educação jurídica das comunidades para a resolução extraordinária de conflitos através do diálogo, são algumas ações em curso para o alcance deste objetivo. A informação foi partilhada recentemente pelo presidente do Tribunal Supremo, Adelino Muxanga, em Mwembe, no ato de inauguração do Tribunal Judicial Local, onde destacou a importância destes mecanismos na construção do sistema judiciário ajustado à realidade das comunidades. Adelino Muxanga avançou que esta iniciativa pretende deixar de lado vários procedimentos legais que não se conformam com os usos, hábitos, costumes e tradições moçambicanos importados do mundo ocidental. Para o efeito, Muxanga recomenda aos vários intervenientes da administração da legalidade, em especial os juízes, a explorarem ao máximo as vivências reais de cada comunidade para a tomada de decisões, desde que não contrariem o quadro normativo legal.
8: Um juiz que conheça os costumes da comunidade onde serve é um juiz melhor. Um sistema de justiça que integra a voz do reglo, do líder comunitário, do líder religioso, do curandeiro, que conhece a história de um conflito de terras que atravessa gerações, é um sistema mais completo e mais legítimo. Assumimos, por isso, a ideia de que a riqueza da humanidade não está na uniformidade, mas precisamente nas diferenças que, em diálogo e comunicação, constroem civilizações. Moçambique é isto mesmo, fiel à sua vocação de povo hospitaleiro e plural, que respeita as assimetrias culturais.
7: Presidente do Tribunal Supremo, Adelino Muxanga, e a importância do conhecimento dos usos, hábitos, costumes e tradições por parte dos operadores da lei na resolução dos conflitos.
0: Autoridades governamentais do posto administrativo de Meponda, distrito de Lixinga, no Niass, pedem à população para aderir às campanhas de vacinação levadas a cabo pelo setor de saúde. O pedido foi formulado numa altura em que o setor de saúde tem vindo a lançar várias campanhas por forma a combater várias doenças nas comunidades. O chefe do posto administrativo de Meponda, José Bias, fez este pronunciamento recentemente no decorrer da campanha da vacinação contra a poliomielite, que afeta sobretudo nas crianças. A fonte frisou que o governo local está em estado de alerta máximo porque Meponda faz fronteira com o vizinho Malawi, onde já foi detectado um caso da poliomielite.
9: Apelar às nossas populações no sentido que adiram massivamente a campanha. A todos aqueles que estão nas zonas muito escondidas, estamos a falar das Moçambas, tragam as suas crianças, olha as brigadas que estão andando. Então, que é para permitir que toda a nossa criança saia saudável, toda criança que nasce ou que já nasceu não tenha problemas de paralisia infantil. Este é o apelo que nós damos à nossa comunidade. É, não podemos ouvir de boatos que dizem que a criança vai ter problemas. Não. O governo está a desencadear esta campanha porque sabe muito bem que é uma campanha que vai criar condições que as nossas crianças cresçam saudáveis até.
0: Chefe do posto administrativo de Meponda, distrito de Lixinga, no Niass, e as campanhas de vacinação contra várias doenças levadas a cabo pelo setor de saúde. Desporto. Vamos a Marrocos ao encontro do Mércio João.
10: A seleção moçambicana de futebol sub-17 cumpriu na íntegra o objetivo no Campeonato Africano das Nações ao garantir a qualificação ao Mundial da categoria programado para Qatar. O feito histórico foi alcançado na noite deste sábado em Rabat, no Marrocos, onde, no play-off de acesso à prova do mundo, Moçambique derrotou a seleção da Etiópia por 5-4 no desempate através da marca de grandes penalidades, depois de um igual no período regulamentar de uma bola. Levar pela primeira vez uma seleção moçambicana no futebol sub-17 para o Campeonato do Mundo é fruto de muito trabalho e dedicação. Disso ouvimos dos jogadores Xarifo Carlos e Diego Pelemba.
11: Dedico a todo o povo moçambicano que esteve a nos apoiar até o fim. Isso é uma vitória para todos, porque só de nós entrar no Mundial já fizemos história. Depois de 25 anos fomos para o CAN. Além do CAN, entramos no Mundial. Nunca aconteceu na história do futebol, nem a nível sénior, a nenhum nível. No futebol, a primeira vez.
12: Nos jogos de preparação não começamos muito bem, também no nosso primeiro jogo no CAN. Não foi o resultado que nós esperávamos, mas depois conseguimos levantar a cabeça, ter um empate, ter uma vitória, depois virar este jogo, empatar e ir aos penaltis e conseguir ganhar. E eu acredito que é um grupo excepcional e que esse grupo continue por muito mais anos a trabalhar junto.
10: A alegria presente no seio dos jogadores pela primeira qualificação à Copa do Mundo esteve igualmente pintada no rosto do treinador dos Mambinhas, sub-17, Luís Guerreiro.
13: O povo moçambicano precisa de alegrias. E esta é a maior alegria que nós podemos dar, é os Mambinhas, ao povo moçambicano. Estamos todos juntos, é uma alegria enorme que nós sentimos, tanto eu como a minha equipa técnica, sentimos uma alegria tão grande, que vocês nem calculam.
10: Aqui em Rabat, no Marrocos, falou igualmente sobre a qualificação dos Mambinhas ao Mundial o presidente da Federação Moçambicana de Futebol, Faisal Cidade.
14: Um marco indelével que esta direção está fazendo, não é? Estamos a fazer história com o futebol. Um dos grandes nossos objetivos, chegar ao Mundial, naturalmente que foi um trabalho pela direção executiva, também pela equipe técnica e principalmente para esses 25 ou 30 atletas que estão aqui, não é? Que é o futuro para eles, estarem no Mundial e vai ficar história para esta gente, para esses jovens, não é? E acho que bem mereceram.
10: Mambinhas de futebol sub-17 alcançam feito histórico ao qualificar-se ao Mundial da categoria, previsto para os meses de novembro e dezembro do corrente ano em Qatar. RM Desporto, Mércio João, a partir de Rabat, Marrocos.
0: Abdul Zacarias traz os resultados da partida futebolística entre o Ferroviário de Lixinga e Bahia de Pemba.
15: O Ferroviário de Lixinga recebeu e venceu este domingo por 1-0 ao Bahia de Pemba, partida inserida na jornada 5 do Moçambola 2026. Foi uma partida equilibrada nos primeiros 45 minutos, mas com um ligeiro domínio para os donos da casa. Com o nulo no marcador, foi-se ao intervalo. Na segunda etapa da partida, assistiu-se um festival de falhanços nas duas coletividades, mas o Ferroviário de Lixinga conseguiu marcar o único tento da partida numa combinação de Brezer camisola 9 com o Mundinho camisola 10, que acabava de entrar no jogo. Com o resultado de 1-0 a favor dos Locomotivas, terminou a partida. E a equipa do RM Desporto ouviu Malom, adjunto treinador do Ferroviário.
16: Mas foi um jogo difícil, tivemos muitas oportunidades na primeira parte, não conseguimos marcar e voltamos na segunda parte, a equipa continuou a jogar bem. Nos momentos que a equipa circulou melhor a bola, conseguimos fazer um gol. E é aquilo que nós estamos à procura, de fazer mais pontos para conseguirmos alinhar os lugares primeiros.
15: No banco do Bahia de Pemba, Arthur Semedo, treinador principal, disse que a sua coletividade vai continuar a trabalhar com vista a ganhar os próximos jogos.
17: Merecíamos, se calhar, mais alguma coisinha, mas pagamos mais uma vez a nossa imaturidade. Mas o que eu gostaria de ver era um novo paradigma no nosso futebol.
15: Arthur Semedo, treinador do Bahia de Pemba, e a derrota por 1-0, consentida este domingo, diante do Ferroviário de Lixinga, no Municipal 1º de Maio, em Lixinga.
0: Desta feita, ouvinte, termina o Jornal Provincial do Niassa, que destacou os seguintes temas. O ministro da Justiça, Assuntos Constitucionais e Religiosos, Mateus Sais, anunciou que inicia em junho próximo a campanha de registro gratuito de nascimento. O governo do Niassa desafia as instituições da justiça da província a promoverem a cultura de diálogo, mediação, legalidade no exercício das suas atividades rumo à paz e desenvolvimento. A edição e apresentação deste jornal estiveram a cargo de Constância Diabo e de Sofio Daniel na sonorização. Boa tarde.

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6: 19 horas e 24 minutos, depois da nossa montra sonora, vamos ficar com um breve espaço de música. E às 19h30, como é habitual, vamos transmitir o Jornal da Noite em cadeia nacional.

Wayo Bani, interpretação de Biju, neste espaço. Já seguiram o Jornal da Noite em cadeia nacional? Em Moçambique, são 19 horas e 30 minutos. Boa noite, boa escuta.

0: Boa noite. Presidente da República diz que os ataques terroristas em alguns distritos de Cabo Delgado continuam a constituir um grande obstáculo para o desenvolvimento, paz e segurança. No entanto, reconhece o contributo das forças locais nesta luta.
1: Enaltecemos o papel dos combatentes através da força local, que lado a lado com as forças de defesa e segurança têm levado ações de combate, desarticulando os planos de terroristas e impedindo o alastramento dos ataques.
0: Presidente da República e do Partido Frelimo, Daniel Chapo, falando este domingo na Matola, província de Maputo, na abertura da 4ª Sessão Ordinária do Comitê Nacional da Associação dos Combatentes da Luta de Libertação Nacional. No desporto, a equipa Barragudas de Maputo vence a primeira edição do Campeonato Nacional de Natação em Águas Abertas, que decorre em Belém, província de Gaza. No estrangeiro, o deslizamento de terras numa mina ilegal de ouro mata 28 garimpeiros na província angolana de Bengo. Destaques do Jornal da Noite. Moussa Gigalipo está na sonorização e Cristina Xavier na edição e apresentação. Ótima escuta. O presidente da Frelimo e da República, Daniel Chapo, afirmou hoje na Matola que o apoio da força local está a impedir o alastramento das ações terroristas na província de Cabo Delgado. Repórter Domingos Macalana.

0: dos estúdios centrais em Maputo, a Rádio Moçambique, transmite o Jornal da Noite. Dissemos há momentos que o presidente da Frelimo e da República, Daniel Chapo, afirmou hoje na Matola que o apoio da força local está a impedir o alastramento das ações terroristas na província de Cabo Delgado. A informação é desenvolvida por Domingos Macalana.
1: Daniel Chapo destaca que o controlo do alastramento do terrorismo em Cabo Delgado resulta da desarticulação dos planos dos insurgentes.
2: Os ataques terroristas em alguns distritos de Cabo Delgado continuam a constituir um grande obstáculo para o nosso desenvolvimento, para a paz, segurança e, consequentemente, o desenvolvimento da província de Cabo Delgado e do país em geral. As nossas forças de defesa e segurança prosseguem com as ações combativas no teatro operacional, quer faça sol, quer faça frio, quer faça vento, em colaboração com as forças amigas que se encontram no terreno. Enaltecemos o papel dos combatentes através da força local, que lado a lado com as forças de defesa e segurança tem levado ações de combate, desarticulando os planos de terroristas e impedindo o alastramento dos ataques.
1: O presidente da Frelimo falava este domingo na Matola, província de Maputo, na abertura da 4ª sessão ordinária do Comitê Nacional da ACLINI. Na ocasião, Daniel Chapo disse ser urgente o reforço dos níveis de segurança nas comunidades para impedir o recrutamento dos jovens para as fileiras dos terroristas.
2: Perante este desafio, camaradas, urge continuarmos a agudizar a vigilância nas comunidades por forma a prevenir e impedir o recrutamento de jovens para as fileiras dos terroristas. Igualmente, apelamos às comunidades locais, aos combatentes, a fazer uma campanha de sensibilização aos jovens que aderem aos ditos naparamas, para deixar claro e inequívoco que não constitui verdade que são imortais.
1: Não obstante a prevalência das ações terroristas em algumas regiões de Cabo Delgado, o presidente da Frelimo assegura que o governo está a implementar medidas para elevar os níveis de qualidade de vida dos cidadãos.
2: Para além das ações combativas, o governo continua a desenvolver ações de desenvolvimento econômico e social no quadro do plano de construção de Cabo Delgado e através do plano de ação da Agência de Desenvolvimento Integrado do Norte, ADIN, com vista a elevar o nível de vida e reduzir a vulnerabilidade das comunidades.
1: No seu discurso, o presidente da Frelimo e da ACLINI, Daniel Chapo, alertou aos combatentes da luta de libertação nacional a se manterem vigilantes perante a existência de pessoas que, com agendas alheias, usam as redes sociais para disseminar ódio, violência, desinformação e boatos.
2: Nesta fase em que assistimos ao recrudescimento de manobra dos inimigos do povo moçambicano com recursos às redes sociais para disseminar ódio, violência, desinformação e boatos, cabe à ACLINI promover e liderar a educação patriótica da juventude por forma a prevenir sua manipulação para agendas neocolonialistas.
1: Presidente da Frelimo e da ACLINI, Daniel Chapo, na abertura este domingo na Matola, província de Maputo, da 4ª sessão ordinária do Comitê Nacional da Associação dos Combatentes da Luta de Libertação Nacional e da Escola Central da Frelimo para a Rádio Moçambique, Domingos Macalani.
0: 19 horas e 36 minutos na província de Teta arranca no próximo semestre a primeira fase da construção da estrada que liga a região de Beni, no distrito de Chifunde, à sede distrital da Maravia, numa extensão de 115 quilômetros. Adriano Piquione.
3: O diretor provincial das Obras Públicas em Tete disse que, para o efeito, já foi lançado o concurso público para a execução das obras. Segundo Nelson Schuze, o vencedor do concurso será conhecido até meados de julho próximo. Schuze sublinhou que o início desta primeira fase da construção da estrada para o Zumbo demonstra que o governo não esqueceu aquele distrito, tal como tem sido propalado.
4: O governo não esqueceu o distrito de Zumbo e, com isso, lançou o concurso para a reabilitação, numa primeira fase de 115 quilômetros, da Estrada Nacional número 303, que parte de Beni a Fingwe. E este concurso vai ser aberto no próximo dia 19 de julho de 2026. Para além dessa estrada, também como já foi avançado, teremos mais outras duas estradas, a estrada regional 601, que sai de Xissua, chega a Mpende, e a conclusão da 602, que parte de Mpende para Mucumbura.
3: Diretor das Obras Públicas, Entete, Nelson Chuse, falando da primeira fase da construção da estrada para o distrito do Zumbo, Chuse reconheceu que o estado em que se encontra a rodovia para o Zumbo tem sido um grande constrangimento para os seus utentes, sobretudo na época chuvosa. Da cidade de Tete, Adriano Bikiwani.
0: De Tete a Gaza, onde os criadores de gado bovino do distrito de Xikwalakwala aguardam com enorme expectativa o arranque da campanha de vacinação do gado. Toda a informação por Roger Madede.
5: São mais de 55 mil cabeças de gado bovino que deverão ser imunizadas contra estas doenças consideradas de notificação obrigatória. O administrador de Xikwalakwala diz que o distrito está em prontidão, aguardando a chegada de vacinas para o arranque dos trabalhos no campo. Constâncio Bila destaca a importância da vacinação para a proteção dos animais contra doenças num distrito em que os bovinos coabitam com animais bravios, com destaque para búfalos, devido à sua localização entre os parques nacionais do Limpopo e Gonerazu, do vizinho Zimbábue. Bila pede aos criadores para estarem atentos ao calendário de vacinação, de modo a levar os seus animais aos postos onde vai decorrer a campanha de imunização de bovinos.
6: Estamos à espera que a qualquer altura vai ser vacinado. Temos cerca de 55 mil cabeças de gado. Achamos que a qualquer momento vamos fazer a vacinação. Acreditamos que o governo provincial, dentro em breve, já fomos comunicados, já temos o calendário que vai iniciar em breve a vacinação ao nível local. É para ficarem atentos e também tentarem agrupar os animais, pedíamos que eles agrupassem os animais para poderem ser vacinados, tendo em conta que os nossos criadores, alguns criadores, os maiores criadores deles não têm cercos, não têm currais. Então o gado é criado e é cuidado no campo e nas zonas de pastagem. Então neste momento deviam tentar agrupar os animais que logo que forem avisados para o arranque da vacinação, estarem prontos e preparados para os animais serem vacinados.
5: Administrador do distrito de Xikwalakwala, Constâncio Bila, e os preparativos da campanha de vacinação do gado na região. Parlamento da campanha de vacinação vai decorrer o arrolamento do gado bovino. Roger Madede, em Xaxai.
7: Joaquim Munhapa. 1946, 2026.
8: Eu conheci o general Munhapa quando fui para Frelimo, na Tanzânia. Ele já estava lá, Centro de Preparação Político-Militar de Nachingwe, que era nosso centro principal. O papel que ele fez na Revolução é muito brilhante. Primeiro, ele é o elemento fundamental de nos fornecer informação ao movimento, porque estava ligado à rádio. E que a rádio é que dá-nos informação qual é a tática que o inimigo ia usar e também qual seria a nossa reação perante a situação. Fez esse papel e não parou por aí. Também fez outra tarefa que era exigida, que foi um dos chefes do centro de Nachingwe. De facto, preparava o homem novo e ia fazer o trabalho no interior de Moçambique. E daí, quando nós adquirimos a nossa independência, ele não parou e continuou a dar seu com as tarefas que nós venhamos fazendo na base de reconstruir o nosso Moçambique. Tanto mesmo na formação dos quadros, ele fez parte, e na formação militar, para poder fortificar as Forças Armadas. Ele foi comandante também provincial. Aqui isso fala. Certa altura conseguimos empurrar o inimigo fora da nossa ação. E coordenou muito bem com os outros, e até passar a reserva.
7: Carlos Forquia, veterano da luta de libertação nacional.
0: Dos estúdios centrais em Maputo, a Rádio Moçambique transmite o Jornal da Noite. Vamos de seguida passar para o espaço de análise de alguns assuntos que marcaram a semana. Hoje escolhemos dois pontos, nomeadamente a homenagem prestada ao Tenente-General na Reserva Joaquim Munhepe e a realização da 4ª Sessão do Comitê Nacional da Associação dos Combatentes da Luta de Libertação Nacional. Dércio Alfazema, o nosso convidado. Boa noite.
9: Boa noite, Cristina. Boa noite a todos os ouvintes da Rádio Moçambique.
0: Os moçambicanos renderam ontem a última homenagem ao Tenente-General na Reserva Joaquim Munhepe, combatente que se destacou na garantia das comunicações durante a luta armada de libertação nacional. Por estes e outros feitos, mereceu-lhe o título honorífico de Herói da República. Como é que viu esta decisão do Conselho de Ministros?
9: Olha, uma decisão bem acertada, um reconhecimento merecido, e que valoriza a participação daqueles que foram e são atores da nossa história, da nossa identidade, da nossa existência como uma nação, como um país. Ele foi um patriota que desde jovem, muito cedo, com 18 anos, se filiou ao movimento libertador, participou ativamente, ajudou a estruturar o próprio movimento e contribuiu para o alcance da nossa independência. Bom, como eles, temos tantos outros e que muitos nomes passam desapercebido. Mas esta decisão do Conselho de Ministros, do Governo, ilegitimado pelo Presidente da República, trouxe ao de cima aquilo que é o real valor e a participação histórica do General Munhepe naquilo que é a libertação e a história de Moçambique. Nós temos, sim, um período antes da independência, que ele foi se juntar, mas também logo a seguir, após da independência, teve uma participação central para a estruturação do nosso setor da defesa, setor da segurança, foi se formar, se especializar na área de comunicação e foi sempre uma participação ativa e relevante, reconhecido por todos os presidentes da República que nós tivemos. Então foi um reconhecimento bem merecido.
0: Estamos a falar da máxima distinção honorífica do Estado moçambicano.
9: É bem merecido, porque é exatamente isso. Porque nós muitas das vezes olhamos a ideia de que os heróis são aqueles que estão ali, os que estão nos livros, que estão mais ativos, que estão a participar mais ativamente na política. Mas temos tantos outros que constituem a base dessa ponta de iceberg visíveis. Outros até morreram e perderam a vida sem ter tido esse devido reconhecimento. Mas, felizmente, a sociedade está atenta, o governo também esteve atento e, em um momento oportuno, deu o devido reconhecimento e o estatuto merecido do herói nacional ao General Munhepe.
0: Que legado Joaquim Munhepe deixa aos moçambicanos?
9: Não, a questão da pátria, a questão da necessidade de entrega, do patriotismo, da defesa da nossa soberania, independentemente do contexto geracional. Um país se faz de história. Então, essa história e a participação dele nessa história, eu penso que é importante para inspirar os mais jovens para podermos, acima de tudo, nos unirmos em defesa da nossa soberania e termos uma visão mais patriótica. Então, ele se entregou desde muito novo e a vida dele toda, se formos a ver, mesmo que sem grandes publicidades, mas foi sempre com uma participação muito ativa para erguer aquilo que é o nosso Estado, para fazer valer a nossa soberania. É um reconhecimento bem merecido e uma história bastante inspiradora para não nos limitarmos sempre à história naqueles que mais aparecem. Há muita gente que está debaixo, que está nos bastidores, mas que está também a contribuir na mesma dimensão daqueles que nós vemos a trabalhar de forma mais exposta, mais visível.
0: No seu elogio fúnebre, o Presidente da República, Daniel Chapo, destacou, entre outras qualidades, a integridade e bravura do Tenente-General na Reserva, Joaquim Munhepe, sublinhando que Moçambique perdeu um dos melhores filhos, que muito fez pela independência nacional. Portanto, é um exemplo de vida.
9: É um exemplo, porque vamos olhar com uma participação tão ativa no nosso contexto histórico, num setor muito sensível. Nos últimos anos foi praticamente um assento permanente no Conselho Nacional de Defesa e Segurança. Mas não se ouve falar de histórias do General Munhepe associado a situações de favoritismo, de corrupção, de qualquer coisa que fosse algum mal na sociedade. Mesmo no âmbito familiar, também teve uma participação muito discreta, muito humilde, apesar de toda a carga que ele carregava consigo do contexto histórico de Moçambique. Ele não usou isso para reivindicar direitos pessoais. Continuou a trabalhar sempre em prol da nação, com humildade e procurando sempre dar a sua contribuição.
0: O que é que se pode aprender do general?
9: Não, essa questão da integridade, essa questão de não procurar usar aquilo que é capital e o reconhecimento que tem na sociedade para poder tirar proveitos pessoais. E dentro do contexto político atual, onde essa mensagem de combate à corrupção, a questão de reforço da integridade, de luta para a questão da soberania, da integridade territorial, tem sido dada como prioridade, eu penso que foi merecida e veio em boa altura esse reconhecimento para, uma vez mais, podermos exaltar esses valores e podermos transmitir para os mais jovens e para toda a sociedade.
0: Passemos para o segundo ponto. O Comitê Nacional da Associação dos Combatentes da Luta de Libertação Nacional, reunido na Matola, província de Maputo, analisa a situação interna da organização e do país. Na abertura da sessão, o presidente da Frelimo e da República, Daniel Chapo, instou os veteranos a continuarem a ser uma referência na consolidação da unidade nacional, da paz e da integridade territorial. Que interpretação faz desta intenção do presidente Daniel Chapo?
9: Não, a ideia é que estamos num contexto adverso, num contexto global de ameaças permanentes à questão de segurança, à questão da soberania e também com o ascender de movimentos neocolonialistas que até inclusivamente buscam distorcer a história dos próprios países. Nós vimos aqui em Moçambique, por exemplo, a se criarem dias de heróis, a se desqualificarem aqueles que são heróis para exaltarem os outros e tudo, mas tudo com uma agenda de distorcer a nossa história e também pôr em causa a nossa unidade nacional. Movimentos que, com narrativas bem radicais. Então, estes são o vanguarda da nossa história. Conhecem a essência da gênese de Moçambique, o que é que custou, e eles próprios participaram nesse processo. Então, vale a pena o presidente usar esse espaço para trazer esses elementos para um debate mais aprofundado e poder colher destes atores os subsídios necessários para podermos melhorar aquilo que é o desenho de políticas. Mas, acima de tudo, este é um encontro também de processo de prestação de contas. Mostra a questão da democracia interna da Frelimo, como se preocupam com esta questão da transparência, com esta questão do diálogo, para poder reforçar a estrutura do próprio partido. Então, eu acredito que esta altura já deve estar em curso, ou já deve ter sido encerrada a questão da discussão sobre o relatório do secretariado, o plano para este ano, e deve haver também discussões aprofundadas sobre algumas questões que interessam aos próprios membros da CLIN. Primeiramente, a questão dos subsídios, a questão da assistência médica e outras coisas que dizem respeito aos direitos legítimos deste grupo que teve uma participação importante na história do país e que até tiveram que relegar alguns dos seus direitos em prol do interesse maior que era da libertação da pátria.
0: Portanto, o Presidente da República olha para esta organização como uma reserva moral e que deve continuar engajada na luta contra qualquer perturbação que coloque em causa a estabilidade e ordem pública.
9: Não, é uma reserva moral e nós temos a ameaça, por exemplo, da questão do terrorismo em Cabo Delgado, e onde os membros da CLIN, também os veteranos foram e estão a participar ativamente. Temos as ameaças dos raptos, que hoje estão controlados, mas que era uma ameaça, a questão do crime organizado. Tivemos este movimento neocolonialista que levou a abalar aquilo que eram as estruturas do país, através dessas manifestações violentas, ilegais e criminosas, onde membros da Frelimo e da CLIN também foram vítimas, eram perseguidos e alguns foram mortos. Então, essa mensagem para dentro, eu penso que é importante para que este grupo também reforce sua participação, trazendo à memória da sociedade aquilo que foi a sua participação e aquilo que são os seus legados e os sacrifícios que tiveram que se impor para poder libertar a pátria. Portanto, querem a tentativa de apagar uma parte da nossa história, eles têm a reserva moral e por isso mesmo que são convidados também a dar a sua contribuição para despertar a memória coletiva sobre o sacrifício que custou para termos o país que hoje temos.
0: Pois, nos últimos dias, o Presidente da República tem multiplicado apelos para o aumento dos níveis de produção de comida no país. Hoje não foi exceção. Portanto, o Presidente instou igualmente aos combatentes a assumirem a dianteira na campanha Uma Família, Uma Horta. Portanto, esta recomendação é para todos os segmentos da sociedade.
9: Não, no contexto atual em que tem que haver cada vez mais soluções ao nível nível local, eu penso que esta agenda que o presidente da República, o presidente da Frelimo, o presidente da CLIN, tem estado a trazer com alguma insistência, faz todo sentido. E vai, sim, trazer algum impacto para a economia doméstica, no sentido de que nós não podemos ser sujeitos passivos à espera de soluções do governo perante um problema que nós todos estamos a ver, que é a crise de combustível, que está a trazer a crise financeira e que está a distorcer o funcionamento e a dinâmica do próprio mercado. Então, somos todos nós e devemos ser sujeitos ativos e participar na busca de soluções. Então, o que é possível fazer ao nível doméstico? Bom, está a chamar a atenção para a questão de produções das hortas locais. É uma saída? É uma saída viável. Mesmo na Europa, muitos países da Europa, os cidadãos já têm isto culturalmente, que vivem, mesmo aqueles que vivem em fletes, criam um jeitinho, com pequenas garrafas PETs, fazem cortes e vão produzindo internamente, ao nível doméstico, alguns pequenos produtos que depois, no final do dia, têm um impacto na economia doméstica. É um caminho que eu penso que vale a pena, sobretudo nós aqui, que a maior parte da população não vive na zona do Betão, temos quintais e os nossos quintais muitas das vezes estão ociosos. Então é possível, e aí entraria também o Ministério da Agricultura para poder ajudar a dar corpo a esta mensagem, esta mobilização do Presidente da República. E os membros da CLIM também é um grupo, não só para eles participar ativamente, mas como agentes mobilizadores e que têm essa experiência de diálogo e de interação com a comunidade para levar essa mensagem que, no final do dia, vai trazer benefícios para todos. Culturalmente, pode ser difícil de compreender, sobretudo as gerações mais jovens, mais urbanas, mas é preciso insistir na mensagem que, no final do dia, vai ter um impacto na economia doméstica.
0: Difícil porque sente que ainda existe algum complexo em fazer horta, em fazer machamba?
9: É um complexo, por um lado, mas, por outro lado, são abordagens mais disruptivas e as pessoas não podem oferecer inicialmente algum tipo de resistência. Porque a ideia sempre era de que as hortaliças e estes produtos todos se encontram no mercado. Não, chegam no mercado porque alguém teve que produzir. E está-se a dizer é que nós também podemos produzir. Então a questão é como? Então, como não conseguimos entender isso e depois com este ruído político há uma sempre tentativa de distorção, de minimizar, de ridicularizar, mas esta é uma realidade patente em cada vez maior parte do mundo e em países já até desenvolvidos as famílias se dedicam a essas atividades. Até porque essa produção caseira é uma produção mais segura, sem muitas questões de adubos, de inseticidas, e quando esses produtos vão ao mercado, muitas das vezes vão um pouco mais caro. Mas eu penso que, pouco a pouco, as pessoas vão acatando aquilo que é a abordagem e o sentido da mensagem do Presidente da República, que com certeza vai ter o devido efeito.
0: Muito obrigada, Derson Fazema, pela sua presença e boa noite.
9: Obrigado, é sempre um prazer poder cá estar.
0: O distrito de Xemba, em Sofala, celebra hoje 68 anos de elevação a esta categoria. Os residentes deste distrito apontam um conflito homem-fauna bravia, falta de água potável e mau estado das vias de acesso como os principais problemas que afetam o dia-a-dia. A reportagem é de Leiton Sifa.
10: Falando este domingo por ocasião das celebrações dos 68 anos de elevação de Xemba à categoria de distrito, referem que outra inquietação tem que ver com as limitações no setor da saúde, onde os pacientes são obrigados a recorrer aos hospitais distritais de Caia e Mutarara em Tete para serviços especializados. Apesar disso, os habitantes de Xemba dizem que o distrito tem vindo a registrar progressos assinaláveis em vários setores.
11: Xemba está a ver, mesmo está a crescer. No tempo do nosso pai, Xemba não tinha banco, mas hoje em dia tem banco. Xemba não tinha bomba de combustível, mas agora já temos bomba. Nós estamos a pedir para nos habilitar essa estrada de Xemba a Caia. O hospital, nós estamos a pedir grande favor para o hospital lá. Situação de água, hoje costuma buscar água no rio, aí está cheio de crocodilo.
10: No rio está mal por causa de crocodilos e queremos água potável nas torneiras para que não possamos ir ao rio em busca de água. O administrador distrital de Xemba, Bento Zeca, reconhece os problemas e anuncia para breve a construção de mais furos de água e a reabilitação das estradas.
12: Como distrito, nós temos estado a constatar um crescimento assinalável em várias áreas, como na área de saúde, educação, do nível de abastecimento de água, estamos em 50%. Isso não significa que não temos os problemas que advêm da procura maior deste precioso líquido. Temos ainda muitas comunidades que queixam-se da insuficiência de água potável. Muitas das vezes a nossa população é atacada à medida em que se fazem rio, as lagoas, a procura de água. Mas também temos o desafio do nosso hospital. Queremos que o mesmo seja requalificado e a população clama por estes serviços mesmo aqui.
10: O distrito de Xemba possui uma população estimada em 100 mil habitantes, segundo o último censo, e a sua economia assenta na agricultura de subsistência e na pesca no rio Zambeze. Laidon Sifa, na Beira.
0: 19 horas e 58 minutos, passo para o desporto. A equipa Barragudas de Maputo vence a primeira edição do Campeonato Nacional de Natação em Águas Abertas. Francisco Nelson.
13: A equipa de Barracudas de Maputo conquistou este domingo em Bileiro, província de Gaza, a primeira edição do Campeonato Nacional de Natação em Águas Abertas. O capitão de Barracudas de Maputo, Wato de Contiolas, diz que a sua equipa esteve à altura das águas da praia do Bilene, facto que valeu a vitória e uma experiência inesquecível.
14: Sobre as águas abertas, correram muito bem. Tem muitos atletas que estavam com medo do que iam encontrar no mar, coisas assim, mas pá, superaram o medo, conseguiram nadar, conseguiram acabar a prova e pá, tudo correu bem.
15: Aqui para frente.
14: Pá. Maurícias. Maurícias, tem Campeonato Nacional. Pá. Tem muita competição à frente. Vamos ter que lutar muito para conseguir ganhar, mas pá.
16: Não há muito a dizer em relação a isso. Todos os que se empenharam, todos os que treinaram bem, mostraram o seu empenho e lograram os gols.
13: Presidente da Federação Moçambicana de Natação e o Campeonato da Modalidade em Águas Abertas, que teve lugar este domingo na Praia do Bilene, em Gaza, com a participação de mais de 50 nadadores de Maputo, Gaza e Inhambane. RM Desporto, Francisco Nelson, a partir da Praia do Bilene.
0: No estrangeiro, um deslizamento de terras numa mina ilegal de ouro na província angolana de Bengo matou 28 garimpeiros na madrugada de sábado, informou o porta-voz do Serviço de Proteção Civil e Bombeiros. Wilson Batista, citado pelo Jornal de Angola, disse que foram resgatadas 3 pessoas e ainda prosseguem operações de busca para localizar mais desaparecidos. Autoridades da província do Bengo dizem que reforçaram apelos contra a prática de garimpo ilegal e aumentaram a fiscalização. O tempo, a cidade de Tete poderá registrar amanhã 31 graus centígrados de temperatura máxima, seguida por Inhambane e Pemba com 29 graus. Beira, Nampula, Quelimane e Vilanculo 27, Chimoio, Maputo e Xai-Xai podem chegar aos 26 graus e Lixinga poderá chegar a uma temperatura máxima de 21 graus centígrados. Deste modo, colocamos ponto final ao Jornal da Noite. Obrigada pela atenção dispensada. Moussa Gigalipo esteve na sonorização e Cristina Xavier na edição e apresentação. Boa noite.
17: Boa noite, são 20 horas em Moçambique.
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Moçambique, a interpretação de Neymar Alfredo neste espaço de música, e vamos assim até às 21 horas, altura das notícias em cadeia nacional. Um só, interpretação de Alex Júnior e DJ Ardiles.

não só interpretação de DJ Ardiles e Alex Júnior. Um só. E em paz, melhor ainda, pois aqui a Ana Juliana traz poema para a paz.

Bob Love interpretando Obrigado. E nós também dizemos obrigada ao amigo ouvinte por escolher a nossa companhia, pois esta é a melhor companhia, amiga. E o amigo ouvinte é a razão da nossa existência. São 20 horas e 39 minutos e agora a presença da Cândida Adelina.

Olha, olha bem, eu acho que tenho algo para te dizer. Acho bem engraçado poder falar.

Recordar é viver e assim recordamos este grande sucesso do casal Carlos e Zaidan Xongo, que já não estão no mundo dos vivos, mas ficaram aqui estes e outros temas pertencentes a esta dupla bastante forte na música moçambicana. Termina também o nosso segundo período em língua portuguesa de hoje, domingo, 24 de maio de 2026, conduzido por Nélia Nicua, com muita amizade e carinho. Eu voltarei numa próxima ocasião. Acompanhe as notícias das 21 horas em cadeia nacional, dentro de instantes, e a seguir a programação será em Emakua, até a meia-noite, à altura do fecho da mesma. Boa noite, até uma próxima oportunidade. São 21 horas em Moçambique. Boa noite.

0: Vamos às notícias, a esta hora, apresentadas por Cristina Xavier. Boa noite, Cristina.
1: Boa noite, Olga da Glória. Boa noite, ouvinte. O presidente da República e da Frelimo, Daniel Chapo, afirma que o apoio da força local está a impedir o alastramento das ações terroristas na província de Cabo Delgado. Daniel Chapo destaca que o controle do alastramento do terrorismo naquele ponto do país resulta da desarticulação dos planos dos insurgentes.
2: Os ataques terroristas em alguns distritos de Cabo Delgado continuam a constituir um grande obstáculo para o nosso desenvolvimento, para a paz, segurança e, consequentemente, o desenvolvimento da província de Cabo Delgado e do país em geral. As nossas forças de defesa e segurança prosseguem com as ações combativas no teatro operacional, quer faça sol, quer faça frio, quer faça vento, em colaboração com as forças amigas que se encontram no terreno. Enaltecemos o papel dos combatentes através da força local, que lado a lado com as forças de defesa e segurança têm levado ações de combate, desarticulando os planos de terroristas e impedindo o alastramento dos ataques.
1: O presidente da República e da Frelimo falava este domingo na Matola, província de Maputo, na abertura da 4ª Sessão Ordinária do Comitê Nacional da Associação dos Combatentes da Luta de Libertação Nacional. Na ocasião, Daniel Chapo disse ser urgente o reforço dos níveis de segurança nas comunidades para impedir o recrutamento dos jovens para as fileiras dos terroristas. Não obstante a prevalência das ações terroristas em algumas regiões de Cabo Delgado, o presidente da República assegura que o governo está a implementar medidas para elevar os níveis de qualidade de vida dos cidadãos. Os residentes do distrito de Chamesfala apontam um conflito homem-fauna-bravia, falta de água potável e mau estado das vias de acesso como os principais problemas que afetam o dia a dia. Falando este domingo por ocasião das celebrações dos 68 anos de elevação de Xemba à categoria de distrito, referem que outra inquietação tem que ver com as limitações no setor da saúde, onde os pacientes são obrigados a recorrer aos hospitais distritais de Caia e Mutarara em Tete para serviços especializados. Apesar disso, os habitantes de Xemba dizem que o distrito tem vindo a registrar progressos assinaláveis em vários setores.
3: Xemba está a ver, mesmo está a crescer. No tempo do nosso pai, Xemba não tinha banco, mas hoje em dia tem banco. Xemba não tinha bomba de combustível, mas agora já temos bomba. Nós estamos a pedir para nos habilitar essa estrada de Xemba a Caia. O hospital, nós estamos a pedir grande favor para o hospital lá. Situação de água, hoje costuma buscar água no rio, aí está cheio de crocodilo.
4: No rio está mal por causa de crocodilos e queremos água potável nas torneiras para que não possamos ir ao rio em busca de água.
1: O distrito de Xemba possui uma população estimada em 100 mil habitantes, segundo o último censo, e a sua economia assenta na agricultura de subsistência e na pesca no rio Zambeze. Na província de Tete arranca no próximo semestre a primeira fase da construção da estrada que liga a região de Beni, no distrito de Chifunde, a sede distrital da Marávia, numa extensão de 115 quilômetros. Jornalista Adriano Bicuana.
5: O diretor provincial das obras públicas em Tete disse que, para o efeito, já foi lançado o concurso público para a execução das obras. Segundo Nelson Chuse, o vencedor do concurso será conhecido até meados de julho próximo.
6: Teremos mais outras duas estradas, a estrada regional 601, que sai de Xissua, chega a Mpende, e a conclusão da 602, que parte de Mpende para Mucumbura.
5: Da cidade de Tete, Adriano Bicuani.
1: No distrito de Xicoalacoala, província de Gaza, serão vacinadas mais de 55 mil cabeças de gado bovino contra a febre aftosa e carbúnculo hemático e sintomático. O administrador de Xicoalacoala destaca a importância da vacinação para a proteção dos animais contra doenças num distrito em que os bovinos coabitam com animais bravios, com destaque para búfalos. Constâncio Bila pede aos criadores para estarem atentos ao calendário de vacinação, de modo a levarem seus animais ao posto onde vai decorrer a campanha de imunização de bovinos. Desporto. A Liga Desportiva de Sofala derrotou este domingo o Machaquene por uma bola zero em partida inserida na 5ª jornada do Moçambola. Para a mesma ronda, ainda este domingo, o Ferroviário de Lixinga venceu também por uma bola zero o Bahia de Pemba. Com estes resultados, a Liga Desportiva de Sofala soma 9 pontos na 4ª posição e o Ferroviário de Lixinga soma 7 no 6º lugar. no estrangeiro um deslizamento de terras numa mina ilegal de ouro na província angolana do Bengo, matou 28 garimpeiros na madrugada de sábado, informou o porta-voz da polícia. Wilson Batista, citado pelo Jornal de Angola, disse que foram resgatadas 3 pessoas e ainda prosseguem operações de busca para localizar mais desaparecidos. Autoridades da província do Bengo dizem que reforçaram apelos contra a prática de garimpo ilegal e aumentaram a fiscalização. O tempo à cidade de Tete poderá restar esta segunda-feira 31 graus centígrados de temperatura máxima, seguida por Inhambane e Pemba com 29, Beira, Nampula, Quelimane e Vilanculo 27 graus centígrados. Chimoio, Maputo e Xaxai podem chegar aos 26 graus e Lixinga poderá atingir a temperatura máxima de 21 graus centígrados. Apresentamos as notícias a esta hora. As próximas a uma hora.

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Uma das músicas de registro desta senhora da nossa música moçambicana, Mingas, com este clássico Nueti. Para trás ouvimos ainda Isabel Novella no seu I Am Not a Caller. Mais para frente vamos ouvir On Hippity, de Jimo Mendes, tema extraído do trabalho discográfico Moçambique.

0: Este é um dos legados do músico moçambicano das terras de Sofala. Chama-se David Mazembe, do qual ouvimos Ndongwe. Para trás também Niassa, nossa terra, tema de registro dos maçucos.
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0: 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Amigo ouvinte, estamos no fim do quinto mês do ano de 2026 e nós esperamos que tenha sido, acima de tudo, um mês que, no fim, possa fazer um balanço positivo, não obstante os desafios do dia a dia. A música prossegue e desta vez convidamos Chakaze para passar a sua classe com Mãe África, neste dia em que celebramos o Dia da África, por ter sido nesta data criada a então Organização da Unidade Africana no ano de 1963.

Correra, Correra é um dos temas que ficou registado na voz de Zena Bacar, da banda Eu Puro. Ficou ainda para trás o tema Taka Sheisheni, interpretado por Sisakel. Estamos a caminhar para o fim da hora 2. Quando lá chegarmos, vamos atualizar para si o essencial da informação. Do disco Kukavata dos Goruan, vamos ouvir Amor é Cego, que vai fechar a primeira hora deste nosso encontro de hoje.

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1: 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Já a seguir, vamos atualizar para si o essencial da informação. Uma hora em Moçambique.
2: Boa noite. As notícias apresentadas por Cristina Xavier. O presidente da República e da Frelimo Daniel Chapo afirma que o apoio da força local está a impedir o alastramento das ações terroristas na província de Cabo Delgado. Daniel Chapo destaca que o controle do alastramento do terrorismo naquele ponto do país resulta da desarticulação dos planos dos insurgentes.
3: Os ataques terroristas em alguns distritos de Cabo Delgado continuam a constituir um grande obstáculo para o nosso desenvolvimento, para a paz, segurança e, consequentemente, o desenvolvimento da província de Cabo Delgado e do país em geral. As nossas forças de defesa e segurança prosseguem com as ações combativas no teatro operacional, quer faça sol, quer faça frio, quer faça vento, em colaboração com as forças amigas que se encontram no terreno. Enaltecemos o papel dos combatentes através da força local, que lado a lado com as forças de defesa e segurança tem levado ações de combate, desarticulando os planos de terroristas e impedindo o alastramento dos ataques.
2: O presidente da República e da Frelimo falava este domingo na Matola, província de Maputo, na abertura da 4ª Sessão Ordinária do Comitê Nacional da Associação dos Combatentes da Luta de Libertação Nacional. Na ocasião, Daniel Chapo disse ser urgente o reforço dos níveis de segurança nas comunidades para impedir o recrutamento dos jovens para as fileiras dos terroristas. Não obstante a prevalência das ações terroristas em algumas regiões de Cabo Delgado, o presidente da República assegura que o governo está a implementar medidas para elevar os níveis de qualidade de vida dos cidadãos. Os residentes do distrito de Chemensefala apontam um conflito homem-fauna bravia, falta de água potável e mau estado das vias de acesso como os principais problemas que afetam o dia a dia. Falando este domingo por ocasião das celebrações dos 68 anos de elevação de Xemba à categoria de distrito, referem que outra inquietação tem que ver com as limitações no setor da saúde, onde os pacientes são obrigados a recorrer aos hospitais distritais de Caia e Mutarara em Tete para serviços especializados. Apesar disso, os habitantes de Xemba dizem que o distrito tem vindo a registrar progressos assinaláveis em vários setores.
4: Xemba, estou a ver, mesmo está a crescer. No tempo, Xemba não tinha banco, mas hoje em dia tem banco. Xemba não tinha bomba de combustível, mas agora já temos bomba. Nós estamos a pedir para nos habilitar essa estrada de Xemba a Caia. O hospital, nós estamos a pedir grande favor para o hospital rural. Situação de água, hoje costuma buscar água no rio, aí está cheio de crocodilo.
5: No rio está mal por causa de crocodilos e queremos água potável nas torneiras para que não possamos ir ao rio em busca de água.
2: O distrito de Xemba possui uma população estimada em 100 mil habitantes, segundo o último censo, e a sua economia assenta na agricultura de subsistência e na pesca no rio Zambeze. Na província de Tete arranca no próximo semestre a primeira fase da construção da estrada que liga a região de Beni, no distrito de Chifonde, à sede distrital da Marávia, numa extensão de 115 quilômetros. Jornalista Adriano Bicuana.
6: O diretor provincial das obras públicas em Tete disse que, para o efeito, já foi lançado o concurso público para a execução das obras. Segundo Nelson Schuss, o vencedor do concurso será conhecido até meados de julho próximo.
7: Teremos mais outras duas estradas, a estrada regional 601, que sai de Xissua, chega a Mpende, e a conclusão da 602, que parte de Mpende para Mucumbura.
6: Da cidade de Tete, Adriano Bikiwan.
2: No distrito de Xikolakola, província de Gaza, serão vacinadas mais de 55 mil cabeças de gado bovino contra febre aftosa e carbúnculo hemático e sintomático. O administrador de Xicoala Kuala destaca a importância da vacinação para a proteção dos animais contra doenças num distrito em que os bovinos coabitam com animais bravios, com destaque para búfalos. Constâncio Bila pede aos criadores para estarem atentos ao calendário de vacinação, de modo a levarem seus animais ao posto onde vai decorrer a campanha de imunização de bovinos. Desporto. A Liga Desportiva de Sofala derrotou este domingo o Machaquene por 1-0 em partida inserida na 5ª jornada de Moçambola. Para a mesma ronda, ainda este domingo, o Ferroviário de Lixinga venceu também por 1-0 o Bahia de Pemba. Com estes resultados, a Liga Desportiva de Sofala soma 9 pontos na 4ª posição e o Ferroviário de Lixinga soma 7 no 6º lugar. As Forças Armadas do Irão anunciaram este domingo que ficaram responsáveis pela segurança do Golfo Pérsico e do Estreito de Hormuz e sem presença de militares estrangeiros. O comandante do quartel-general Ali Abdullah afirmou ainda que o seu país dará uma resposta dura a qualquer agressão, enquanto o Irão e os Estados Unidos afirmaram ter se aproximado de um possível acordo de paz. Os meios de comunicação noticiaram que o Irão exige a suspensão temporária das sanções petrolíferas, bem como a libertação da parte dos seus fundos congelados no estrangeiro como condição para fechar o pacto. O tempo à cidade de Tete poderá restar esta segunda-feira 31 graus centígrados da temperatura máxima, seguida por Inhambane e Pemba com 29. Beira, Nampula, Quilimane e Vilanculo, 27 graus centígrados. Chimoio, Maputo e Xaxai podem chegar aos 26 graus e Lixinga poderá atingir a temperatura máxima de 21 graus centígrados. Fora as notícias a esta hora, as próximas às 2 horas.

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2: Atualizamos para si as notícias a esta hora. Vamos então ficar com a primeira proposta desta feita, o programa Sons e Ritmos de Moçambique, na companhia de Carlos Anselmo.
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4: Bem-vindo ao melhor programa do mundo, onde só ouve o melhor da música de Moçambique, sempre apresentado aqui por Carlos Mponda, diretamente de Maputo. Hoje convido-te a mergulhar em algumas duplas do universo R&B e Soul que preparei especialmente para ti e para começar este grande brinde que junta o saudoso Azagaia e a diva Júlia Duarte.

dele o convite formulado por Azagaia a Júlia Duarte. Aliás, a carreira desta menina começou num grupo de hip-hop, por isso a vontade dela neste tema que se intitula Começa em Ti. Azagaia foi também muito seletivo nas vozes que fizeram parte do Kubaliwa, o álbum lançado em 2013. Para ouvir Miss e Mr. Moçambique com as participações de Dama do Blink, Baca e Xixalanga.

Foi lançado, recordo-me de ter visto Isabel Novella escrever numa das suas redes sociais que recebeu convite para sentar-se à mesa com o Buto Derkelet e juntos servir este prato musical onde o New Soul é o ingrediente principal. Música de Moçambique continua aqui na RDP África e eu tenho o prazer de apresentar dois novos sons do multifacetado Slow.

De seu nome de batismo, Anders Denias, Lolo começou muito cedo a trilhar pela música, primeiro como rapper e depois produtor e compositor. É das mãos deste jovem que brotaram nomes como, por exemplo, Júlia Duarte e Didácia. Em 2024 decidiu entrar para o estúdio e registar temas com vibes R&B, sua vibe predileta, eu diria, com a qual mais se identifica ainda. Por isso, ouviste dois temas, Único e É Só Teu. Avaliar pelas obras anteriores, asseguro que valerá a pena escutar o álbum que brevemente estará disponível.

0: dedicado a alguns sons, alguns temas hip-hop light, R&B com Toco Moz e sons de Alma da Terra de Munjan. Por isso, visto diretamente da cidade de Xaxai, província de Gaza, sul de Moçambique, Vishaman, em Darling.
1: Yo, tem uma pita que passa aqui todos os dias, bro. Todos os dias, bro. 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Eu nem sei o nome dela. 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

iniciais para Dark Room Production, o grupo de rap moçambicano. O nome deve-se ao fato de o estúdio caseiro de um dos seus integrantes ter sido escuro ou com pouca luz ou ainda nenhuma luz e com as cortinas fechadas. O grupo existe oficialmente desde 2002, portanto passam já 22 anos e a sua música continua muito boa, e exemplo disso é este tema que conta com a participação de Nuno Braga e que se intitula Será Que Ela Nota? Este é o Sons e Ritmos de Moçambique.

para trás as líricas que retratam dois dilemas de uma sociedade. Primeiro, os casamentos prematuros de Frank Jonas e depois as marchas da Yvette. Aliás, este é o terceiro single lançado por Yvette, rapper, ativista e advogada, como parte do aguardado álbum Entretanto de 2024, deste ano. Neste novo trabalho, Yvette aborda de forma crua e direta os desafios enfrentados pela sociedade moçambicana atual.

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2: Mais uma participação da Júlia Duarte, desta vez dando voz aos coros do grupo Trio Fam no famoso tema Drama do Ash. Tema que nos leva a ouvir a voz bastante cativante da Noémia, que recupera com mestria o clássico Malangave, original do saudoso Arão Litsuri.

E já mesmo no fim deste passeio pelas profundezas das almas artísticas de Moçambique, as vozes de Noémia, Isabel Novella e, para fechar, Denise Saúde. O abraço forte é de Carlos Mponda. Para a semana terás muito mais música de Moçambique.

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1: Para trás, a companhia de Carlos Anselmo no programa Sons e Ritmos de Moçambique. Vamos já de seguida atualizar para si o essencial da informação. São 2 horas em Moçambique.
2: Boa noite. As notícias apresentadas por Cristina Xavier. O presidente da República e da Frelimo, Daniel Chapa, afirma que o apoio da força local está a impedir o alastramento